0: Fátima Uchoa.
1: Um candidato impetrou mandado de segurança alegando, entre outros pontos, violação do princípio da isonomia por suposta desigualdade entre candidatos de diferentes regiões do país. O Tribunal de Justiça de Mato Grosso concedeu a liminar, mas o presidente do STJ, ministro Herman Benjamin, destacou que o adiamento repentino da prova, além de causar prejuízos aos candidatos já inscritos, comprometeria o cronograma do concurso, obrigaria a administração a reorganizar todas as etapas do certame e retardaria a recomposição do quadro funcional do Ministério Público Estadual. Com a suspensão da liminar, fica mantida a prova objetiva para 14 de junho, tanto na capital mato-grossense quanto na capital paulista.
2: Entrou em vigor a nova regra que obriga empresas a prevenir riscos à saúde mental no ambiente de trabalho.
0: A atualização da norma regulamentadora 1 passa a incluir os riscos psicossociais no gerenciamento das empresas. Anderson Conrado.
3: A partir de agora, empresas e órgãos públicos terão de identificar e controlar situações que possam afetar a saúde mental dos trabalhadores. Entre os fatores estão assédio, pressão excessiva por metas, jornadas prolongadas e sobrecarga no trabalho. Para a Justiça do Trabalho, a nova norma reforça a importância da prevenção e da criação de ambientes de trabalho mais saudáveis.
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2: Uma boa noite.
0: E até amanhã.

0: E estes são os destaques de hoje do Jornal do Senado, que começa agora.
1: Aprovada a medida provisória que garante reajuste de 5,4% no piso salarial de professores da educação básica.
0: Avança.

0: Boa noite.
1: Boa noite.
0: Uma vitória para a educação. O Senado aprovou a medida provisória que prevê aumento de 5,4% no piso salarial dos professores da educação básica. O texto fixa o valor de 2026 em R$ 5.130,63.
1: A proposta busca dar mais segurança aos educadores e reforçar a valorização da carreira docente em todo o país. Mais informações com o repórter Pedro Pincer.
2: O Senado aprovou uma medida provisória que determina piso salarial de R$ 5.130,63 para os professores da educação básica pública em 2026, um reajuste de 5,4% em relação ao piso anterior. De acordo com a medida, o reajuste passará a considerar a inflação do ano anterior, medida pelo INPC, somada a 50% da média de crescimento das receitas do Fundeb nos 5 anos anteriores. A relatora, senadora professora Dorinha Seabra, do União do Tocantins, destacou a importância de valorizar o trabalho dos docentes.
3: Esse é o nosso apelo para que, a partir do piso, as carreiras sejam reorganizadas nos diferentes municípios brasileiros e nossos estados.
2: Se aplicada por todos os entes federativos, a nova regra deve gerar um impacto de R$ 6,4 bilhões em 2026. As receitas do Fundeb, que financiam 70% dos salários dos professores, cresceram 120% em termos reais entre 2020 e 2026. O texto segue agora para a sanção presidencial.
0: E a proteção às mulheres vítimas de violência doméstica foi ampliada. O plenário aprovou uma proposta que dá mais tempo para que elas denunciem os agressores.
1: O projeto aprovado hoje aumenta de 6 meses para 1 ano o prazo para a apresentação de queixa ou representação criminal, reconhecendo as dificuldades enfrentadas por muitas vítimas para romper o ciclo da violência. O repórter Alexandre Campos tem os detalhes.
4: A senadora professora Dorinha Seabra, do União do Tocantins, que foi relatora da proposta na Comissão de Constituição e Justiça, lembrou que muitas vezes a vítima tem laços afetivos com o agressor. Por isso, o tempo maior para apresentar a queixa é necessário

0: para que ela vença o medo e tome a iniciativa de buscar a ação do poder público.
1: Nós lutamos o tempo todo, evitando situações que possam ser utilizadas como estratégias para tirar o direito da mulher poder ter a justiça instalada numa situação de violência.
0: Opinião semelhante tem a senadora Damaris Alves, do Republicanos do Distrito Federal, relatora do projeto na Comissão de Direitos Humanos.
2: Essa mulher, quando está se sentindo mais segura, às vezes num novo emprego, numa nova casa, ela vai ter maturidade, equilíbrio para fazer a denúncia. Então, a gente precisa estender esse espaço, esse tempo, para que ela faça a denúncia da violência.
0: Nos casos de ação penal pública, quando o Ministério Público não oferecer a denúncia, a vítima também passa a ter o direito de queixa ou representação contra o autor do crime no prazo de 12 meses. O projeto segue para a sanção presidencial.
3: O senador Eduardo Girão, do Novo do Ceará, defendeu a regulamentação do ensino domiciliar na educação básica, o homeschooling. Ele criticou a condenação de um casal em São Paulo por abandono intelectual e afirmou que a falta de regras claras gera insegurança jurídica para as famílias.
4: Girão também argumentou que o ensino em casa pode ser necessário para crianças com autismo, depressão, transtornos de aprendizagem ou vítimas de bullying.
5: Defender o homeschooling não significa absolutamente atacar a escola tradicional. Significa reconhecer que nenhuma sociedade livre pode impor um único modelo educacional para todas as famílias e para todas as crianças.
3: Na mesma linha, o senador Hermes Klan, do PL de Santa Catarina, cobrou a votação do projeto que regulamenta o ensino domiciliar na educação básica. Segundo ele, a proposta garante segurança jurídica, fiscalização e transparência para o homeschooling, além de equilibrar a liberdade das famílias com o dever do Estado de garantir a educação.
4: Klan também criticou a demora do Senado em analisar o texto aprovado pela Câmara em 2022.
6: Preserva o interesse público na qualidade pedagógica e na proteção contra abusos e no desenvolvimento integral da criança. O projeto chegou ao Senado Federal em 2022. Já deveria ter sido submetido à deliberação final desta casa.
3: A Comissão de Assuntos Econômicos do Senado aprovou a convocação do presidente do Banco de Brasília, Nelson Antônio de Souza, para explicar as operações realizadas com o Banco Master. O depoimento deve ocorrer na próxima terça-feira. A decisão foi tomada após o presidente da CAI, senador Renan Calheiros, do MDB de Alagoas, afirmar que o dirigente do BRB condicionou a ida ao Senado à publicação do balanço financeiro do banco.
4: O pedido de convocação foi apresentado pela senadora Damaris Alves, do Republicanos do Distrito Federal, que cobra esclarecimentos sobre as operações e os impactos financeiros envolvendo o Banco Master.
3: Hoje, a comissão também aprovou um projeto que obriga a Comissão de Valores Mobiliários a apresentar todo semestre um relatório sobre a sua atuação. O projeto ainda aguarda votação em turno suplementar. Durante a votação, o caso do Banco Master foi citado pelos senadores Jaime Bagatoli, do PL de Rondônia, e Damaris Alves, do Republicanos do Distrito Federal.
7: Senadora Tereza Cristina, se nós tivéssemos uma CVM, ele estivesse fiscalizando, nós não tínhamos chegado nessa situação que o Banco Master chegou.
8: Somos o órgão fiscalizador e essa comissão é órgão fiscalizador. E a CVM não compartilhava informações com a gente. Eu tenho certeza que se nós tivéssemos, como cai nessa questão do Banco Master, sido acionados institucionalmente, nós teríamos feito alguma coisa.
4: Avançou no Senado o projeto que limita o bloqueio de recursos dos fundos de participação dos municípios e dos estados.
3: A proposta aprovada na Comissão de Desenvolvimento Regional busca a liberação desses recursos para setores essenciais, especialmente nas cidades pequenas. Repórter Patrícia Oliveira.
9: Para pagar dívidas previdenciárias, a União poderá reter no máximo 5% de cada parcela dos fundos de participação dos municípios e dos estados. A proposta do senador Rogério Carvalho, do PT de Sergipe, busca evitar que o bloqueio desses repasses federais afete principalmente cidades com até 50 mil habitantes e comprometam áreas como saúde, educação e infraestrutura. Segundo o relatório da senadora professora Dorinha Seabra, do União do Tocantins, para cerca de um quarto dos municípios brasileiros, essas retenções variam entre 5 bilhões e 7 bilhões de reais por ano.
10: Ao estabelecer o teto de 5%, a proposta alinha a regularização das dívidas previdenciárias com a capacidade financeira dos estados e municípios.
9: A proposta altera a lei

0: do custeio da Seguridade Social e segue agora para a decisão final na Comissão de Assuntos Econômicos.
1: E os Centros Federais de Educação Tecnológica de Minas Gerais e do Rio de Janeiro podem se transformar em universidades tecnológicas federais.
2: É o que define uma proposta aprovada pela Comissão de Educação do Senado, que seguiu para análise do plenário. Repórter Rodrigo Rezende.
3: A mudança na estrutura acadêmica dos Cefetes Mineiro e Fluminense foi aprovada pela Comissão de Educação do Senado. O relator da proposta, senador Camilo Santana, do PT do Ceará, ressaltou que essas instituições sofreram transformações significativas nos últimos anos e, por isso, merecem a mudança.
4: Ao longo das últimas décadas, ambas ampliaram significativamente sua atuação na educação superior, na pós-graduação e na pesquisa aplicada, assumindo perfil acadêmico compatível com o modelo de universidades tecnológicas federais.
3: Conrado Rodrigues, vice-diretor-geral do Cefete de Minas Gerais, explicou como a mudança impacta a organização dos centros de ensino.
5: Ele faz com que os dois Cefetes deixem de fazer parte da matriz orçamentária da Secretaria de Educação Tecnológica, CETEC, passe a fazer parte da matriz orçamentária da Secretaria de Ensino Superior, a SESU, o que é uma matriz orçamentária mais compatível com o que as duas instituições são.
3: Além das sedes nas capitais de Minas e do Rio, os Cefetes possuem diversas unidades em cidades do interior, que seriam transformadas em campus das novas universidades. O projeto segue para análise do plenário do Senado.
1: Edição de Paula Groba e trabalhos técnicos de Eliseu Caires. O Jornal do Senado fica por aqui. Acompanhe agora as notícias da Câmara dos Deputados. Boa noite.
2: Boa noite e até amanhã.

0: proposta disponibiliza recursos para ações contra alagamento nas cidades.
1: Avança enquadramento da profissão de vigilante como atividade de risco.
0: Deputados opinam sobre projeto que reduz a jornada de trabalho semanal.
2: Boa noite. Pastor Henrique Vieira, do pessoal do Rio de Janeiro, sustenta que interesses econômicos estariam atrasando o fim da escala 6x1. Segundo o deputado, a mobilização popular e o apoio do governo federal fortalecem o debate sobre redução da jornada sem corte salarial.
0: Pastor Henrique Vieira defende a aprovação da proposta, argumentando que a mudança é necessária para melhorar o cotidiano dos trabalhadores. O parlamentar menciona relatos de exaustão física e emocional, especialmente entre mulheres e mães solo.
2: Nilton Tato, do PT de São Paulo, critica a resistência de parte do Congresso ao fim da escala 6x1. O parlamentar acredita que a redução da carga horária sem diminuição salarial pode estimular a geração de empregos e movimentar a economia.
0: Para Nilton Tato, a Câmara pode dar um passo histórico na construção de uma legislação que traga mais qualidade de vida para os trabalhadores. Ele afirma que a alteração do regime laboral vai permitir mais tempo para descanso, convivência familiar, lazer e cuidados pessoais.
2: Luiz Lima, do Novo do Rio de Janeiro, manifesta preocupação com a proposta que acaba com a jornada de trabalho 6x1. Embora reconheça que o novo modelo possa trazer benefícios ao trabalhador, o deputado critica o impedimento legal para o exercício de atividades no sexto dia da semana.
0: Na visão de Luiz Lima, a medida interfere na liberdade individual e prejudica diretamente cerca de 10 milhões de trabalhadores comissionados como vendedores. O parlamentar defende que o Congresso preserve a possibilidade de complementação da renda familiar.
2: Tadeu Venere, do PT do Paraná, demonstrou sua surpresa com a postura de deputados que usam a tribuna para criticar o projeto que reduz a jornada de trabalho no país.
0: Na avaliação do parlamentar, mais do que meritória, a proposta é justa e vai trazer dignidade ao trabalhador, com tempo para o descanso, lazer e convívio familiar. Para Tadeu Venere, o regime de escravidão imposto por uma jornada exaustiva e mão de obra quase gratuita ficou no passado.
2: Patrus Ananias, do PT de Minas Gerais, também condena os críticos da redução da jornada de trabalho. O parlamentar afirmou que resistência à proposta demonstra o posicionamento daqueles que ainda estão presos ao passado e usam hoje os mesmos argumentos impostos à época da escravidão.
0: Patrus Ananias também parabenizou os empresários brasileiros comprometidos com o bem-estar do trabalhador. Segundo o parlamentar, 5 dias de trabalho e 2 de descanso vão promover o avanço para toda a sociedade brasileira, longe do coronelismo do passado.
2: Murilo Gouveia, do PSDB Fluminense, também defendeu a redução da jornada de trabalho no país. Na avaliação dele, é preciso garantir aos trabalhadores um equilíbrio entre as atividades laborais e a sua vida pessoal.
0: O parlamentar assegurou que a redução nos dias de trabalho

0: Vai criar um ambiente mais produtivo e digno ao trabalhador. Hoje, na visão de Murilo Gouveia, os dias exigidos são penosos aos trabalhadores, restringindo momentos de descanso e de cuidado da própria saúde.
1: Helder Salomão, do PT do Espírito Santo, aponta que o relatório da Comissão Especial da PEC do fim da escala 6x1 prevê uma transição da jornada semanal, com redução para 40 horas após 12 meses de vigência da lei. Ele lamenta pedido de vista que adiou a votação da matéria.
0: Helder Salomão defende a aprovação da proposta como forma de garantir 2 dias de descanso aos trabalhadores brasileiros. Ele argumenta que jornadas excessivas aumentam o risco de adoecimento, reduzem a produtividade e prejudicam a convivência familiar.
1: Sérgio Turra, do PP do Rio Grande do Sul, critica o fim da escala 6x1 sem período de transição. O congressista avalia que a mudança, sem uma fase de adequação mais longa, pode prejudicar trabalhadores de menor renda e elevar custos para setores mais vulneráveis da economia.
0: Sérgio Turra pede que o Congresso discuta por mais tempo a redução da jornada semanal, levando em conta as diferenças entre grandes empresas e pequenos negócios. Ele avalia que medidas adotadas sem cautela podem ampliar a informalidade em vez de garantir empregos protegidos.
1: E o relatório sobre a jornada de trabalho pode ser votado ainda esta semana na comissão especial que analisa o tema. O relator propõe o fim da escala 6x1 com 40 horas semanais e transição de 14 meses.
0: O repórter Murilo Souza tem mais informações sobre o texto.
2: O relator da Comissão Especial da Câmara dos Deputados sobre o fim da escala 6x1, deputado Léo Prates, do Republicanos da Bahia, apresentou nesta segunda-feira seu parecer recomendando a redução da jornada de trabalho no país para 40 horas semanais, sem redução salarial e com 2 dias de descanso por semana. Um deles, preferencialmente aos domingos. A medida está prevista em uma proposta de emenda à Constituição, que deverá ser votada pelo colegiado na próxima quarta-feira e, em seguida, pelo plenário da Câmara, antes de seguir para o Senado. Um pedido de vista adiou a votação da PEC na comissão especial nesta segunda-feira. Pela proposta, 60 dias após a promulgação da nova emenda constitucional, o limite da jornada de trabalho cai para 42 horas semanais, já com repouso remunerado de 2 dias por semana. 12 meses após essa etapa, o limite será fixado definitivamente em 40 horas semanais. O texto é a versão do relator para 2 propostas de emenda à Constituição que previam a redução de jornada de trabalho no país para 36 horas semanais. No parecer, Prates argumenta que a transição para 36 horas semanais deve ser gradual e apoiada por políticas públicas, negociação coletiva e incentivo à produtividade.
3: Com a implementação progressiva, estamos permitindo que as empresas e setores planejem os investimentos em tecnologia e na reorganização operacional, em vez de recorrerem imediatamente a eventuais cortes de empregos ou repasse dos custos aos consumidores.
2: A proposta de emenda à Constituição mantém a possibilidade de compensação de horários e de redução de jornada por acordo coletivo, inclusive para regimes diferenciados, como trabalhadores com escalas específicas ou de setores essenciais ou de atividade contínua, de áreas como saúde, segurança, transporte e limpeza urbana. Para pequenos negócios, como MEIs, microempresas e empresas de pequeno porte, a proposta prevê regras específicas para reduzir os impactos da mudança, desde que os empregos sejam preservados. Já profissionais com alta qualificação e salário elevado poderão ter mais flexibilidade na jornada. E nos contratos públicos e terceirizados, a redução só valerá após aditivo contratual. Da Rádio Câmara de Brasília, Murilo Souza.
4: Economia.
1: Tony de Paula, do PSD do Rio de Janeiro, elogia o programa Gás do Povo, iniciativa do governo federal que atende milhões de famílias no país. No entanto, ele alerta para a exigência de que os vasilhames de gás sejam recarregados apenas em fornecedores parceiros das distribuidoras.
0: Para o Tony de Paula, essa prática configura um monopólio de poucas empresas e encarece o custo para a população que fica refém das marcas. O parlamentar pede ao governo que reveja as regras atuais e abra o mercado para a livre concorrência.
4: Habitação.
1: Charles Fernandes, do PSD da Bahia, solicitou ao governo federal a construção de 150 moradias do programa Minha Casa Minha Vida no distrito de Mutans, em Guanambi. Ele explica que a iniciativa busca atender famílias em situação de vulnerabilidade habitacional.
0: Charles Fernandes defende políticas habitacionais como forma de reduzir o déficit de moradia no país. Na visão do deputado, a casa própria representa dignidade, segurança e melhores condições de vida para as famílias.
4: Trabalho.
1: projeto estabelece como

0: atividade perigosa a profissão de vigilante, o que pode trazer benefícios para a categoria em termos de políticas públicas. A reportagem é de Júlia Lopes.
1: A Comissão de Trabalho aprovou o projeto de lei que reconhece a profissão de vigilante como atividade de risco. A proposta, de autoria do deputado delegado Marcelo Freitas, do União Mineiro, altera o Estatuto da Segurança Privada e estabelece a atividade como perigosa devido à alta exposição ao risco de quem a exerce, independente da utilização ou não de arma de fogo. A norma regulamentadora 16 da Consolidação das Leis de Trabalho, a CLT, define como atividades perigosas aquelas que expõem o trabalhador a condições que podem comprometer sua segurança, saúde física ou mental durante o exercício da função. Essas atividades são classificadas de acordo com o nível e o tipo de risco a que o profissional está sujeito. Atualmente, as ocupações consideradas de risco pela legislação incluem a construção civil, a mineração, a segurança pública, o transporte rodoviário e a indústria elétrica. Para o relator do projeto, deputado Capitão Alden, do PL da Bahia, o reconhecimento da atividade do vigilante como de alto risco não apenas valoriza o profissional, como também pode contribuir para a formulação de políticas públicas que garantem melhores condições de trabalho à categoria.
2: Grande parte dos profissionais não recebem auxílios ou indenizações em caso de invalidez ou morte. Isso muitas vezes é uma concessão de uma ou outra empresa. Mas isso, não estando previsto em lei, faz com que esse profissional fique à mercê dessas empresas. Então, isso é um ganho importante.
1: O texto também destaca que o vigilante é muitas vezes o único elo entre a criminalidade e a sociedade, principalmente em locais onde a presença policial é limitada. Além dos riscos físicos, a pressão constante de atuar em situações de perigo pode resultar em estresse e outros problemas de saúde mental. O projeto segue agora para análise na Comissão de Segurança Pública e Combate ao Crime Organizado. Da Rádio Câmara de Brasília, Júlia Lopes.
3: Segurança Pública. Aloysio Mendes, do Republicanos do Maranhão, afirmou que o Senado é omisso ao não votar a PEC da segurança pública, mesmo diante do avanço do crime organizado no país.
0: Segundo Aloysio Mendes, a imprensa cobrou a aprovação das mudanças. A Câmara fez sua parte ao aprovar a matéria, mas os senadores não avançaram na votação da proposta, a exemplo do que ocorreu com a matéria para diminuir a idade penal.
3: Coronel Ulisses, do União, presta homenagem aos 110 anos da Polícia Militar do Acre. O parlamentar exalta o trabalho dos policiais na proteção da população, especialmente em comunidades isoladas e regiões de fronteira.
0: Ex-comandante geral da PM acreana, Coronel Ulisses defende a valorização dos profissionais da segurança pública. Ele também sugere melhorias na estrutura, mais treinamento e a aquisição de equipamentos mais modernos.
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3: Comissão aprova projeto que cria novo modelo para incorporação de tecnologias no Sistema Único de Saúde. A repórter Daniela Lessa nos conta como funciona a proposta.
5: A Comissão de Saúde da Câmara dos Deputados aprovou o projeto que cria um novo modelo para a incorporação de tecnologias no Sistema Único de Saúde, o SUS. A proposta institui os chamados acordos de compartilhamento de risco, mecanismo que permite ao poder público adquirir medicamentos, equipamentos e outros tratamentos novos, condicionando o pagamento aos resultados que eles apresentarem na prática. O projeto que altera a Lei Orgânica da Saúde é de autoria do deputado Eduardo da Fonte, do PP de Pernambuco. O relator na Comissão de Saúde, deputado Rafael Simões, do União de Minas Gerais, apresentou um texto alternativo que ampliou o alcance dos acordos. Segundo ele, o modelo permite acelerar o acesso da população a tratamentos inovadores, ao mesmo tempo em que protege o orçamento público.
6: Para que as pessoas hoje possam acessar uma nova tecnologia, há necessidade que isso passe pela aprovação do Ministério da Saúde. E esse é um processo longo. Então, no

0: compartilhamento de risco, nós vamos ter condições de adquirir esses materiais, principalmente os remédios, e avaliar se de fato esse remédio fez o efeito que era prometido. Se ele não fez o efeito, não tem o pagamento. Então, isso possibilita que o Ministério tenha aí uma capacidade, inclusive financeira, maior do que acontece hoje, onde nós temos a judicialização muito grande na saúde.
1: O acordo de compartilhamento de risco funciona assim: o governo passa a ter a possibilidade de comprar medicamentos ou equipamentos inovadores e acompanhar ao longo do tempo se eles realmente entregam os resultados prometidos. Se o tratamento não funcionar como esperado, o pagamento pode ser reduzido ou até não acontecer. Segundo o relator Rafael Simões, o modelo ajuda a enfrentar um problema recorrente na saúde pública, que é o alto custo de tecnologias novas, muitas vezes incorporadas por meio de decisões judiciais, sem comprovação suficiente de eficácia. O projeto, que cria um novo modelo para incorporação de tecnologias no SUS, agora será analisado pela Comissão de Constituição e Justiça e de Cidadania. Da Rádio Câmara de Brasília, Daniele Lessa.
2: Saúde. Soraya Santos, do PL do Rio de Janeiro, critica uma cartilha do SUS voltada para gestantes, questionando a substituição da palavra mãe pela expressão pessoas que gestam. Ela diz que o material desconsidera a experiência da maternidade e o papel das mulheres durante a gestação.
3: Soraya Santos também condena outros conteúdos da cartilha relacionados à interrupção da gravidez. A parlamentar acredita que o foco do material deveria estar na orientação sobre pré-natal, parto, puerpério e cuidados com a saúde materna e do bebê.
2: Lucas Redecker, do PSD, comemora o convênio do governo do Rio Grande do Sul com instituições de saúde para realizar mais testes do pezinho no estado. Ele afirma que a medida amplia o diagnóstico de atrofia muscular espinhal e de imunodeficiências primárias em recém-nascidos.
3: Lucas Redecker ressalta que a detecção precoce dessas doenças permite iniciar o tratamento dentro do prazo previsto pelo SUS. Ele pede que o governo federal estabeleça prazos para que todos os estados implementem 5 fases do teste do pezinho.
2: Rodrigo Hollenberg, do PSB do Distrito Federal, comemora a inclusão na pauta de votações de projeto que prevê direitos para pessoas com diabetes mellitus tipo 1. O parlamentar assinala que a proposta garante acesso a medicamentos e demais insumos necessários ao tratamento.
3: Rodrigo Hollenberg explica que a proposta também prevê pausas na escola, no trabalho e em provas de concurso para que a pessoa possa monitorar a glicemia. Ele acrescenta que o acesso a apoios financeiros dependerá de avaliação biopsicossocial, conforme regras da legislação.
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5: Meio ambiente.
2: A prevenção a enchentes pode ganhar mais recursos a partir de proposta que está sendo examinada na Câmara. Acompanhe a reportagem de Maria Neves.
6: A Comissão de Meio Ambiente e Desenvolvimento Sustentável da Câmara dos Deputados aprovou o projeto que destina recursos do Fundo Nacional sobre Mudanças do Clima a ações para conter alagamentos e inundações nas cidades brasileiras. O texto original da deputada Dandara, do PT de Minas Gerais, determinava que o poder público deveria financiar a criação das chamadas cidades esponjas, que adotam medidas como pavimentação permeável e reflorestamento para absorver a água das chuvas. A deputada Leda Borges, do PSDB de Goiás, no entanto, modificou a redação para prever apenas a destinação de verbas para o enfrentamento a inundações e alagamentos em ambientes urbanos. De acordo com a parlamentar, a lei que criou o Fundo sobre Mudança do Clima atribui apenas ao Poder Executivo Federal a competência para decidir sobre a utilização dos recursos. Leda Borges argumenta que a proposta é importante devido aos desastres provocados pelas mudanças climáticas.
7: Nos últimos anos, inundações e alagamentos passaram a ocorrer de forma recorrente em diversos municípios brasileiros. Tais eventos resultam não apenas em expressivos prejuízos econômicos, como também comprometem

0: à infraestrutura urbana, à mobilidade, à saúde pública e, lamentavelmente, provocam perdas humanas, sobretudo em regiões mais vulneráveis.
1: Ao apresentar o projeto, a deputada Dandara explicou que o conceito de cidade esponja foi criado pelo arquiteto e urbanista chinês Kongjian Yu. Segundo relatou, o chinês se inspirou nas práticas tradicionais de populações asiáticas para conviver com as chuvas torrenciais do período das monções. A ideia é criar condições para que parte da água das chuvas seja reabsorvida o mais rapidamente possível pelo solo, de modo a evitar alagamentos e enchentes. O projeto, que destina recursos do Fundo Nacional sobre Mudança do Clima para combater enchentes e alagamentos em ambientes urbanos, ainda será analisado pelas comissões de Finanças e Tributação e de Constituição e Justiça. Da Rádio Câmara de Brasília, Maria Neves.
2: Homenagem. Gilson Daniel do Podemos registra a realização da Festa do Divino Espírito Santo em Viana, no Espírito Santo. O deputado destaca a celebração de missa na matriz da cidade e convida a população para participar da programação elaborada pela prefeitura.
3: Termina agora o Jornal Câmara dos Deputados com trabalhos técnicos de Everson Urani e apresentação de José Carlos Andrade e Márcio Aquilissardi. Uma boa noite para você.
2: Ótima noite. A Voz do Brasil volta amanhã. 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Boa noite.

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Alô, buenas! Salve, salve, gente buena! Gurizada medonha, gurizada macanuda do extremo sul catarinense, norte e nordeste do Rio Grande do Sul. E é claro, para quem também nos acompanha, nos ouve, nos dá o prazer da audiência, nos ouvindo através da internet, pelo aplicativo, é o nosso app, Rádio Mampituba FM, pela plataforma mampitubafm.com, no nosso site, né? Está de cara nova. Então vá lá conferir, né? www.mampitubafm.com. Muito bem, para quem também tem a sua, né, dispõe aí de um equipamento com a inteligência artificial, a tal de Alexia, que poderá ordenar aí que a Alexia coloque aí na Rádio Mampituba FM, né? Então tá bom, são 21h39, com 17 graus de temperatura. Diminuiu aí o percentual para chuva para 3%. Neste momento não está chovendo, né? E diminuiu aí para 3%. Umidade relativa do ar em 95%. Essa sim está alta, a umidade, né? E ventos de 11 quilômetros por hora. Então tá bueno. E por aqui, Caio Santos, vamos chegando com a nossa festa fandangueira, a nossa festa da noite. Então, adentre o nosso salão e vamos fandanguear, né? A tua senha para entrar no nosso salão aqui é através do nosso WhatsApp.

0: 48 3533 2000. Então, adentre o salão aí e vamos juntos aqui entreverados, né? Nesta noite de terça-feira, 26 de maio de 2026. Muito bem, na nossa festa fandangueira, além do atendimento aqui aos amigos que interagem conosco, temos mais tarde aí, ali pelas 22h15 por aí, o nosso informativo esportivo. O Grêmio não conseguiu ficar em primeiro no grupo, né? Se classificou em primeiro do grupo o Montevideo City Torque, né? Que batalhou, lutou e conseguiu aí, né? Conseguiu um empate na qual lhe deu uma vantagem aí de ficar em primeiro lugar do grupo, né? O Grêmio, acredito eu, que deva disputar aí uma repescagem, né? Eu acho que tem uma repescagem aí pro Grêmio, já que não conseguiu ficar em primeiro lugar no grupo aí, né? Pode ser que eu esteja falando bobagem aqui, mas parece que a situação deve ser essa aí, né? Muito bem, então, sobre o jogo do Grêmio, nesta noite lá em Porto Alegre, na Arena, que acabou em 2x2, e outros confrontos aí pela Sul-Americana, Libertadores, que estão acontecendo nesta noite. Lá no nosso Papo de Futebol, que tem o oferecimento de tintas Luxton, produzida pela empresa Quimicer lá de Siderópolis. Buenas, e lá pelas 23, depois do intervalo das 23, temos a nossa hora do aniversariante para homenagearmos aí o teu aniversariante, que esteja completando, colhendo mais uma abóbora na lavoura da vida, no caso delas, mais uma rosa no jardim da existência, completando o aniversário aí nesta data. Então, registra aí o teu aniversariante com nome completo e cidade, para que o teu aniversariante esteja sendo homenageado e também concorra aí aos presentes do sorteio de sexta-feira, né? Então, vamos lá, tia, vamos ouvir os nossos amigos aqui que estão ligados conosco aqui nesta noite. Diz o Cícero Manente: e aí, Marvadão? E aí, Marvadão, sou eu. Marvadão, sou eu, né? Sou eu, Marvadão ou Cícero? O Cícero Manente lá de Turvo. Diz ele: manda aí, cantador de campanha, para nós curtir. Estamos aí no assado. Estão com a churrasqueira ligada lá em Turvo. Então tá bueno, um abraço aí pros amigos. Vamos lá, vamos ouvir aqui.
1: Oi, Caio, boa noite. Caio, eu gostaria de homenagear a minha filha, que está completando mais um botão de rosa no Jardim da Existência no dia de hoje. Se fosse possível, mandar para nós aí a música. Falhou o nome da música, mas manda uma qualquer aí para nós aí e coloca o nome dela aí na lista dos aniversariantes. Caio, a música seria Iguaria Campeira com o grupo Rodeio, se fosse possível.
0: Muito bem, mas eu não tô lembrado, seu Adelar, deixa eu até recuperar aqui o seu áudio. Não tô lembrado do senhor falar o nome da sua filha aí, vamos ver.
1: Botão de rosa no jardim, a filha que está completando mais um botão de rosa no jardim da existência no dia de hoje, se fosse possível.
0: Então aí, ô, seu Adelar, nome da filha aí, né? Nome completo aí da filha, senão, como é que eu vou homenagear se não tiver o nome, né? Vamos lá, diz a Ana Lu: manda uma música aí pra Edith, que deve estar de ouvido colado aí no rádio. A dona Edith tava ouvindo

0: Tava assistindo o jogo do Grêmio, Ana Lu. Mas desistiu, parece. Até porque já acabou também, né? Roubei a fazendeira. Essa é a minha preferida. Bom programa aí, beijos. Então tá bom, valeu, Ana Lu. Nossa amiga Ana Lu, no Balneário Gaivota aqui na Lagoinha, né? Vamos lá, quem mais mandou o seu chasque aqui? O Andrei Machado. Diz ele, boa noite. Andrei de Jacinto Machado. Diz ele, toca aí uma música boa aí pro meu amigo, o Gilson. O Gilson, o famoso UUU. Então tá bom, valeu, Andrei Cândido. É quem tá mandando aí pro amigo Gilson. Vamos lá, quem mais mandou alô aqui? O seu Santos Matei, tô devendo pra ele aqui também o Ernesto Nunes, uma grande mulher, né? Vamos lá, mas temos mais gente falando aqui, vamos lá, vamos ouvir.
1: Olá, olá, olá! Chegamos em casa, graças a Deus, já estamos nos pelego, junto com a dona Mara Generoso, um abraço pro gaiteiro. Peguei o segundo capítulo da novela ainda, o nosso Grêmio empatou, né? Que loucura, cara! Podemos se internar tudo, agora o governo liberou o sinal pra turma aí, a turma da Sky tão ralado. Quem pagava aquele prêmio, ele falou, não vai pagar mais, né? É tudo de graça, acabou-se.
0: Que barbaridade. Que coisa, né, o Orlando Popular Pitoco e a dona Mara Generoso já estão nos pelegos. Bom, mas eu fiquei devendo aqui pro Ayrton Rocha. Pro Ayrton Rocha, ele e a Lolo. Vamos lá.
2: Boa noite, meu amigo Carlos, aqui é o Eito da Praia de Torres. Eu queria mandar um abraço pro Vino lá da Praia Paraíso. O que que achou do show? Se apagou? A Lolo quer te mandar um abraço aí. Manda aí, Lolo, um abraço pro Caio Santos.
3: Abraço, Caio Santos.
2: Pede uma música aí, Lolo. Paulinho Mussilão.
3: Paulinho Mussilão.
2: Plantador de Fumo. Um abraço.
0: Muito bem, vamos rodar aqui pro Ayrton Rocha e a sua filhota Lolo. Para a carona aí também pro amigo Vanderlei Balardim, que anda lá por aonde, o Vanderlei Balardim? Disse ele aqui que anda longe.
4: No Pernambuco.
0: Lá no Pernambuco.
4: Aí aguardando o carregamento. 26 graus. Tempo chove, tempo seco. Pouco sol, um pouco chuva. Agora já anoiteceu por cá. Um abraço a todos que estão na rodagem, na escuta, amigão. E segue o plano e tudo de bom. Tamo junto, Balardim, tamo aí.
0: Então tá bom, amigo Balardim, vai na carona aí, tio. Vai na carona aí do Ayrton, né? Do Ayrton Rocha e da Lolo. Vai na carona da música deles aí. O seu Adelar agora sim mandou o nome da filha, será?
5: É Gisele de Oliveira Freitas, aqui de Siderópolis.
0: Gisele de Oliveira Freitas, completando o aniversário, mais um botão de rosa no Jardim da Existência, hein, né, seu Adelar? Então tá bom, vamos homenageá-la na hora do aniversariante. É lá mais tarde, né, depois do intervalo das 23, das 11 da noite. Vamos lá, tio, vamos que vamos. 21:49.

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pro seu Adelar. Lá das bandas de Siderópolis, né? O Adelar Popular Serrano. Homenageando a filha Gisele de Oliveira Freitas. Está completando o aniversário hoje, colhendo mais uma rosa no Jardim da Existência. Então tá bom, valeu, seu Adelar, um abraço e é claro, daqui a pouco mais vamos homenagear aí a sua filha Gisele na nossa hora do aniversariante. É, também rolou aqui o Ernesto Nunes, uma grande mulher. A sugestão de quem foi aqui. Do seu Santos Matei, né? Tá bom, valeu, seu Santos. Lá das bandas de Capivari de Baixo, né? Então, um abração pro amigo aí, também foi devidamente atendido.

0: muito bem. Quem mais aqui? O Ricardo Porto, roubei a fazendeira. É, sugerida aí pela amiga Ana Lu. E mandou um abraço aí pra dona Edith lá em Chapecó. Luiz Marenco e o cantador de campanha. Essa sugerida aí pelo Cícero Manente de Turvo. É que está lá, ou pelo menos estava, né? Deixa o churrasqueira ligada lá, né? Sapecando uma carne. Então tá bueno. O grupo Candeiro, Não Sei Dançar, é pro Douglas Pacheco. É, lá nas bandas de Criciúma, lá no Verdinho. É, e ainda rolou aqui o Tchê Guri, Amor de Baile, a música da promoção. Tudo TV Nova na Copa. É, para participar dessa promoção, é só deixar o teu nome completo, dizendo aí o nome da música, né? E o grupo, é, Tchê Guri, Amor de Baile. E seguir, né? Seguir a rádio aí no Instagram e também a banda Tchê Guri. Então participe aí, né? Foi o Amor de Baile aí com o Tchê Guri. E o Plantador de Fumo com o Paulinho Mocelin, pro Ayrton Rocha, é o Ayrton da Rocha e a filha Lolo, e também foi aí pro nosso amigo Vanderlei Balardim, que anda lá pelo Pernambuco, né? Lá pelo estado de Pernambuco. Muito bem, são 22 e 23. Vamos ver quem mais mandou alô aqui e depois vamos conferir o nosso papo de futebol, nosso informativo esportivo. Vamos lá, vamos ouvir.
1: Noite, cai, tudo tranquilo e pro Sombrio? Garoa, o chuva ou frio? Aqui em Cambará do Sul é uma chuva, bastante chuva de hoje. Temperatura também deu uma baixada. E o Grêmio também tá. Hoje só ganhei a carne e a cerveja, porque esse meu time do Grêmio faz umas partidas boas e outras ruins, né? Contra o Santos, eu até desliguei, ó. Desliguei a televisão, depois liguei, tava perdendo. Mas um pouco liguei, tudo certo. Mas hoje deixou a desejar, né? Barbaridade do céu. Agora tem uma repescagem aí.
0: Exato. O
1: time da Libertadores, né? Aí, ó. O Grêmio tem que se agarrar é pra não ser rebaixado e deu. Já ganhou o gauchão. Bota uma música pra nós aí. Walter Moraes. Acho que não me lembro bem da música, mas acho que é dia de chuva. Eu acho que é noite de chuva, né? Um abraço e fique com Deus. Me esqueci de dizer o nome, cara. Luiz Carlos Lima.
0: Muito bem, seu Luiz Carlos Lima. É que, se não me engano, falou aqui que é de Cambará do Sul, né? Lá na Serra Gaúcha. Onde chove, né? Chove, caiu a temperatura também por lá. Então é isso. Um grande abraço aí. Vamos atender na sequência aí a sua sugestão aí com o Walter Moraes, né? Vamos lá, quem mais aqui?
2: Boa noite, Caio Santos. E aqui é Zé Corubu do Arroio Silva. O Zé Corubu é coisa do Sidney Candioto. Certa vez eu fui visitar a emissora quando o Candioto tinha o programa no sábado à tarde e o Catiça chegava às 4 horas. Eu fui próximo das 4 para conhecer também o Catiça. São duas feras, você também é uma fera. Aquele senhor que fazia o programa à noite é outra fera também. Entendeu? São todos

0: ouvintes e a emissora de primeira linha, né? Mas toca aí pra gente e aqui do Arroio do Silva, cara. E toca aí, vamos lá, toca o vento da gente ouvir, entendeu? Isso, eu sou um senhorzinho já de 72 anos, mas é como diz a palavra, o botão do meu radinho, vou colar. O meu já está colado na 99.5 para ouvir esses competentes locutores, que são todos competentes. É, entendeu? Certo, amigo? Vai, um abraço aí e tchau, tchau. E fui. Olha só, eu começo um pouquinho antes das 5 da manhã para ouvir o candidato, já vou pedindo música, aí ele toca, eu fico feliz da vida, é mais é, entocado debaixo da coberta, entendeu? Porque agora deu uma esfriadinha também, tá bom pra velho ficar escondido, não botar a cara de fora, ô oh, maravilha, levanta, toma um cafezinho rapidinho, um cafezinho quentinho, e volta pra cama, e nem come nada, vai comer lá pelas 8 horas, por aí. Então é assim, né? E vamos tocando a vida. Eu estou com uns problemas de saúde, infelizmente, quer dizer, felicidade, infelizmente, o que é? É Deus que determina as coisas pra gente. Em 4 meses eu estive internado 5 vezes, mas estou aí, estou em casa, estou aqui, estou bem agora, me recuperando, claro, é muito medicamento, mas estou vivo. Deus me deu outra chance. Fica aí, velho, eu não te quero aqui agora, fica mais uns tempos aí, não sei quanto eu vou te dar mais, mas fica aí. Depois a gente vai ver isso aí. Você vai ficar 10, 15, 20, 30 anos, ó, você vai passar desse, ô, oh, velho louco, mas não dá nada, é louco um pouco, porque eu sou bipolar, né? Mas tem diverticulite também, é, artrose na coluna, no joelho, no pé direito, o joelho, o dedo é, grosso do pé direito está incomodando, deu uma infecçãozinha, mas estamos tratando. E vamos levando, é, sem muita tristeza, com orações e com um pouco de alegria até agora, certo? Porque agora estou em casa, estou me tratando, estou me cuidando e vamos que vamos. Valeu, amigão. Abraço. Tchau.
1: Muito bem. Um abraço aí, seu Zé Curubu. É aqui. Que o senhor leve a vida aí, né? Consiga levar a vida aí é, com no mínimo, né? No mínimo alegria aí e tentando, né? Tentando ir controlando aí a saúde, né? Grande abraço aí pro amigo. Vamos lá, quem mais aqui?
2: Caio Santos, perdi o sono, nem pude dormir mais nada, então liguei na Nativa no plantão da madrugada. 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Caio Santos, que injustiça, como esse mundo é cruel, quem paga o pato é o vinho e a caninha com mel. Essa música é regravada pelos Mateadores, né? Mas a original é um outro, que ficou muito boa, ainda melhor que a dos Mateadores. A original sempre é melhor, né? Vê se tu acha aí, Caio Santos, com o primeiro que eu não lembro o nome, mas se não tiver, tu pode ser com os Mateadores e me aguarde que qualquer dia estarei aí para levar os brindes para a hora do aniversário. E antes, boa noite.
1: Muito bem, Cláudio Cantor. Espero aí. É, sexta-feira é dia de sorteio, tá bom? Grande abraço aí, nosso amigo Cláudio Cantor. De Araranguá, né? Um abração aí. Vamos lá, já o Marcos. Marcos Adriano Gonçalves, pelo menos é o que tá no perfil aqui. Bom, mas diz o seguinte, boa noite, Caio. Manda aí, é, fandangueando, manda pro Eric e a Janaína, a dona do rancho, é, e a Manuela, que já está dormindo. Um forte abraço, Caio. É o Marquinho de Forquilinha. Então tá bom, valeu, Marquinho, um abraço aí, né? Diz ele, tá saindo outra boia campeira e me mandou uma foto aqui do fogão a lenha. Caseiro. Então tá bom, valeu, Marquinho, Forquilinha, né?

0: e tocar aí o vento, né? Pro seu, né? Pro seu Zé Curubu. E depois temos a, a resenha aqui do, nosso papo de futebol, né? Da, do nosso informativo esportivo. Vamos lá, vamos que vamos. Alô, seu Zé Curubu, aí no Arroio do Silva.
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Vamos lá, 22:35. É, passando bastante do horário que a gente costuma fazer, mas foi pra dar uma.

uma atendida, né? Pra atender, fazer um atendimento aí. De mais músicas. Mas agora, vamos lá, vamos conferir aqui. É, vamos conferir o nosso informativo esportivo popular Papo de Futebol. Começando, aliás, antes lembrando, né? 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Vamos lá, tia. Vamos conferindo aí os jogos. Jogos demais essa rodada aí que define aí, eu acho, os primeiros, os times que se classificam aí para outra fase da Sul-Americana, né? É, no grupo F, um empate em 2-2 na Arena, né? Com o Montevideo City Torque. Deixa o Grêmio numa situação mais complicada aí para ir em frente na Sul-Americana, né? Pois o empate em 2-2 favoreceu aí o Montevideo City Torque, que tinha até inclusive vencido o primeiro jogo lá no Uruguai. Então agora o Grêmio vai disputar os playoffs aí da uma repescagem aí da Sul-Americana, né? Vai ficar mais complicado, que deve pegar também algum time aí da Libertadores nesses playoffs, né? É, já o Montevideo City Torque segue aí para a próxima fase da Sul-Americana. Vamos lá, no grupo C, São Paulo, vamos ver como é que foi aqui. São Paulo 2, Boston River 0. Indo em frente aqui, no grupo F, também no grupo do Grêmio, né? Palestino e Deportivo Restra empataram em 1-1. Ou estão, deixa eu ver se ainda estão se enfrentando. É, não, já se enfrentaram. É, já encerrado esse jogo aí também. Um empate, não sei como é que ficou a classificação. Aí teria que olhar no grupo aqui, né? Na classificação. É, no grupo C, Milionários e Higgins, né? É, o Higgins venceu por 2-1 aí o Milionários, né? Vamos lá, já no grupo D, São Lourenço e o Recoleta. Esse jogo está em andamento, né? Está aos 47 minutos aí do segundo tempo. O São Lourenço vai sendo derrotado aí pelo Recoleta, né? No grupo D, outro jogo do grupo D. Vamos ver como é que está o Santos aqui. É, o Santos está vencendo aí o Cuenca por 1-0. Gol de Barbosa. É, e já está aí nos 48 minutos aí do segundo tempo, né? Então, por enquanto, o Santos vai vencendo aí o seu confronto. Bom, vamos lá. Amanhã teremos aí pela Sul-Americana Atlético Mineiro e Academia Porto Cabedio às 19 horas. Pelo grupo B, pelo grupo E, Caracas e Botafogo se enfrentando. É lá na Colômbia, né? Caracas é da Colômbia. É, então às 19 horas é este confronto. Pelo grupo B, o Cienciano vai receber aí o Juventude de Las Piedras às 19 horas. Pelo grupo G,

Olímpia recebe o Audax Italiano às 19 horas. Bom, tem mais jogos aí. Grupo E, o Racing, o Racing da Argentina enfrenta o Independente Petroleiro às 19 horas. Já pelo Grupo G, o Vasco da Gama recebe o Barracas Central às 19 horas. E os últimos dois jogos aqui pelo Grupo H, o River Plate recebe o Blooming às 21h30. E ainda pelo Grupo H, o Red Bull Bragantino recebe o Carabobo às 21h30. São os jogos de amanhã aí da Sul-Americana. Agora vamos aqui pela, vamos aqui para Libertadores. Vamos conferir aqui, o Lanús venceu o Mirassol por 1-0, né? Acho que o Mirassol acabou ficando, era o líder aí, né? Acho que acabou ficando aí também em segundo, acabou ficando em segundo aí no grupo, né? Vamos lá, LDU de Quito 3, Always Red 2. No grupo G aí. Os dois primeiros jogos aí no grupo G. Já no grupo B, dois jogos aqui do grupo B. O Universitário enfrentando o Tolima, empatados em 0-0. O jogo está aí no intervalo, né? O jogo já está no segundo tempo aí, né? Bola rolando aí no segundo tempo aí para este jogo entre Universitário e Deportivo Desportos Tolima. Vamos lá, vamos em frente. Outro jogo aí. Outro jogo do grupo B, Nacional. O Nacional e o Coquimbo Unido. Vamos ver como é que tá aqui. O Nacional vai vencendo por 1-0. Jogo já no segundo tempo, né? Já no segundo tempo aí. Aos 47 minutos aí, né? Vamos lá, vamos em frente. Dois jogos pelo grupo A, Estudiantes de La Plata e Independiente Medellín. Jogo com 51 minutos aí do segundo tempo. Tá isso, jogo empatado aí em 0-0 aí no momento, né? Vamos lá, já que o jogo do Flamengo. O jogo do Flamengo que está aí no início do segundo tempo, né? Flamengo e Cusco vão empatando em 0-0, né? Empatando em 0-0 aí, Flamengo e Cusco. Jogos aí do grupo A, que estão em andamento neste momento, né? No início aí do segundo tempo, né? Vamos lá, amanhã tem mais Libertadores aí. O Libertad enfrenta o UCV às 19 horas. O Independiente del Valle recebe o Rosário Central, os dois jogos aí do grupo H, às 19 horas. No grupo E, tem dois jogos aí também. O Peñarol e o Independiente Santa Fé se enfrentam às 21h30. E o Corinthians enfrenta o Platense às 21h30. Dois jogos aí pelo grupo E. Pelo grupo C, jogos também das 21h30, Fluminense e Deportivo La Guaira e Bolívar de La Paz enfrentando o Independiente Rivadavia, né? São os jogos de amanhã aí, então, portanto, seis jogos amanhã aí pela Libertadores. Vamos lá, dando uma passada aqui no jornal Correio do Povo lá de Porto Alegre para as principais manchetes esportivas desta quarta-feira, né? Aliás, desta terça-feira, perdão. Vamos conferir aqui algumas manchetes, então. O Corinthians vê a renovação de Memphis com otimismo, mas busca achar parceiro aí para pagar aí os salários do jogador, né? Casa de apostas se movimenta aí para ajudar a diretoria do Clube Paulista.

Muito bem, mais um pouquinho sobre essa manchete aí. É, o vínculo do atleta, né, que se encerra em 20 de junho, período em que ele deve estar na Copa do Mundo, defendendo aí a sua seleção, a seleção da Holanda, né? Apesar de a permanência do camisa 10 ser mais provável neste momento do que há alguns meses, a diretoria enfrenta aí um cenário desafiador aí para encontrar parceiros aí para bancar o salário milionário aí do atacante, né? É, Memphis. Vamos lá, dando sequência aqui. É, dando sequência aqui uma pequena matéria aqui sobre o Rafinha. É, em 2016, quando o Rafinha deixou o Avaí pelo Vitória de Guimarães de Portugal, a movimentação foi discreta na época. Ele era apenas um jovem de 19 anos, que sequer tinha atuado aí pela equipe profissional do seu clube de formação. Apesar de ter nascido em Porto Alegre, não conseguiu espaço aí nas categorias de base da dupla Grenal e acabou fazendo a sua formação em clubes de menor expressão, né? É, Rafinha foi vendido aí por 600 mil euros ao clube português, depois de despertar aí o interesse de alguns olheiros europeus, em seus últimos torneios aí com a equipe sub-20, né? É, o porte magrelo, magrela, fazia com que muitos dirigentes e treinadores dessem pouca atenção aí ao jogador, que chegou a cogitar desistir do futebol antes de conseguir a oportunidade na Europa, né? É, hoje é titular absoluto aí no Barcelona. É, então um pouquinho aqui da história do Rafinha, né? Muito bem, já falando ainda do Barcelona, time que falamos aqui agora do Rafinha, né? É, o Barcelona ativa a operação para acelerar aí a contratação do atacante João Pedro. Segundo o jornal espanhol Marca, o interesse pelo atacante aumentou nas últimas semanas, mas o seu alto preço é o maior obstáculo aí no momento, né? A negociação deve girar em torno de 100 milhões de euros, né? É, o João Pedro, que é o camisa 9 do Chelsea, né? Então tá bueno, vamos lá, vamos em frente aqui. É, o Grenal desta quarta-feira vale vaga aí nas oitavas de final da Copa do Brasil feminina. As gurias coloradas e as mosqueteiras fazem jogo único aí no Beira-Rio, no Rio de Janeiro, né? O Juventude pega o Botafogo. Nunca uma equipe gaúcha venceu aí o torneio, né? Copa do Brasil feminina. Então tem Grenal aí das gurias, da dupla Grenal aí nesta quarta-feira aí. Vamos lá, dando sequência aqui. Aí a seleção brasileira inicia a caminhada aí rumo à Copa do Mundo, né? A reta final da preparação para o Mundial acontece na Granja Comari, no Rio de Janeiro. A CBF definiu aí a programação para o período de treinos da seleção brasileira na primeira etapa aí da preparação para a Copa do Mundo. Nesta quarta-feira, os atletas convocados pelo técnico Carlo Ancelotti

se apresentam aí em Teresópolis, local dos treinos da seleção brasileira entre 27 e 30 de maio. A equipe treinará durante a tarde, visando aí a partida contra o Panamá no Maracanã às 18h30 no dia 31. Esta será aí a última apresentação do Brasil em território nacional antes da viagem aí para os Estados Unidos. Vamos lá, dando sequência aqui. Neymar acertou ou errou aí, acerto ou erro de Ancelotti? Entre lesões e polêmicas, o jogador foi uma das escolhas mais debatidas aí da convocação brasileira, né? É uma das principais pautas que circundaram aí a convocação da seleção brasileira foi a decisão de incluir Neymar no elenco, né? Nos dias que antecedem aí o anúncio, internautas e entusiastas de futebol do Brasil e do mundo, né, discutiam aí sobre as vantagens e desvantagens de levar o jogador que não vestia a amarelinha desde 2023. Neymar já foi uma das principais referências aí da seleção, né? Mas aos 34 anos, com um ciclo recheado de lesões e polêmicas, a escolha por levá-lo reflete muito mais o que ele já representou aí para o futebol brasileiro do que o que ele ainda pode entregar aí em campo, né? Já foi bastante, né, uma discussão grande aí sobre levar ou não levar o Neymar, né? Mas eu acho que o técnico Ancelotti não teve muito como deixar, né? Uma pelo jogador que vai fazer falta na seleção brasileira, né? Que não conseguiu se recuperar a tempo. Eu sempre esqueço o nome do jogador na hora de falar aqui. É o jogador ex-palmeirense, né?

Vou ver se aparece aqui, né, o nome do atleta que me foge sempre o nome aqui. É o Estevão, né? É, o jogador Estevão. É, então, na ausência do Estevão, acho que o técnico não teve outra alternativa a não ser levar o Neymar, até para, né, até pelo fato de que se a seleção não for bem, muita gente vai dizer que ele deixou de levar o Neymar, né? E, né, com certeza seria um ponto negativo aí pro técnico, né, que assinou o contrato aí com a CBF até 2030. É isso, vamos lá, vamos em frente aqui. O Grêmio empata com o City Torque e vai disputar aí os playoffs da Sul-Americana. É, o tricolor melhorou no segundo tempo, mas não conseguiu superar aí os uruguaios e ficou no 2-2 aí na arena, né? Vamos lá, vamos em frente, mais manchetes aqui. É, São Paulo vence o Boston River e avança aí na Sul-Americana e celebra aí a primeira vitória com Dorival Júnior. É, então agora já melhora um pouco aí a situação do Dorival Júnior, que não venceu os primeiros dois jogos, né? Pelo São Paulo, pelo Campeonato Brasileiro e o outro, se não me engano, também pela Sul-Americana. Mas desta vez venceu o Boston River e avança aí na Sul-Americana, né? E a primeira vitória do Dorival Júnior.

Bom, outra manchete aqui, o Mirassol perde para o Lanús e avança como segundo do grupo aí na Libertadores. É, o Leão é derrotado por 1-0 na Argentina e perde a liderança aí do grupo G, mas garante vaga aí nas oitavas de final da competição continental. É, não acabou em primeiro, mas conseguiu ir à frente aí o

treinador português elogiou aí o desempenho da equipe tricolor no segundo tempo do empate em 2-2. Então tá bom, eram essas aí as principais manchetes esportivas do jornal Correio do Povo lá de Porto Alegre pro nosso Papo de Futebol, que tem o oferecimento de tintas Luxton.

Fandangueando com os Monarcas. Pro Marquinho lá de Forquilinha. E mandou aí pro Eric. Pro Eric e a Janaína, a dona do rancho. É, e também pra Manuela, né? Então tá bueno. Valeu, Marquinho, atendido aí, tia. É, e ainda o Luiz Carlos, ainda pro seu Luiz Carlos, o Walter Moraes, dia de chuva. Seu Luiz Carlos um pouco decepcionado aí com o Grêmio, diz ele, horas o Grêmio joga bem, horas joga mal. Diz ele que o Grêmio tem que se cuidar, é pra, né, não ser rebaixado aí no Campeonato Brasileiro. Então tá bom, é isso, seu Luiz Carlos, concordo com o senhor. É, eu com certeza preferiria que o Grêmio estivesse muito mais empenhado.

0: Em defender, né, defender aí, tentar o, né, tentar ir bem no Campeonato Brasileiro do que estar aí, né, disputando a Sul-Americana, não me encanta. A Copa do Brasil ainda vai, porque o Grêmio é um dos grandes, né, o Grêmio tem time para disputar, né, no máximo duas competições, né? Para três competições já fica difícil pro Grêmio, né? O seu Luiz Carlos. Mas tá bom, um abraço aí. E foi atendido aqui, né? Muito bem, depois do intervalo, vamos homenagear os aniversariantes registrados aí neste 26 de maio.
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0: Muito bem, vamos lá. Já, já. A nossa hora do aniversariante. Mas antes, lembrando, né? 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Vamos lá, quem mais mandou o seu alô aqui? Vamos conferir.
1: Eu agradeço a música da Ana Lu e te peço, bota uma música pra ela, por mim. Faz favor. Um abraço.
0: Muito bem, valeu, dona Edith, lá em Chapecó, que ouviu a música enviada aí pela Ana Lu pra dona Edith, lá em Chapecó, né? Vamos lá, vamos aos aniversariantes aqui, é homenagem.

homenagem. Hoje, representando aí os aniversariantes deste 26 de maio, vem do seu Adelar, ó, a homenageada, né? Seu Adelar, popular serrano lá de Siderópolis. É, homenageando a filha, a Gisele. Gisele de Oliveira Freitas. Que hoje está completando o aniversário. Então, os parabéns aí. Recebendo aí os fogos. É, colhendo mais uma rosa no Jardim da Existência. Aquele abraço aí, parabéns aí, Gisele de Oliveira Freitas. É, a filhota do seu Adelar. A Gisele mora em Siderópolis, seu Adelar, não sei se mora em Siderópolis, né? Mas a filha aqui pelo menos mora em Siderópolis. Então, parabéns para ela aí. E é claro, homenageando os demais aniversariantes, aqueles e aquelas que não tiveram seus nomes registrados, mas que também estão completando o aniversário. Homenageando os nossos aniversariantes com o Wilson Paim, e o parabéns para você.

0: Buenas! Aí está, né? A nossa singela homenagem aos aniversariantes deste 26 de maio. É, dentre os aniversariantes, a representante da nossa hora do aniversariante, Gisele de Oliveira Freitas, lá de Siderópolis. Buenas, parabéns para todos. Muita saúde, muita paz, muitas alegrias. Que Deus esteja abençoando, iluminando a todos. Que lhes dê saúde e longa vida. E que nunca lhes falte amor no coração.
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2: Neguinha, cheguei. Abre a porta.
3: Tu tá bêbado de novo, seu gambá?
2: Abre, meu cheirinho.
3: Não abro, vai dormir do lado de fora.
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olmaz. Os Quatro Galderios. A Doma de um Amor Perfeito. Também tivemos aqui o Grupo Portal Gaúcho, na voz do Victor Pedroso. A Nega Véia embrabou. Bom, ainda o Cristiano Quevedo, com a participação especial do Erlon Pericles. É, da dona Edith, lá de Chapecó. Mandando aí pra amiga Ana Lu. Manda um beijo pra ela. Cristiano Quevedo. Bom, ainda rolou aqui o Chiquito e Grupo Bordoneio. Uma homenagem aos Três Chirus. Pra dona Maria Aparecida lá do... Dona Aparecida, Maria Aparecida lá do Balneário Gaivota, né? Lá da Figueirinha, se não me engano. Então tá bom, ela que tinha pedido os Três Chirus. Não temos mais os Três Chirus na programação, mas temos essa homenagem aí do Chiquito e Grupo Bordoneio, né? Com vários sucessos aí, um medley em homenagem aos Três Chirus. Tá bom, dona Maria Aparecida? Aquele abraço aí, uma boa noite. E ainda os mateadores, a desculpa do borracho, é a original.

que ela, eu não sei, mas saiu, não está mais na programação. Então foi com os mateadores aí pro nosso amigo Cláudio Cantor. Cláudio Cantor lá de Araranguá, né? Então tá bom, é isso, vamos fechando a lida aqui, mas dando uma passadinha aqui para ver como é que estão os brasileiros aqui que com os seus jogos aí depois das 21:30, né? Bom, o Grêmio já se sabe que vai disputar os playoffs, né? No empate em 2-2 com o City Torque, né? É, o Santos foi bem, né? Venceu por 3-0 aí o Cuenca. Mas não sei se, será que se classificou? Bom, é, então, o único brasileiro aqui na Sul-Americana, né? Que ficou aí, então, com esta vitória aí por 3-0, deixa eu ver se o jogo já finalizado, né? Então tá bem, lá na Libertadores, vamos ver como é que ficou aqui. O Mirassol foi derrotado aí pelo Lanús e acabou ficando em segundo aí no grupo da Libertadores, mas se classificando também aí, né? Para a próxima fase aí da Libertadores. Já o Flamengo, né? Já o Flamengo meteu 3-0 aí no Cusco. É, meteu 3-0, saiu aí daquela zica do 3-0 aí pro Palmeiras pelo Brasileirão, né? Então hoje a torcida rubro-negra vai dormir feliz. 3-0 aí pro Flamengo, né? Muito bem, assim vamos fechando a nossa lida. 23:38. Mas antes de irmos embora, deixando aí uma mensagem, uma reflexão. E que possa ser útil a alguém, né? Essa diz o seguinte: confie em dias melhores. A partir de agora, tome para si esta decisão. Mesmo que os meus problemas sejam a ponto de não haver saída, esteja debaixo de pressões, humilhações e dor que me pareçam um inferno, sustentarei a confiança em dias melhores. Não pensarei ser essa confiança uma ideia falsa. Só de consolo, né? Uma ideia só de consolo, ou que seja uma ideia falsa. Ela tem força, né? Tem força em mim e produz os resultados esperados. Gerarei somente imagens mentais positivas e transformadoras. Juntarei todas as minhas forças e liquidarei com o medo e a insegurança. O meu poder mental toca aos céus e atrai as melhorias. Confiar em dias melhores é confiar no próprio Deus. Aí está, né? Pra ti que de repente anda meio cabisbaixo, é confiar em si, pois como diz aqui, como afirma o texto, confiar em melhores dias é confiar no próprio Deus. Então tá bueno, e assim, Caio Santos, agradecendo aí pelo carinho, a audiência de todos os amigos, né? Pela interação e também para quem apenas nos ouve, né? Não participa, mas que nos dá o prazer da audiência aí. Agradeçamos todos a Deus, né, por mais um dia, no caso eu, mais um dia e também a noite, nossa noite de trabalho aqui. É, e querendo ele, amanhã estaremos de volta a partir das 18 horas. Boa noite, um beijo no coração de

todos, amanhã tem mais. Uma boa noite aí pra, né, uma boa, um bom final de noite de terça-feira, já já vem aí a quarta-feira. Até amanhã. Grupo Tradição.

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0: Pode fechar, acordeona.
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1: Vou arriscar. 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

Manhã Nativa do Ar, muito bom dia mesmo e com alegria para você ligado na número 1 da música gaúcha nesta manhã de quartou, hein, gurizada? É quarta-feira, 27 de maio de 2026, chegando por aqui, né? O melhor da música gaúcha nesta quarta-feira, dia internacional dos pelegos, que tal? Vamos juntos. O melhor da música gaúcha, sempre um abraço, um bom dia, você acompanhando a nossa programação em todas as querências. Chegando por aqui sempre com muita música boa para você, é claro, e em nome também, né? 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Manhã de quarta-feira parcialmente nublado aqui no sul catarinense, temperatura em 16 graus no momento aqui na cidade de Sombrio, hein? Vamos embora com o melhor da música gaúcha, então, as que tá ligada. Começando bem a nossa programação nesta manhã de quarta-feira tem ele, João Luiz Correa. Bom dia para você acompanhando nossa programação em todas as querências.

0: está ele, João Luiz Correia, China Atrevida por aqui, na número 1 da música gaúcha, 4835332000.
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0: Manhã. Muito bem, simbora por aqui com o melhor da música gaúcha pra você ligadito na programação, amigo Marcos Antônio ligadito, né? Indo pra lida, Tia Guri, buenas?
2: Bom dia, Tio Cid, véi. Temos indo pra peleia de novo, Tio Cid, véi, que é o Marco Antônio de São João do Sul. Olha só, tu tem como tu rodar loira de milhões do JJSV aí pra nós curtir nessa manhã, é de quarta-feira, né? Dia regional dos pelegos. Ofereço essa música pra minha esposa Vanessa, né? Que hoje tá de folga, hoje já pegou a folga.
0: Boa, coisa boa.
2: Mas eu tô no tapetão já, indo pra lá e som de novo, trabalhar mais um pouco, afinal de contas é quarta, né? Ofereço essa música também pra todos os ouvintes aí, Charles Camelo, Fernandão, Olímpio, Diocrésio, enfim, pra todos que tem nós.
0: Valeu, Tia Guri, um abraço, bom trabalho, já já tem a música dos Serranos, no Bugio, lá pra Lúcia, o Geraldo, Giovanni, os amigos de Cocal do Sul, alô Cocal do Sul, curtindo também nossa programação, na sequência tem Tia Garotos, Boteco, Viola e Canção, também por aqui, na número 1 da música gaúcha. Mais recados no nosso Tia Zap, 4835332000, vamos embora para aqui, o Anderson e a Jordana, lá na linha São Pedro, ligados na programação da 99.5. Vou te contar, hein, meu. Ah, a jantinha de ontem foi fraca aí, né? Meu Jesus amado. Por favor, né? Vai aonde, guri? Quero ouvir a música Barbaridade dos Mirins. Eu rodo sim, tá? Bom dia pra vocês, curtindo por aqui o melhor da música gaúcha. O Gradozinho de Tchê, curtindo 99.5 também, né? 5:06 em 5:06. Fala aí, tio Vino, buenas.
3: Bom dia, Sidney Candioto, toca aí, sentado sobre os arreios, para todos que estão na escuta, Nação Colorada, também vocês da rádio, pra minha esposa Guerra, pra galera da pra Paraíso.
0: Valeu, tio Vino, um abração pra você também ligado, e tô por aqui na melhor, vamos embora. Oi, Serranos, no Manhã Nativa, bom dia.

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1: 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Simbora por aqui com o melhor da música gaúcha. Está o Tia Garotos, Boteco Vila Canção, Loira de Milhões com JJSV e no Bugio com os Serranos. Para você curtindo por aqui o melhor da música gaúcha, já já tem a música do Porca Véia sentado sobre um arreio, Barbaridade com os Mirins também. E rodo a música do grupo Minuano, Te Amo Guria, solicitada aqui pelo amigo Lucemar, né? Lucemar e Suelen, os amigos de Araranguá, um abração também ao Luquinha. Lucemar que está, né? Estão, né? Completando aí, né? 20 anos de casados, Lucemar e a Suelen. Felicidades aí para o casal, tá? Tudo é bom, gurizada? Um abraço pra vocês aí, os amigos de Araranguá, curtindo por aqui a nossa programação sempre. Roda já já, Grupo Minuano. As que tal, tia gurio? É, meu galo, velho, mandando aqui as fotos, hein? Pitbull tacou forte aí, né? E tal, guri? Melhoras pro amigo aí, tá? Boa recuperação, amigo Lucemar. Coisa de louco, tia guri. Vamos embora por aqui com mais recados na nossa programação pra você ligado aqui na número 1 da música gaúcha. Nosso amigo tio Zeca Batata também está ligado, né, tio Zeca? Diga lá, tia guri, buenas.
2: Onde eu tô? Roda aí o porca véia pra fora. Pra todos que estão na escuta, guri, vamos pra lida. Andando
1: ali
2: pelas bandas de Jacinto Machado.
1: Valeu, Tiagurinho, um abração pra você também.
3: Bom dia, Sidney.
1: Bom dia.
3: Quartotão. Queria que é o Patrick do São Roque, gostaria de ouvir aquela música Vaneirinha da Felicidade, pra sim, todo mundo que estão ouvindo, pra minha esposa Ana Paula, pra minha filha Tainá. Obrigado e uma boa quarta-feira pra
1: falou,
3: nós todos.
1: Falou,
3: Deus abençoe nós.
1: Amém, um abraço.
4: Bom dia, Sidney.
1: Bom dia.
4: Oi, vamos tocar a vida. Ô, amigo, toca opa aí pra gente ouvir. E com esse povão todo que está ligado na Nativa desde de manhã cedo, porque ele tem um monte, bastante, eu tenho certeza. Entendeu? Que é muito mais que um time de futebol. É
1: ah,
4: um
1: com
4: país
1: certeza
4: inteiro ouvindo. Isso que é uma maravilha. Mas toca aí pra gente ouvir Mate de Esperança.
1: Valeu, certo, amigo Abelino.
4: Abraço,
1: um abraço pra você também curtindo por aqui a nossa programação. E tal? 5:20, 5:20. Vamos embora com música. Porta Véia no Manhã Nativa.

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5h43, aí está Delcio Tavares, Mate de Esperança por aqui na número 1 da música gaúcha. E o WhatsApp é o 4835332000 para você ligado por aqui na melhor, hein? 4835332000. Vamos juntos até as 7h20, hein? Com o melhor da música gaúcha para você ligadito. O Balardim, estamos aqui firme e forte. O Balardim mateando, mateando, né? Com a Mampituba, Cabo de Santo Agostinho, Pernambuco, e segue o plano. Chuva por cá, 24 graus, hein? O Tiegori aí é diferenciado, pátio, hein? Top demais. Bom dia pra você e obrigado pela companhia do amigo Balardim do Araricá, Rio Grande do Sul. Está, hein? É ligadito na programação em Cabo de Santo Agostinho, em Pernambuco, curtindo por aqui nossa programação, hein? Aí eu dou valor, Tiegori. E o Manhã Nativa por aqui segue, né? Com o melhor da música gaúcha pra você. 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Amigo Leandro, Balneário Gaivota indo pra Líder também, curtindo por aqui o Manhã Nativa. Buenas, Tiegori. 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

0: Barbaridade, a lua e a noite na nossa programação, Grupo Rodeio Não Largo de Mão e ainda os Mirins e a Vaneirinha da Felicidade na nossa programação, o WhatsApp, segue liberadito que é o 4835332000. Everton Ramos, Matiangue ouvindo Manhã Nativa.
1: Tive que trocar de operadora pra conseguir escutar a rádio.
0: Ô, barbaridade.
1: Eu, sério, intocado lá no meio do mato, mas mesmo assim o celular não pode ser mexido e tem que ficar só num canto numa parede, que senão o cara não escuta também. Horrível o cara ficar o dia inteirinho sem escutar uma musiquinha.
0: As que tal, mas estão ligados, sintonizados, né? Trabalhando em Uruçanga, é isso, o amigo Everton Ramos, ligado aqui na nossa FM Nativa também. Um ótimo dia pra você curtindo a nossa programação, amigo Gessé, na carona hoje, Gessé, um abraço, um bom dia pra você também curtindo por aqui o melhor da música gaúcha. Bom dia, amigo Sidney, uma ótima quarta-feira pra você, pra todos os ouvintes. Roda pra nós escutar aí a música do Elton Saldanha, é isso? Manda Elton Saldanha. Tudo de bom pra você também aí, guri? Tijucas, é logo aí. Em Mazá, boa viagem pra você curtindo a nossa programação. Já já tem especial aqui do Elton Saldanha pra você, tá? Amigo Jote no trechão também curtindo por aqui o Manhã Nativa. Buenas, Jote! E nós por aqui vamos seguindo com o melhor da música gaúcha sempre. 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Simbora, com o melhor da música gaúcha para você.
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Aí está, garoto de ouro, não chora, China véia, na nossa programação, pra você ligadito, pra aqui na melhor, já tem Elton Saldanha na 99.5. Vamos embora por aqui com o melhor da música gaúcha, com a previsão do tempo, hein? Para esta quarta-feira, instável, com mais nuvens na madrugada, início da manhã, sol em todas as regiões no decorrer do dia. Temperatura baixa, amanhecer, com mínimas de 4 a 12 graus, hein? De 4 a 12 graus e também, né, com gradativa elevação e com máximas para tarde de 23 graus na maioria das regiões. Amanhã previsão de tempo bom, né? O sol predomina em Santa Catarina com nevoeiros ao amanhecer. Temperatura baixa com mínimas de 4 a 12 graus na maior parte das regiões, hein? Mais baixa de 0 a 4 graus e condições

0: de formação de geada no Planalto Sul. Durante o dia, temperatura em gradativa e elevação com máximas de 19 a 25 graus em boa parte do estado. Para sexta-feira, o sol predomina em Santa Catarina com nevoeiro isolado ao amanhecer, né? Mas que tal, então, sexta-feira com tempo bom ainda por aqui, né? Mas com aumento de nuvens no estado. Chuva isolada e à tarde no oeste. No sabadão, estável com condição de chuva em Santa Catarina, começando pelo oeste. Isso devido a áreas de baixa pressão. O tempo melhora no decorrer da tarde e noite. Temperatura baixa ao amanhecer, com mínimas de 8 a 15 graus, hein? Durante o dia, temperatura em gradativa elevação com máximas de 18 a 25 graus no sabadão. No momento, temperatura aqui no extremo sul catarinense é de 16 graus. Esta previsão para esta quarta, quinta, sexta e o sabadão para você ligado no Manhã Nativa. Por aqui acompanhando essa programação está o nosso amigo tio Santos. Buenas, tia guri.
1: Bom dia, Sidney.
0: Bom dia.
1: A Sidney toca a Santo Cabari, toca a música Ernesto Nunes, uma grande mulher.
0: Valeu, tio Santos, um abraço pra você também curtindo a nossa programação, hein? João Matos, João Birita também está ligadito por aqui. Buenas, tio, um forte abraço a você. Tio Adão, fala aí, tio Adão Marvadão.
2: Bom dia, Sidney.
0: Bom dia. Adão
2: de Conceição. Bota pra mim aí, saudade de guri.
0: Saudade de guri.
2: Recebe tio Dego, Caiá, a Ana. E pra ti aí, tudo de bom, Sidney. Um abração.
0: Valeu, tio Adão. Um abração pra você também. Eliseu, bom dia, Eliseu.
3: Bom dia, candidato. Tudo certo?
0: Tudo bem.
3: Aí? Eliseu, Dom Pedro de Alcântara aqui. Candioto, Matiano, escutando esse baita programa aí. Se possível, toca aí Bicho do Mato com o Ciro Missioneiro ou com o Cordione pra nós aí. Tenhamos um bom dia e fique com Deus.
0: Opa, Rodo Cinta, Bugre do Mato, na programação do 99.5, pra você também curtindo, o número 1 da música gaúcha, hein? Que tal, Tia Guri? Quem mais por aqui acompanhando nossa programação? O amigo Paulo Reis, pé na estrada. Diga lá, Tia Guri.
4: Bom dia, Candioto.
0: Bom dia.
4: Aqui é o Paulo Reis, pé na estrada. Mais uma vez, tô aqui ligado na sintonia, tomando meu mate. E queria pedir uma música aí. Primeiro e último mate. Preço pra todo mundo aí, obrigado.
0: Valeu, um abração, Tia Guri. Curtindo por aqui a nossa programação, primeiro e último mate. Eu rodo pra você também, ligado aqui na número 1 da música gaúcha, hein? São 6:09 É o Manhã Nativa no ar, em nome também do Gisele Supermercado Amigo 20. 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
0: E na 99 tem Chiquito e Bordoneio. Quartou, gurizada. Ali que eu dizia.

está ele, Tio Nunes, uma grande mulher, né? Na programação da nossa FM Nativa, também para o nosso amigo Vino e a dona Gerda, ligados na programação, né? O compadre do Vino por aqui na número 1 da

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3: Simbora por aqui com o melhor da música gaúcha. Agora são 6 horas 24 minutos e 6:24. Já tem grupo Cordiona por aqui na nossa programação. Nosso amigo Adinho Generoso também está ligado na 99.5. Bom dia, tio Santos, lá de Capivari de Baixo, né? Curtindo por aqui também. O compadre do tio Nunes está ligado, né? Diga lá, tio Guri.
4: É, seu compadre, eu nem conheço essa.
3: Mas vai aonde? Vai aonde? Um abraço aí, tio Vino. Ligadito na programação também do seu amigo Jonas, de Lauro Miller. Buenas, tio Jonas. Boa quarta-feira pra você também curtindo por aqui na CFM Nativa. E um abração aqui pra gurizada, né? Acompanhando também por aqui. A número 1 da música gaúcha sempre. Os amigos lá de Orleans. Ô, tia gurizada. Edinho, fim de semana tem pânico na trilha, né? Vamos acelerar por lá no final de semana, então, né? Vai com a família aqui, o camping. Bom dia pra vocês. Ligados aqui na número 1. São fãs aqui da rádio, né? Que maravilha! Mas vou te contar também, ô Edinho, mandaram uns vídeos dos galos, rapaz do céu, se chover, meu amigo, vamos destrocar o pescoço daqueles galos, né? Não passamos em nenhum. Passa raiva, trabalho, sai aonde, né? Buenas, gurizada, um abraço pra vocês ligados na programação. Quem mais por aqui ouvindo a número 1 da música gaúcha? Curtindo por aqui também, está o nosso amigo Fernandão, lá de Praia Grande. O Fernandão acordado, rapaz, agora tu vê, né? Esse é diferenciado.
5: Bom dia, Candioto.
3: Bom dia. Certo? Tudo bem.
5: Roda aí pra seu Urquiza, roda lá pro Fabinho, pro Luciano, pro Alemão da Cachoeira, pro Norcia da Erlice, pro Lolo, a Marilene, lá pro Chico, pro Teodoro Pinto, pro Geneval, pra Marlene, pro Elias Ilma, pro Vandelene. Roda pra eles aí, veterano.
3: Pumba, tu tá com a disposição hoje, né, Fernandão? Vamos ter que te dar aquele remédio que a gente tava conversando ontem, né? Aquele que o tio Diego toma, né? Que barbaridade. Tio Diego, vou te contar, né? Diferenciado, tu viste? Ah, e quer ser imposto ainda, né? Mas que barbaridade.

tarde, Dermo. Também curtindo por aqui a nossa programação. Ô, Camelo, está aumentando teus áudios aqui. Já está em 35 segundos. Daqui a pouco chega em uma hora e meia, né? Ah, não, um minuto e meio. O que é com a DT dessa aí, meu? Hã? Teu primo Brito disse que nem quando era nova prestava. Grande Camelão, o Charles, ligado na 99. Tudo vale a pena. Gurizado pra Lida, né? A construção civil, acompanhando a nossa programação. É Brito, Brito, mais ou menos assim, né, Camelo? 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Edinho Generoso ligadito na programação da 99.5. Já pensou? O Camelo andando na bis do Bombonzinho Nazário lá, o fã da Tia Vanilda. Meu Jesus amado. É o cabelo é diferenciado, né? Os dois juntos ainda, pensou, Edinho? Que barbaridade. É, galera, vão até de bis por aqui. Já enche aquele bagageiro da bis de água mineral, né? E aí a festa pega. 6:28, 6:28. Vamos seguindo por aqui com o melhor da música gaúcha pra você ligadito na melhor. Tem Tiguri na 99.

0: embora por aqui com o melhor da música gaúcha, Grupo Cordiona, Bugre do Mato, na 99.5, hein? São 6:37, amigo Edinho Generoso, já estou escutando o barulho da betoneira do nosso amigo Dirceu Nazário, hein? Mas que barbaridade. É, se contar, o guri é pegada cedo, não tem noção. A hora que a galera chega pro trabalho, já tem massa pronta aí pro dia todo. Aham, bem desse jeito.
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0: Diga lá o pilotinho de DT.
2: Eu ia dar com os dois pés naquela vida lá. Coisa gostosa. Tudo nem sabe que o DT 180 rebote andar. E bota uma cia pra andar.
0: Boa pra incomodar também. Porco, Zilli. Quem mais? Ah, agora é o áudio dele, né?
2: Giorno, fior de Dio, como é que é a música de Neca de Atos? Tu te sane aqui,
0: tu te sane.
2: Eu serei, meus amores, aos domingos.
0: Aos domingos.
2: Esse de um copo, essa lá de maravilha.
0: Roda, roda.
2: Tu terá batido de velho. E demovia, tchau. E essa música vai pra todo aquele caqueiro lá. Vamos lá, que hoje é quarta-feira, dia dos pelinhos.
0: Muito bem, Camilo, abraço, bom dia, tio Nelson. Fala, tio Nelson.
3: Bom dia, meu amigo.
0: Bom dia.
3: Um ótimo programa, um bom dia pra nós, que Deus nos abençoe, tá? Quero ver uma música aí, que eu, o Gaúcho da Fronteira, a utilidade do dedo. Um bom dia, meu amigo.
0: Valeu, um abraço, tio Nelson. Ligadito por aqui, Giotti.
4: Bom dia, meu gato.
0: Bom dia.
4: Como é que tá aí?
0: Tranquilito?
4: Boa quarta-feira pra nós aí. Ah, queria mandar uma música pra minha esposa Elis. Se for possível, Fruta da Mata aí. Ah, obrigado aí.
0: Valeu, um abração pra você, Alice, curtindo pra que a nossa FM Nativa também. Opa, Jusemir também está ligadito, quer ouvir a música do grupo Solto, Cabelo Comprido, rodo pra você. Valeu, Jusemir, um abraço, bom dia, ó, amigo ligado, são 6:39.
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0: os Monarcas na número 1 da música gaúcha, pra você ligadito na melhor. Vamos embora por aqui.
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0: Faltando 2 minutos para as 7 horas, aí está os Mirins Tempos de Guri na número 1 da Música Gaúcha para você nesta manhã de quarta-feira.
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0: Amigo alemão, também ligadito por aqui. Diga lá, Tchê Guri, buenas.
2: Bom dia, Sidney, tudo bem? É o alemão da Cachoeira. Mandar uma música lá pro Beno do Alto da Esperança, o Neri, Teodoro Pinto, Fernandão, Malandra Gomix. Mandar pro posto nacional ali, meu amigo Joel, a rapaziada todo do posto ali. Mandar música pra eles. Mandamos dos Serranos aí pra eles.
0: Opa. Certo?
2: Um abraço.
0: Valeu, já tem já os Serranos aos domingos. Pra vocês aí também curtindo por aqui a nossa programação. Beleza, Tiago Guri, um forte abraço, amigo ligado na número 1 da Música Gaúcha também. 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
1: Beleza, tio Sérgio. 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São 7:13, 7:13. Já tem a música do nosso amigo Fernandão, na capital dos Quênios, em Praia Grande, e nós em nome também. 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Grande, um abraço ao povo de Praia Grande, sempre ligados no Manhã Nativa.

está o Baitaca na programação da nossa FM Nativa, para você ligadito nesta manhã de quartou, hein? Por aqui vamos nós, recado na nossa programação, também nosso amigo Cleiton Faria, ligado na programação em Araranguá, mandando música para o amigo Lucas Macedo, filho de Lucemar. Abraço, Lucas, Lucemar, a Suelen, também ligados na programação, Criada em Galpão e a música, Hot Sim, tá bom? Um forte abraço, amigo ligadito na programação em Araranguá, Cleiton Farias. O amigo Samuel também está ligado na programação, também pediu por aqui, Criado em Galpão, é isso, Diego Rio, um abração pra você, ouvindo Guilherme, ouvindo a número 1 da música gaúcha, de equipe Neovia, ouvindo a número 1, beleza, gurizada? Bom dia pra vocês aí também, e nós em nome, por aqui com um apoio do Rei dos Pneus, a Fubra, Agroreco, Plantar Agropecuária, Gisele Supermercado, Agrobix, Mada aqui com Materiais de Construção, Tratamento de Madeiras, Auto Posto Mercosul, Clínica Odontológica Santa Rosa do Sul, Turamicas Nutrição Animal e Automarcas Veículos Certeza, deu um ótimo negócio. 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

0: Chapecó sedia Simpósio Sul Brasileiro de Pós-Colheita de Grãos. Sescoop Santa Catarina oferta formação de novas lideranças cooperativistas. Essas e outras notícias logo após a nossa mensagem cooperativista.
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0: Alô, amigos gaúchos e catarinenses, eu sou o Renê Roberto e hoje é quarta-feira, edição de 27 de maio 2026. E essas são as notícias. O sistema Sicoobi de cooperativas de crédito atingiu a marca de 10 milhões de cooperados. Avanço de 44% na comparação com dezembro de 2025. A base total é formada por mais de 8 milhões de pessoas físicas e outros 2 milhões de pessoas jurídicas, incluindo cerca de 600 mil produtores rurais. A instituição está presente em mais de 4.700 pontos de atendimento físico no país, mas vem investindo também na expansão digital. O Sicoobi fechou 2025 com 430 bilhões de reais em ativos totais, crescimento de 19,6% em relação a 2024. O resultado financeiro somou 11,3 bilhões de reais, enquanto o benefício econômico aos cooperados alcançou 49,8 bilhões de reais. FACISC, Federação das Associações Empresariais de Santa Catarina, lança amanhã a segunda edição do Mapa do Agronegócio Catarinense. O evento vai acontecer às 9 horas da manhã na sede da entidade, em Florianópolis. O estudo reúne dados econômicos, produtivos e de comércio exterior para apresentar um panorama atualizado da força do agronegócio na economia estadual e nacional. O levantamento reforça o protagonismo catarinense no setor. Santa Catarina está entre os 5 maiores produtores do país em mais de 50 segmentos do agronegócio e lidera a produção nacional em 12 cadeias produtivas. O estado catarinense também ampliou sua presença em produtos de maior valor agregado e reconhecimento de origem. Desde 2024, Santa Catarina conquistou 4 novos selos de indicação geográfica IG, concedidos pelo INPI, Instituto Nacional de Propriedade Industrial, mecanismo que certifica qualidade, tradição e características únicas de produtos regionais. A nova edição amplia o alcance metodológico do levantamento, com estimativas e análises sobre as principais variáveis do agronegócio para todos os estados brasileiros, e considera indicadores como produção, emprego, empresas e comércio exterior. O estudo utiliza uma ampla base de dados para as estimações, como o IBGE, Instituto Brasileiro de Geografia e Estatística, o Ministério do Desenvolvimento, Indústria, Comércio e Serviços, o Ministério do Trabalho e Emprego e a Receita Federal. Além disso, o Mapa do Agro 2026 traz a inovação como diferencial competitivo do agro catarinense e o papel do ecossistema de startups da área neste contexto. Para o presidente da FACISC, Elson Otto, o estudo busca evidenciar a dimensão estratégica do agro catarinense para o desenvolvimento econômico de Santa Catarina. O agronegócio, disse ele, sustenta parte relevante da economia brasileira e projeta o país no cenário internacional. Otto ressaltou ainda que em Santa Catarina esse movimento ganha características próprias, como produção diversificada, forte presença na agricultura familiar e alto valor agregado. Segundo ainda o presidente da FACISC, o levantamento funciona como ferramenta de planejamento e mobilização para o setor produtivo. Afirmou, o Mapa do Agro Catarinense 2026 reforça esse diagnóstico, aponta caminhos, evidencia vocações regionais e orienta decisões. Mais do que um levantamento, é um instrumento de mobilização. De 1º a 3 de junho de 2026 acontecerá em Chapecó mais um encontro do setor agrícola do sul do Brasil. Vai ser o 11º Simpósio Sul de Pós-Colheita de Grãos, promovido pela Abrapós, em parceria com a Cooperalfa e a Aurora Coop. Reunirá

0: especialistas, produtores técnicos e empresas para discutir inovações, desafios e soluções voltadas à qualidade na pós-colheita. Com uma programação técnica robusta e foco na redução de perdas e na segurança alimentar, o evento promete movimentar o Centro de Cultura e Eventos Plínio Arlindo Denez. Reconhecido como um dos principais encontros do setor no sul do Brasil, esse simpósio deverá reunir aproximadamente 700 pessoas, entre participantes, organizadores, panelistas e expositores. A programação contará com palestras, painéis técnicos e exposição de tecnologias voltadas ao segmento de pós-colheita de grãos. O tema central desta edição vai ser qualidade na pós-colheita de grãos. Entre os assuntos que estarão em debate estão infraestrutura de armazenagem e escoamento, gestão da qualidade na armazenagem, segurança e legislação trabalhista aplicada às unidades armazenadoras, micotoxinas, pragas de armazenamento e classificação de grãos. As apresentações terão como foco estimular a adoção de tecnologias e práticas que contribuam para a preservação da qualidade dos grãos armazenados, redução de perdas quantitativas e qualitativas e prevenção da contaminação dos alimentos destinados ao consumidor. Além da programação técnica, empresas do setor de pós-colheita, fabricantes de máquinas, equipamentos, produtos e prestadores de serviços participarão do evento em estandes exclusivos, apresentando inovações e soluções tecnológicas ao público. A copromoção do simpósio reúne instituições e cooperativas de Santa Catarina e do Rio Grande do Sul, entre elas Agropan, Câmara Agroindustrial, Caslo, Selena Alimentos, Sidasc, Conab, Colaster, Copatrigo, Cooperativa Um, Cooperativa Auriverde, Cooperville, Cooper Campos, Copérdia, Cotriel, Cotrijal, Cotripal, Cotrirosa, Cotrizal, Cotrisoja, Cevale, Emater Rio Grande do Sul, Embrapa, Epagre, Itaipu, Universidade Federal de Pelotas, Três Tentos e Secretaria da Agricultura e Pesca de Chapecó. A Abrapós tem como missão promover ações que contribuam para a redução das perdas de grãos na colheita e armazenagem, beneficiando produtores e consumidores. A coordenação do evento está a cargo de Luiz dos Santos, da Cooper Alfa, Giovanni Neri, da Aurora Coop e José Ronaldo Quirino, da Abrapós. Parceria entre o SESI, EJA e a Cooperja celebrou mais uma importante conquista em Jacinto Machado, sul de Santa Catarina, com a formatura de 24 alunos do ensino médio pela educação de jovens e adultos EJA do SESI. A cerimônia marcou um momento especial na trajetória dos formandos que concluíram uma etapa fundamental de suas vidas por meio de uma iniciativa voltada à educação e ao desenvolvimento humano. A turma era composta por colaboradores da cooperativa e também por pessoas da comunidade em geral, reforçando o compromisso das instituições com a qualificação profissional e a inclusão educacional. Com a duração de um ano, o curso uniu a formação do ensino médio à qualificação profissional de assistente administrativo executada pelo SENAI. Com a presença do presidente da cooperativa Cooperja, Sistema Osesc, Vanir Zanata, solenidade contou com a presença de familiares, amigos, representantes das instituições e convidados que acompanharam a entrega dos certificados em um clima de emoção e orgulho. O programa de educação de jovens e adultos do SESI é estruturado por áreas do conhecimento. Na área de linguagem, os alunos estudam língua portuguesa, língua inglesa, arte e educação física. A formação também contempla matemática, ciências da natureza com disciplinas como biologia, física e química e ciências humanas, abrangendo história, geografia, sociologia e filosofia. E a seguir, depois da nossa mensagem cooperativista, nossa última notícia. Sescoop em Santa Catarina oferta formação de novas lideranças cooperativistas. Aguardem.
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0: Voltamos dos estúdios de rádio da Fecoagro em Florianópolis, capital do estado de Santa Catarina. E agora atenção para a última notícia. O Serviço Nacional de Aprendizagem do Cooperativismo no estado de Santa Catarina, Sescoop, dará início no dia 2 de junho ao Lidera Mais Coop SC, Programa de Desenvolvimento de Novas Lideranças Cooperativistas. A iniciativa do Sescoop catarinense tem curadoria da Academia Fiesc de Negócios e foi estruturada para preparar e potencializar novas lideranças no cooperativismo. O programa possui carga horária de 60 horas, tendo como público os empregados que atuam em posições de liderança nas cooperativas catarinenses. A proposta contempla teoria e prática, promovendo experiência humanizada, integrada e aplicada à realidade do sistema cooperativista. Os conteúdos abordarão temas como liderança, cultura organizacional, segurança psicológica, pensamento sistêmico, planejamento estratégico, inovação, ESG, gestão ágil e indicadores de desempenho. O programa também integra o IDGs, uma

0: Framework Internacional, que promove o desenvolvimento interior dos líderes, cultivando autoconhecimento, comunicação consciente, felicidade e psicologia positiva. Para mais informações sobre nossas formações, cursos e palestras, entre em contato com o setor de treinamentos do Sescoop Santa Catarina pelo e-mail treinamentos@sescoopsc.coop.br ou pelo WhatsApp corporativo 489-9159-2159. 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
1: De olho na hora certa, agora são 7:37, isso mesmo, 23, faltando para as 8 horas da manhã dessa quarta-feira, isso, chegamos, afinal de contas, o 27, ao 27 de maio de 2026. Temperatura registrando 16 graus aqui no centro de Sombrio. Céu agora encoberto aí, né, Sidney Candioto? Nesse início de mais um dia. E você aí do outro lado acompanhando a nossa programação. Seja sintonizado na frequência modulada 99.5 para todo o sul do estado de Santa Catarina, norte e nordeste do Rio Grande do Sul. Ainda também você pode acessar todo o nosso conteúdo lá no nosso portal, agora totalmente reformulado. Também tem a opção de você ouvir aqui a nossa programação por intermédio do nosso aplicativo, disponível para os sistemas iOS e Android, ou se você quiser, ainda tem a possibilidade de você assistir aqui ao nosso programa lá na nossa live no facebook.com/radiomampituba ou lá no nosso canal no YouTube, o Rádio Mampituba FM. Bom dia, meu amigo. Bom dia, minha amiga. A partir desse momento, vamos juntos até as 9 horas da manhã com mais um Mampituba Notícias, sempre em nome do mais categorizado time de anunciantes do seu rádio. 7:38, de imediato, vamos com a previsão do tempo com ele, Leandro Puchalski, para Sicoob Credija.
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1: O dia que começa com temperatura um pouco mais elevada aqui na nossa região em comparação a ontem, Puchalski, mas aqui como estamos mais próximos do litoral, às margens da Lagoa do Sombrio, não dá para bobear, não dá para tirar a jaqueta logo de manhã cedo. Bom dia.
2: Bom dia para todos os ouvintes. A gente começa o dia com temperaturas na faixa aí de uns 15, 16 graus, né, aqui pelos lados do sul do estado. E aí é uma temperatura que fica um pouquinho baixa realmente, né? Então sempre tem que ter pelo menos algum agasalho por perto. E essa temperatura ela vai para o período da tarde se aproximar mais da casa de uns 20, 21 graus, né? Então essa diferença entre o que ocorre agora de manhã e o período da tarde ela não é tão grande. E assim a gente tem essa quarta-feira com a presença do sol entre algumas nuvens pela região. A gente está com alguns pontos de nevoeiros agora cedo em parte aqui da região. Esses nevoeiros aonde ocorre, eles vão se dissipar gradativamente à medida que temos a sequência aí do dia, até por causa dessa temperatura mais amena que esse nevoeiro ele acaba se formando. E aí, à medida que a temperatura ela consegue subir um pouquinho, mesmo que não seja muito, é o suficiente para ir dissipando. E aí, então, todo mundo vai tendo as aberturas de sol. Para amanhã, essa temperatura ela tende a baixar um pouco mais. Então, vai começar o dia mais abaixo de 10 graus um pouquinho. Então, começa um pouco frio com a quinta-feira. O sol de novo presente, tempo seco, no máximo esses nevoeiros em parte aqui da região. E durante a tarde, temperaturas em torno de 20, 21 graus, fica parecido com hoje.

0: Alô, Puchalski, está nos ouvindo?
1: Agora sim.
0: Certo. Ele questionava sobre a chuva, ela retorna com mais força, assim, com mais vontade, quando?
1: Olha, a gente tem uma sexta-feira que começa com a presença do sol, temperaturas em torno dos 12 graus de manhã e de novo

0: 20, 21 à tarde e termina com um céu nublado, mas a princípio só fica encoberto o final da sexta-feira. A gente pode ter uma rápida chuva em parte do sábado, e não é o dia inteiro, muito pelo contrário. Boa parte do fim de semana também está associado a um tempo mais seco, mas alguma instabilidade aí final, na noite ali de sexta para o início do sábado, a gente pode ter alguma rápida chuva, mas a princípio não é muita coisa. E mantendo, né, inclusive, então, como eu falei, boa parte do fim de semana com um tempo mais seco. Vamos acompanhar, né, à medida que temos os próximos dias para ver se tem alguma mudança, mas a tendência é por aí.
1: Tá certo. Por enquanto, obrigado.

0: Até.
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1: Depois da informação meteorológica, o que é destaque no agronegócio?
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1: Agronegócio aqui da nossa região, na tribuna da Câmara de Vereadores de Turvo, na noite da última segunda-feira, o agricultor Silésio Roque solicitou ajuda aos produtores orgânicos locais para que sua produção possa ser incluída no PNAE, que é o Programa Nacional de Alimentação Escolar no município de Turvo. Informação agora aqui no programa.
4: Nós temos o selo comprovante de orgânico. Cada penca de banana é usado para comprovar que vai para o mercado e a gente trabalha nesse sistema. E tem que ser assim, porque é muito fiscalizado. E então, o que me traz aqui? A parte da merenda escolar. Aqui nós temos aqui que veio do PNAE esse recurso, 266 mil, para ser aplicado na nossa cidade, na área das escolas, né? Nós temos aqui o aipim, até vou colocar o óculos porque tô. Nós temos o aipim aqui, R$8.050. Isso é para o agricultor familiar. A ser aplicado em até agricultor individual ou cooperativa. Nós temos aqui a banana, são R$30.540. A bergamota são R$28.920. Tudo aplicado pelo PNAE, é governo do federal. Dinheiro, recurso do governo federal. Nós temos aqui o melado da cana-de-açúcar, né? R$9.505. Nós temos aqui o pêssego, R$21.600. Pitaia, R$41.148. Nós temos aqui também o aipim, R$12.000. O total, R$266.000 com 172 centavos. Tá. E nós tinha muito interesse da nossa cooperativa colocar na licitação. Até o ano passado eu fiz parte, ganhei a licitação. Por quê? Porque nós, a cooperativa, os orgânicos, tem direito pelo menos 50% nas escolas. E nós não temos colocando nas nossas escolas essa quantia aqui em Turvo. Porque as nossas crianças aqui do nosso município têm direito de consumir também produtos orgânicos. Porque se as outras municípios estão colocando, por que que nós não coloquemos aqui também? E tem, eu acho que tá a mixaria aqui. Eu acho que nós, eu e o meu grupo produz banana. Mas nesse município tem mais produtor de pitaia, tem produtor de laranja, tudo orgânico. Então, é isso aí, gente. A gente faz muita força para ver se consegue, né? Mas tá difícil de ganhar as licitações aí. Eu não consegui ganhar, porque uma hora dizia que faltava documento, outra hora disseram que era as prefeituras que tinham vantagem. E vamos deixar, vamos tocar. Só que eu queria pedir pro Laerte, que eu já falei com ele, que a gente tivesse uma funcionária lá dentro, na época da licitação, Zebra também, para orientar os agricultores a por encher essa papelada, porque aqui, o que que é uma licitação?

0: repente falta alguma coisinha, eles passam para trás o agricultor. E o agricultor tem direito de colocar 50% o orgânico nas escolas do nosso município.
1: Está aí, portanto, na tribuna da Câmara de Vereadores de Turvo, na noite de segunda-feira, o agricultor Silésio Roque, solicitando, representando o seu grupo, a ajuda aos produtores orgânicos locais para que sua produção possa ser incluída no PNAE, que é o Programa Nacional de Alimentação Escolar lá em Turvo. 7h47, agora, antes do intervalo comercial, as manchetes dos jornais.
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1: Folha de São Paulo. Na capa de hoje da Folha, a Polícia Federal investiga Castro. Castro é o ex-governador lá do Rio de Janeiro, né? Por aplicação de 3 bilhões de reais no do Rio Previdência no Master. O Estado de São Paulo, aposentadoria compulsória não será mais punição para juízes. Um avanço, né? Um avanço aqui no Brasil. O juiz cometia crime e como punição, Sidney, era aposentado. Era aposentado com o salário que recebia normalmente. Agora, não mais. Não mais. No estado de Minas, uma vida resgatada. No Zero Hora, Rio Grande do Sul é o quinto estado com menor taxa de homicídios no país. 15,2 casos a cada 100 mil habitantes. No Diário Gaúcho, ônibus intermunicipal vai ficar mais caro. No Correio do Povo, STF mantém fim da aposentadoria compulsória como punição para juízes. E no Correio Brasiliense, de hoje, governo do Distrito Federal, GDF, União e Supremo avançam em acordo para salvar o BRB. 7h49. Agora sim, vamos abrir espaço para as empresas, produtos e serviços que acreditam no nosso trabalho, mas sobretudo na sua crescente qualificada audiência. É um instante só. Na volta, mais informações, principalmente aqui da nossa cidade, da nossa região, participações dos ouvintes e ainda o comentário de Alex Bristotti.
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7: Afinal de contas, quem é que manda no Partido Novo, meu caro Alex? Agora, chamando a atenção de Zema para a fala sobre Flávio Ivorcaro. Bom dia.
8: Bom dia, Laor, Candioto, ouvintes da nossa FM Nativa. Olha, Laor, é que o Flávio o Romeu Zema, ele tá criando um desconforto nessa relação entre PL e Partido Novo, né? O Partido Novo, que tem o presidente do Diretório Nacional, Eduardo Ribeiro, muito discreto, aparece pouco. Não é desses presidentes tradicionais de partido, com história política, enfim, é mais no meio empresarial. Mas a direção nacional do PL, desculpa, do Novo, chamou a atenção do Zema pelas falas que ele vem fazendo sobre o caso Master, e principalmente batendo em Flávio Bolsonaro, né? Claro, o Zema utiliza isso como uma forma de desgastar Flávio e subir nas pesquisas, né? Só porque quando o Zema faz isso, ele cria desconforto na relação que tem PL e Novo em muitos estados da federação, né? Um exemplo, nós temos aqui em Santa Catarina, Romeu Zema fez evento aqui no estado, Adriano Silva evitou participar de evento com Zema, né? Adriano Silva, que é do Novo e é pré-candidato a vice-governador na chapa

0: do PL com Jorginho Melo. No Rio Grande do Sul, o Novo vai indicar uma vaga para o Senado com Marcel Van Hatten na chapa de Luciano Zucco. E outros tantos estados da federação, essa relação está ficando desgastada. E o Novo precisa muito mais do PL do que o PL precisa do Novo. Daqui a pouco, com esses ataques aí continuando por parte de Romeu Zema, poderá até em algum estado essa relação estremecer e até mesmo romper.
1: Hoje, portanto, a principal figura do Novo não seria Romeu Zema, seria Flávio Bolsonaro.
0: Pelas coligações e as conjunturas que tem nos estados e o objetivo do Novo, que é romper cláusula de barreira, que é fazer um maior número de deputados, sim, é muito mais a preocupação com o desempenho do Novo nos estados para a Câmara Federal do que propriamente para a presidência da República, quando vê que Zema, depois de destruir a ponte com Flávio Bolsonaro, na qual era cogitado para ser o vice, né? Zema se enfraqueceu dentro da cúpula do PL.
1: Por onde anda o tal do Amoedo, Alex?
0: O Amoedo, ele acho que foi até expulso do Novo, né?
1: Isso.
0: Porque ele deu declarações elogiando o governo Lula, né? E aí, então, ele é carta fora do baralho, né? Ele foi candidato lá em 2018, né?
1: Sim.
0: Porque em 2022 o candidato foi o. Que é comentarista. Agora eu esqueci o nome dele. Acho que é advogado, é comentarista. Esqueci o nome dele agora.
1: Sim.
0: Mas também saiu fora do cenário, né? Não voltou. Tudo porque o partido apostou em Zema, né? Que era um governador com reeleito, com bom desempenho em Minas Gerais. Minas Gerais. É um grande estado da federação. E agora o Zema poderá, Laur, ser o vice do Caiado. Começa aí nos bastidores uma articulação para que Zema se una a Caiado num projeto de direita, acreditando em novos escândalos e no enfraquecimento no nome de Flávio. É uma linha que surge agora e vejo com possibilidade real, sim. Agora tem que ver, essa poderia ser até a vontade de Zema, mas tem que ver, como falamos anteriormente, qual é o interesse da cúpula nacional, do Novo, que na minha avaliação é ou ter candidatura própria, e não romper aí e evitar novos embates com o PL do que indicar o vice para o Ronaldo Caiado. Mas vamos ver aí o que é que vem dos próximos capítulos.
1: Somando os dois hoje, Zema e Caiado, chegam a 10%, de acordo com as pesquisas?
0: Eu acho que pode chegar, né? Eu acho que mais ou menos chegaria nisso, né? Porque dificilmente o PL vai retirar o Flávio, né?
1: Exato.
0: Apostam que o Flávio possa criar fatos novos e positivos, como foi ontem na visita lá com o Donald Trump, né? Tirou foto com o Trump, tá? Então, isso acaba sendo um fato positivo. E o outro fato positivo para a campanha de Flávio não é envolvendo o nome Flávio, mas sim é um fato novo negativo envolvendo o filho do Lula, o Lulinha. Aposta em fatos negativos que envolvam Lula ou a família Lula, para que desgaste Lula e Flávio o emparelhe novamente nas pesquisas. Então o PL vai apostar nisso.
1: Felipe Dávila era o candidato do Novo à presidência da República em 2022.
0: Era um cidadão bastante coerente, uma boa fala, tudo, mas, né, a gente sabe que não é a coerência, não é um bom projeto de país que dá ao cidadão coeficiente eleitoral, né, números de intenção de voto para ganhar a eleição, né? Infelizmente, no Brasil, o papo é outro, né?
1: Aqui, por enquanto, no nosso estado, aqui na nossa região, em sessão na cidade de Araranguá, sessão itinerante da nossa ilustre Assembleia Legislativa de Santa Catarina. Deputados destacam a importância do reinício das obras na

0: 108, Alex.
1: É, esse trecho aqui entre Sombrio e, desculpa, entre Jacinto Machado e Praia Grande, né? Ficou muito claro aí na fala dos deputados, na fala do presidente Júlio Garcia, né? Ficou muito claro, assim, o quanto a Assembleia e os deputados estão atentos a essa obra e a tudo que está acontecendo, né? Que neste momento, está em trâmite final para lançamento do edital. Para a gente ter um novo certame. A obra orçada agora em 80 milhões, mais ou menos foi pago 20 para a CETEP, então uma obra de 100 milhões, né? Numa extensão de mais de 30 quilômetros, né? Ligação entre dois municípios, né? Uma ligação asfáltica, né? Entre dois municípios, e ficou muito claro na fala de vários deputados ao se manifestarem no dia de ontem, em entrevista, a importância que tem essa obra. Então, é o que estamos aguardando, né, Laura? Que agora, no mês de junho, possa então ser lançado esse edital.
0: Tu acredita mesmo, Alex?
1: Eu acredito que o edital, sim. Agora, o processo licitatório, claro, ele poderá acontecer, né? Só não pode iniciar a obra, né? Mas eu acredito que sim. Lança o edital, acontece o processo. Nós vamos saber quem vai ser a empresa vencedora, mas o início da obra, tendo uma eleição, de segundo turno aqui no estado, vai ser uma ordem de serviço lá para o mês de novembro. Aí a empresa vai começar só no ano que vem. Não vai iniciar a contratação em final de ano, né?
0: Certo.
1: Só para finalizar, Laura, nesse comentário. Me chamou a atenção daí na questão política ali no evento da Alesc, né? Na abertura, na fala, tinha cinco deputados ali. Nós temos mais deputados na bancada do Sul, mas ali estavam cinco, né?
0: Certo.
1: E dos cinco deputados que estavam ali, apenas um apoia Jorginho Melo, né? Que era o deputado Zé Milton. Porque Weber, Thiago Zilli e Júlio Garcia apoiam João Rodrigues. Rodrigo Minotto apoia Gelson Merizio. E apenas o Zé Milton aí que apoia Jorginho Melo. Que no caso o seu partido não tá com o Jorginho Melo, né? Tá com o João Rodrigues, né? Que seria um deputado da bancada aqui do Sul, seria, por exemplo, Gessé Lopes do PL, né? Que nesse evento ali de abertura não estava, né?
0: É, de fato, os deputados que você citou são aqueles que mais trabalham aqui pela nossa região.
1: Eu não acompanho o trabalho
0: São
1: do
0: aqueles
1: Gessé
0: mais
1: Lopes.
0: presentes, pelo menos aqui no nosso extremo sul catarinense.
1: Mas de presença, sim, né? A gente tem daqueles que estavam ali, né? Bastante presença, né? Claro, Zé Milton e Thiago Zilli, por serem da região, né? Mas o Rodrigo Minotto, né? É muito presente.
0: Sim.
1: O Rodrigo Minotto a gente encontra constantemente nos eventos, nas prefeituras, com ações, recursos. Júlio Garcia da mesma forma, né? Volney Weber, mesmo com o Thiago Zilli aqui na região, né? E numa relação muito boa que tem os dois, Volney Weber também se faz muito presente aqui na região, né? Então, os cinco que estavam ali, muito bem lembrado por você, são aqueles que a gente vê de fato circulando aqui como deputados estaduais.
0: Tá certo. Eu tô te sentindo meio xoxo hoje. Aconteceu alguma coisa ontem à noite?
1: Por quê, Laura? Xoxo, por quê? Por que
0: Sim,
1: eu
0: tá mais
1: não
0: devagar,
1: entendi?
0: meio desanimado, parece. Ou não, é impressão minha. Eu acho que é só impressão minha,
1: Não, impressão tua, eu acho que eu tô tranquilo, é por isso.
0: né? Ah, certo. Você tá
1: Tô tranquilo,
0: ciente.
1: satisfeito.
0: Está insatisfeito, né?
1: Sim.
0: Tá certo.
1: Aí, ó, mais um gol ontem do atacante do Grêmio, né? Eu falei, vai fazer falta na seleção brasileira um camisa 9 que faz gol. Tem ainda, de repente, aí Neymar não conseguindo ir para a Copa por lesão. De repente aí poderá, é difícil, mas o Ancelotti tinha que olhar aí pro Carlos Vinícius, atacante do Grêmio.
0: É, fico pensando o Ancelotti vendo o jogo da Sul-Americana, aí vê o gol do Carlos Vinícius contra o MVD City Torque. Olha, Carlos
1: Tá, mas e
0: Vinícius
1: os
0: fez um
1: dois que ele
0: gol
1: fez contra o Santos
0: contra o
1: daí?
0: MVD
1: Santos de
0: City
1: Pelé.
0: Torque. Vou ter que levar esse cara para a seleção, não tem jeito.
1: Tá, e os dois que ele fez contra o Santos de Pelé
0: É.
1: no domingo.
0: O Pelé tava em campo, é?

0: Não, mas é o Santos do Pelé, né?
1: Meu amigo, não queira comparar nível de seleção brasileira com Copa Sul-Americana ou Campeonato Brasileiro, né? Basta ver a tabela de classificação, onde estão, nesse caso do jogo que você citou, Santos e Grêmio.
0: O Alor, mas aí é que eu destaco, Alor, os caras estão num time ruim e se destacam, cara, eles são muito acima da média.
1: Atacante e goleiro, mais ou menos, quando estão em time ruim, a tendência é eles a se destacarem.
0: Pois é, porque
1: como
0: são
1: é
0: bons,
1: o caso do Grêmio, como não, um atacante com goleiro.
0: Tu imaginou esse Carlos Vinícius num time como o Real Madrid da vida?
1: Ai, meu Deus.
0: Rapaz, era gol que não acabava nunca.
1: Ah, é, com certeza.
0: No Flamengo, Palmeiras, que tem time que joga bola pros caras fazer gol. O Pedro, por exemplo.
1: É.
0: O Pedro, no Flamengo, tem a mesma quantidade de gol que o Carlos Vinícius no Campeonato Brasileiro.
1: Tá certo. Tá bom.
0: Aceita que dói menos.
1: Não, aceita você jogar agora a repescagem da Sul-Americana.
0: O Santos também vai jogar.
1: É, mas é um campeonato que eu nem quero.
0: É, então porque não.
1: Desde o começo, eu não sou iludido.
0: De vez, então.
1: Eu não sou iludido.
0: Ah, vocês querem também. Eu tô assim, ó. Aceita que dói menos, fica mais tranquilo, de boa.
1: Quer saber? Eu nem assisti o jogo ontem. Nem assisti.
0: Eu assisti o Grêmio, assisti.
1: É, peguei um livro e fui ler. Não quero me estressar mais.
0: Por isso que eu te falei, ó. Aceita que dói menos.
1: Não. Já não me motiva. Um abraço, até amanhã.
0: Um abraço. Sucesso, até lá.
1: Alex Bristotti diariamente aqui na nossa programação com o seu comentário. 8:09, intervalo comercial. Já estaremos de volta, mas antes disso, tenho um recado aqui pra você, meu amigo, pra você, minha amiga. 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

Agora são 8:14, 8:14, só porque eu falei, virou o digital aqui, né? 8:15. 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Curtindo lá a nossa live no facebook.com/rádio Mampituba, deixe-me ver aqui, o José Padilha, Márcia Pedroso Gonzaga, José Borges de Freitas, Marli Chuanqui. Obrigado, nossos amigos e amigas interagindo por aqui. Comentando, o José Padilha diz aqui o seguinte: bom dia, José Padilha, que Deus abençoe todos nós, amém, que assim seja. O Eduardo Viola, ligado no bairro Naspolini, em Criciúma, diz ele aqui. Obrigado pela audiência e também pela participação, Eduardo Viola. E abraço, já aproveitando, para todos os nossos amigos da terra do carvão, né? A terra do Tigrão, a nossa amiga cidade de Criciúma. 8:16. Agora vamos para a cidade de Araranguá, onde acontece desde ontem, será concluída hoje, mais uma sessão itinerante da nossa Assembleia Legislativa do Estado de Santa Catarina, a ALESC.

0: Para falar sobre esse assunto, essa ação do parlamento catarinense, não te assusta, Sidney, não te assusta. Nós temos agora na ponta da linha o presidente da Associação Comercial Industrial do Vale do Araranguá, a nossa ACIVA, também presente na sessão itinerante da Alesc, Jadiel Bosa de la Vecchia. Seja bem-vindo aqui ao nosso programa uma vez mais. Bom dia, presidente.
1: Bom dia, Laor. Bom dia a todos os ouvintes.
0: Agora, a importância de um evento desse porte, porque afinal de contas, fecham-se praticamente as portas da Assembleia Legislativa de Santa Catarina, lá no centro da capital, e de mudança, os parlamentares, com todos os seus assessores, colaboradores da Alesc, vêm para outras cidades, outras regiões de Santa Catarina. Nessa vez, param aqui no nosso extremo sul catarinense e demonstram para os nossos cidadãos como é uma sessão da Assembleia e, da mesma forma, dão evidência às aspirações aqui do nosso extremo sul catarinense. A importância disso, presidente?
1: Laura, eu vejo como muito importante para a nossa região, né? Primeiro porque eles saem de Florianópolis, né? E vêm para o sul, enxergando um pouco melhor a nossa realidade. E alguns deputados, né? A gente consegue acesso numa situação dessa, porque a gente acaba tendo contato mais com a bancada sul, que são os deputados que geralmente circulam aqui na nossa região, né? E num dia que nem ontem, hoje, acaba que todos os deputados da Alesc estão aqui. Então a gente consegue um contato melhor com outros deputados também, reforçando e mostrando melhor a nossa realidade e as nossas necessidades aqui da região, né?
0: A Silva, obviamente, presente e levou até os parlamentares essas aspirações. Quais seriam os principais pedidos hoje da nossa região, na visão também com o trabalho, com a colaboração da Silva, presidente?
1: Então, Laura, a gente pediu aí apesar de que é uma pauta federal, né, o Morro dos Cavalos, a gente pediu uma atenção dos parlamentares para que articulem junto ao governo federal, cobrem, né? Eles têm um trânsito melhor lá em cima, então que não deixem esse assunto parado, porque se a gente não ficar cobrando, isso não vai acontecer, né? Então a gente pediu uma atenção especial nessa questão do Morro dos Cavalos. A gente pediu uma atenção também na barragem do Rio do Salto, né? Que é algo que foi começado já, iniciado, foi indenizado algumas famílias. Tem uma região lá que está abandonada, tem uma região que já está sendo invadida, né? Então, e é uma obra importantíssima para nossa região, para a questão hídrica, vai atender mais de 100 mil pessoas, então tem uma abrangência muito grande, né? A gente pediu também o reforço, né, da segurança da nossa região, porque a região cresceu, cidade cresceu, mas a segurança pública estagnou. É, então a gente tem que melhorar, porque a nossa região tem cunho turístico também, a cidade cresce, mas precisa de segurança também, né? A gente pediu uma atenção também na questão do processo e do projeto da subestação nova da Celesc, né? Aqui em Araranguá a subestação tem um projeto já, né? Já tem a licitação, segundo a Celesc, vai ocorrer agora no segundo semestre, mas já era para ter acontecido ano passado, acabou adiando para esse ano, então a gente só está pedindo um acompanhamento e uma atenção para que não vá para mais um ano e para mais um ano, porque a nossa região aqui, a cidade de Araranguá, tem alguns trechos que tem casas com problemas de energia, tem indústrias que não conseguem aumentar a produção porque tem limitação de demanda de energia.
0: Questão da subestação da Celesc é um exemplo muito claro, né, de como a nossa região precisa de mais atenção, principalmente por parte da Celesc, que é a principal companhia, né, de eletricidade de Santa Catarina, junto com as nossas cooperativas, como a Sejama, a Sersul, Seprag, enfim. Porque é discutida essa subestação desde 2023, 2024, presidente.
1: É isso aí, Alaor. Então, assim, eles já têm dados, têm números, foi feito o projeto, eles sabem a região que sofre com isso, tanto que em 2025 teve um problema, a Araranguá tem só uma subestação, então assim, teve um problema de um pássaro que se alojou numa parte do disjuntor, fechando um curto-circuito.

0: e ficou Araranguá inteira por mais de meia hora sem energia. Entendeu? Isso não pode acontecer. Se tem uma segunda subestação, a gente consegue fazer um bypass e realimentar toda a cidade por outro lugar, entendeu? Sim. Então, essa, sendo que essa subestação hoje está sobrecarregada. Então, assim, a gente sabe que não, na, tudo, né? Até um veículo, se tu botar sobrecarga de peso, ele vai suportar por um período e depois vai arriar. Então, é a mesma coisa a subestação. A gente tem uma subestação sobrecarregada, então se a gente não botar uma segunda subestação e aliviar um pouco essa outra, a gente vai ter problema futuro, inclusive com a existente, né? Então isso eu falo com convicção porque eu conheço também. Então é. a gente precisa, né, que essa subestação saia, se não esse ano, segundo a Celesc, a gente teve a visita do pessoal da Celesc na Siva há uns 30 dias, e eles nos garantiram que em meados de agosto vai acontecer a licitação e no primeiro trimestre de 2027 inicia-se a obra.
1: A obra então, deverá ocorrer ali naquele terreno às margens da SC447 entre Araranguá e Arroio do Silva?
0: Isso mesmo, naquele terreno onde tem a entrada ali para Lagoa da Serra, né?
1: Exatamente, exatamente.
0: Então, ali.
1: Sim.
0: E também pedimos uma atenção na federalização da 285, né? É um assunto também que já não é novo, mas que precisa de uma atenção. A 285 já está praticamente toda federalizada, né? Dos 730 quilômetros que tem, só falta o trecho de Timbé do Sul a Araranguá. Então isso é importantíssimo que aconteça para a questão de manutenção, para a questão de continuação da rodovia, né? Também pedimos da SC-108, que está de Jacinto Machado à Praia Grande, está parada, né? Então, tá um caos a estrada. E também a continuação, né, da pavimentação entre Araranguá e Ermo, né, que vai de toda a 108, né, que liga o extremo sul até o Paraná. É o único trecho que ainda não está asfaltado.
1: Sim. Agora, presidente, essa questão da federalização também, ela é urgentíssima. Hoje, nós sempre no deslocamento, né, da nossa residência até aqui, em Sombrio, na Rádio Mampituba, nós utilizamos ali o trecho da SC447 até chegar a Araranguá, depois a BR-101, fica mais fácil, né, para chegar aqui a Sombrio. Mas hoje necessitamos dar uma passadinha ali em Turvo e fizemos o trecho ali, Meleiro, Turvo, Ermo, BR-101, Sombrio. Ali a rodovia, nesse horário que nós passamos ali próximo das 6:30, 7 horas, já tem um grande fluxo de veículos. É praticamente impossível fazer uma ultrapassagem naquele trecho ali de Turvo, passando por Ermo até Sanga da Toca. Imagine com o fluxo que virá daqui a pouco, porque as obras avançam em cima da serra, com o fluxo da BR-285, será impossível.
0: É isso aí. A previsão é de acrescentar 5 a 6 mil veículos por dia, né? Então, já imagina, né? Nesse período aí vai ficar um caos.
1: É. Sem dúvida nenhuma, as nossas autoridades merecem dar atenção para esse assunto e resolver de uma vez, porque se o problema é só burocrático, basta aproximar aí as partes, né? O nosso governo de Santa Catarina passar a rodovia para gestão, para administração do governo federal, federalizando então a nossa SC-285. Que a Silva tenha sucesso nesses pedidos, presidente. Muito obrigado pela atenção aqui aos nossos ouvintes. Tenha um bom dia, um bom trabalho.
0: Obrigado, Alaor. Um abraço aí a todos os ouvintes. Precisando de alguma coisa, a gente está à disposição.
1: Presidente da Associação Comercial Industrial do Vale do Araranguá, presidente da Siva, Jadiel Bosa della Vecchia. Agora, 8:26. Falando na Assembleia Legislativa, com a sua sessão itinerante, deputados buscam soluções para entraves em rodovias estaduais e federais de Santa Catarina. Acabou de falar aqui o presidente da Siva, o Jadiel, na Alesc itinerante. Demandas de infraestrutura dominam debates nas sessões da Assembleia Legislativa de Santa Catarina, que acontece em Araranguá, aqui na região sul, até essa quarta-feira, dia 27. Informação no programa.
2: As demandas de infraestrutura dominam os debates das sessões itinerantes da Assembleia Legislativa de Santa Catarina que ocorrem em Araranguá, no sul do estado, até esta quarta-feira. Entre os 12 temas prioritários elencados pela bancada da região, 7 estão diretamente ligados às soluções rodoviárias e de logística. Uma das

0: solicitações do grupo de deputados é a aceleração das obras de pavimentação da rodovia estadual SC-108 entre os municípios de Praia Grande e Jacinto Machado, no extremo sul catarinense. O deputado estadual José Milton Schaefer, membro da bancada do Sul, projeta:
1: nós acreditamos que nos próximos 20 dias o edital de licitação será lançado. Essa é uma obra, como ela é estadual, ela pode ser dada a ordem de serviço durante o período eleitoral. Um dia que está chovendo, quem mora nas comunidades de Cachoeira, Tenente, não consegue ir entre Praia Grande e Jacinto Machado, dado ao péssimo estado da rodovia. Tem um compromisso do governo do estado, são 81 milhões já estão garantidos para essa obra. Ela tem 31 quilômetros de extensão e o prazo do edital será de 18 meses. E a gente vai cobrar para que, a partir do momento que entregue a ordem de serviço, a empresa conclua essa obra para a população.
0: Os parlamentares também debatem a possível utilização da rodovia estadual SC-108 como via alternativa na ligação entre o sul catarinense e a Grande Florianópolis. O deputado estadual Pepe Colasso, membro da bancada do Sul, ressalta:
2: SC-108 também vai até Florianópolis, faltando uma parte para ligar de Anitápolis, né? Que são 23 quilômetros, que seria também uma rota alternativa quando acontece os prejuízos de derrubada do morro dos cavalos, que é outra pauta que a gente tem trazido sempre na Assembleia, que é uma pauta federal, mas há um descaso do governo federal com Santa Catarina em não provocar ainda, né, a execução das obras dos túneis.
0: O entrave no Morro dos Cavalos, em Palhoça, na Grande Florianópolis, também é tratado durante as sessões da Alesc itinerante em Araranguá. A construção de dois túneis prevista pelo Ministério dos Transportes esbarra na negociação da repactuação do contrato de concessão da rodovia federal BR-101. O presidente da Alesc e membro da bancada do Sul, deputado estadual Júlio Garcia, aponta:
3: a decisão está tomada. Vão ser dois túneis no Morro dos Cavalos. Falta vencer a burocracia para que isso possa se tornar realidade. E aí é preciso louvar, além do empenho da bancada estadual do Sul, a ação do Fórum Catarinense lá em Brasília. Nós temos que cuidar muito da infraestrutura de Santa Catarina, porque se nós não tivermos um planejamento de curto, médio e longo prazo, daqui a 10 anos nós vamos colapsar com consequências desastrosas para a economia de Santa Catarina.
0: A agenda da Alesc itinerante em Araranguá encerra nesta quarta-feira com a previsão de votação total de 31 projetos de lei, a maioria relacionada com a concessão de títulos de utilidade pública a entidades locais. Especial de Araranguá para a Rede de Notícias Acaerte, Cadu Reis.
4: Repórter Cadu Reis participando aqui da nossa programação, trazendo a informação aí da Assembleia Legislativa de Santa Catarina, que está pertinho aqui da cidade de Sombrio, né? Está ali no município de Araranguá com a sua Alesc itinerante. Falando nisso, através do trabalho dos nossos deputados estaduais, né, aqui da nossa região, como eu disse anteriormente, antes de iniciarmos a entrevista com o presidente da CIVA, o Jadiel Bosa de la Vecchia, com essas sessões da Alesc, são evidenciadas as aspirações, os pedidos, as necessidades, né? Também o que há de bom aqui no nosso extremo sul catarinense. Por exemplo, a arrancada de tratores do município de Turvo, que agora também, né, estendeu aí suas atividades através da Apituro para Ermo e mais recentemente também em Meleiro, com arrancada de tratores. A arrancada de tratores do município de Turvo pode ser declarada Patrimônio Cultural de Santa Catarina, Sidney Candioto. É verdade. É isso que prevê um projeto de lei aprovado na 10ª edição do Alesc itinerante em Araranguá, aqui no sul do estado. A iniciativa do deputado Tiago Zilli, do MDB, valoriza a atividade que acontece desde 1987, unindo a vocação agrícola do município à paixão pelo esporte a motor, com participação em média de 200 pilotos e um público de milhares de pessoas. O objetivo é assegurar a preservação e a continuidade dessa tradição. O projeto depende agora da sanção do governador Jorginho Melo para virar lei em Santa Catarina. Patrimônio do nosso estado, portanto, aprovado na Alesc, agora necessitando apenas da sanção do governador Jorginho Melo, aprovado a arrancada de tratores Patrimônio Cultural de Santa Catarina. 29, faltando para as 8, virou o digital aqui, agora 28. Tem um recado, Sidney? Recado do ouvinte, quem? Tia Vanilda, na audiência. Bom

0: Bom dia, diga, minha amiga.
1: Bom dia, Laura, que é a Vanilda, e o sol brilha na Garopaba, e eu sempre ligado na 99,5, ouvindo você, depois o Cid, e aí vai. Boa quarta-feira para você.
0: Obrigado, obrigado, tia Vanilda, lá na Garopaba, Sidney. É surfista, dona tia Vanilda, também será ou não? Hã? Essa é de São João do Sul. E trabalha lá na Garopaba, na terra do surf, né? Na terra do surf. A tia Vanilda também trabalha em lugar ruim, né? Também trabalha em lugar ruim na Garopaba. E o que é melhor ainda, né? Fica na companhia da Rádio Mampituba e tudo se torna melhor ainda, né, tia Vanilda? Obrigado, querida, pela audiência, pela participação. Tá aí. É audiência da 99,5 em toda a região, em todo o estado, país e mundo. Vamos que vamos. Até às 9 horas. Agora, intervalo comercial. Na volta tem o Sérgio, da Sono e Bem-Estar, o Colchão da Família. Tem o Marcelo Fernandes, direto do Tribunal de Justiça de Santa Catarina. Tem mais participações dos nossos ouvintes e muito mais informação. Juntos, vamos seguindo até às 9 horas.
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0: No centro de Sombrio, 17 graus.
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2: Atenção, ouvintes! Veridiana Ribeiro Lange, da cidade de Alvorada, está à procura do seu irmão, Francesco Ribeiro Lange, conhecido pelo apelido de Gaúcho. Segundo informações, ele estaria morando de aluguel entre as cidades de Jacinto Machado, Ermo e Sombrio. Se alguém tiver qualquer informação sobre o paradeiro de Francesco, favor entrar em contato pelo 81 98350 0449 ou com a rádio. A família agradece a colaboração de todos.
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0: Agora são 8h39, retornamos aqui com o nosso Mampituba Notícias. O Sérgio já está conosco? Então vamos abrir espaço para o recado da Sono e Bem-Estar, o colchão da família. Bom dia, Sérgio.
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0: Obrigado, Sérgio, curtindo lá nossa live no facebook.com/rádio Mampituba. A Ivone Brovedan Vieira, o José Padilha, Márcia Pedroso Gonzaga, José Borges de Freitas, também a Marli Schwanke interagindo aqui com a gente. Agora também irão acompanhar aí, junto com todos os nossos demais ouvintes, o trabalho sempre exclusivo para os amigos e amigas da Mampituba, através do Marcelo Fernandes, direto do Tribunal de Justiça de

0: Santa Catarina.
1: A segunda turma recursal do Poder Judiciário de Santa Catarina manteve o reconhecimento de falha na proteção de dados pessoais e sensíveis de uma paciente após informações relacionadas à realização de exame médico terem sido disponibilizadas em mecanismo de busca da internet. A sentença do Juízo Especial Civil da Comarca

0: documentos anexados ao processo indicaram que os dados relativos ao exame médico da autora apareciam em um dos principais sites de busca da internet, com possibilidade de acesso direto ao conteúdo sem necessidade de senha ou login. Com isso, o recurso foi parcialmente provido apenas para reduzir a indenização de 10 mil para 5 mil reais, mantidos os demais pontos da sentença. O voto foi seguido pelos demais integrantes da segunda turma recursal. É isso então, Alaor, do Tribunal de Justiça de Santa Catarina, em Florianópolis. Marcelo Fernandes para Mampituba FM de Sombrio.
1: Está aí, portanto, o repórter Marcelo Fernandes, né? Direto do Tribunal de Justiça, né? De Justiça de Santa Catarina, né? Lá na capital, Florianópolis. Agora, antes do intervalo comercial, Sidney, nós temos aqui mais uma informação para os nossos ouvintes. Lembrando que daqui a pouquinho teremos as ocorrências policiais e também ainda os destaques do esporte, né? Ontem tivemos rodada da Libertadores da América, o Flamengo venceu, né? Fácil, ao contrário do final de semana contra o Palmeiras do Campeonato Brasileiro, né? Ontem o Flamengo foi bem. E ainda o Grêmio teve que empatar no finalzinho, né? Tava perdendo em casa para o poderoso MVD City Torque pela Copa Sul-Americana. Daqui a pouquinho todos os destaques aí da quarta-feira, aliás, da terça-feira esportiva, né? Já dentro de instantes. Mas antes disso, nós temos agora aqui uma informação. Governador Jorginho Melo acompanha a primeira reunião presencial do Comitê de Gestão de Crises após a assinatura do decreto de alerta climático. Informação no programa.
2: Na sede da Proteção e Defesa Civil de Santa Catarina, nós tivemos a primeira reunião presencial do Comitê de Crise instalado no estado de Santa Catarina. Sob a liderança e presidência do governador Jorginho Melo, reunimos inúmeros secretários previstos no decreto 1530, assinado no último dia 18, onde foi passada quais as orientações para cada estrutura do governo na preparação para o enfrentamento dos possíveis desastres ocasionados pelo fenômeno El Niño. Teremos reuniões recorrentes, onde cada pasta apresentará a sua organização e planejamento e de forma integrada qual o plano de contingência do governo do estado de Santa Catarina para o enfrentamento de desastres que podem vir a ocorrer em território catarinense no segundo semestre.
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7: Sim, retornamos por aqui com o nosso Mampituba Notícias, que também tem o oferecimento do Sicredi, onde não é só dinheiro, gente, é ter com quem contar. 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Agora 8, faltando para as 9, no Mampituba Notícias, as ocorrências policiais.
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7: Olha, informações policiais, nos anos 80, Cid, nós tínhamos um sucesso popular da música romântica. Hoje não tem mais música romântica, não tem mais música lenta no salão, né, Sidney? Nos anos 80 tinha, até nos anos 90, por aí. Era Mordidas de Amor com o A-Ha, né? Lembra dessa música, Sidney? Pois bem, um homem de 39 anos foi preso por violência doméstica na tarde dessa terça-feira, ontem, dia 26, no bairro Colonia.

0: Em Araranguá, ele agrediu a companheira de 19 anos. Segundo a Polícia Militar, a vítima relatou que mantém um relacionamento com o homem há 3 anos. Ela contou aos policiais que foi agredida com puxões nos braços e mordidas. Diante da situação, o homem foi preso e conduzido à Delegacia de Polícia Civil. Fato inusitado aconteceu no início da madrugada dessa quarta-feira, dia 27, por volta da 1h da manhã, uma guarnição da Polícia Militar em rondas por ruas do bairro Mato Alto, em Araranguá, ao passar em frente a um estabelecimento comercial, viu que a porta de vidro estava quebrada. Diante do flagrante, a guarnição parou a viatura e os policiais entraram no estabelecimento para verificar se o autor do crime ainda se encontrava no local. A guarnição fez uma varredura, mas nenhum suspeito foi localizado. Entretanto, após o aviso via rádio para as demais viaturas, a guarnição do tático abordou o suposto criminoso com as mesmas características das imagens. Conforme a Polícia Militar, o local da abordagem fica próximo a um ponto de venda de drogas. Com o abordado, a Polícia Militar apreendeu R$ 31,55. Cabe ressaltar que o autor do crime, de 38 anos, havia sido liberado do Presídio Regional de Araranguá às 23 horas e 10 minutos de terça-feira, dia 26, e cometeu o furto no início da madrugada de hoje, dia 27. Diante do flagrante, a guarnição reconduziu, né? Mostrou para ele o caminho novamente, conduziu o autor do arrombamento seguido de furto até a Central de Polícia Civil. A Polícia Civil de Santa Catarina, por intermédio da Delegacia de Polícia de Timbé do Sul, com apoio da Delegacia de Polícia de Turvo, cumpriu mandado de prisão preventiva contra um homem de 53 anos, suspeito de praticar uma série de furtos no município de Timbé do Sul. De acordo com o delegado Adriel Alves, conforme apurado nas investigações, o indivíduo é suspeito de cometer ao menos 3 furtos no período de apenas 11 dias. Diante dos elementos reunidos durante o inquérito policial, a autoridade policial pediu a prisão preventiva do suspeito, medida posteriormente deferida pelo Poder Judiciário. O homem foi localizado na cidade de Ermo, onde os policiais civis deram cumprimento ao mandado de prisão. Após os procedimentos legais, ele foi conduzido ao Presídio Regional de Araranguá, onde permanecerá à disposição da Justiça. A Polícia Civil segue as investigações para apurar eventual participação do suspeito em outros crimes patrimoniais registrados na região. Agora são 8h57, 8h57 no Mampituba Notícias, o que é informação no esporte.
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0: Ontem tivemos as competições aqui da América do Sul em andamento, Copa Sul-Americana, com os seguintes confrontos e respectivos resultados: Milionários 1, Orings 2, São Paulo 2-0 no Boston River. O Palestino em casa empatou com o Deportivo Riestra em 1-1. O Grêmio em casa conseguiu empatar no finalzinho com o MVD City Torque. Empatou aos 43 do segundo tempo com o Carlos Vinícius. Grêmio 2, MVD City Torque, também 2 ontem. O Santos 3-0 fácil contra o Deportivo Cuenca. E o San Lorenzo, lá na Argentina, acabou perdeu em casa para o Recoleta pelo placar de 1-0. Já pela Libertadores da América, LDU Quito 3, Always Ready 2, Lanús 1, Mirassol 0, Universitário 0, Tolima 0. Nacional do Uruguai venceu em casa ao Coquimbo Unido pelo placar mínimo, ou seja, 1-0. O Flamengo também desfilou em campo, né? Derrotou aí o Cusco pelo placar de 3-0. Dois gols do Bruno Henrique e um do Lucas Paquetá. E o Estudiantes venceu o Independiente Medellín no duelo entre argentinos e colombianos. Melhor para os argentinos, Estudiantes 1, Independiente Medellín 0. Jogos de hoje, quarta-feira, seguem a

as competições aqui na América do Sul, pela Copa Sul-Americana. Deixa me ver aqui, nessa quarta-feira teremos Cienciano contra o Juventus, o Atlético Mineiro encara o Puerto Cabello, ainda o Caracas medirá forças com o Botafogo, o Racing recebe o Independente Petroleiro, o Vasco irá enfrentar o Barracas Central, tem que ganhar esse jogo aqui o Vasco, Olimpia e Audax Italiano, Bragantino contra o Carabobo e o River Plate irá duelar contra o Blooming. Na Libertadores da América hoje tem equipes brasileiras em campo também. Hoje se enfrentam Independente Del Valle e Rosário Central, Libertad e UCV, o Bolívar recebe o Independente Rivadavia, Fluminense e La Guaira, Peñarol e Santa Fé e o Corinthians na Arena irá enfrentar o Platão. Vence pela Libertadores da América. O nosso programa de hoje fica por aqui. Muito obrigado pela sua audiência, né? Os ouvintes que sempre interagem, né? Aqui com a gente também o nosso muito obrigado. 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Pontualmente 9 horas, a partir de agora fique com ele Sidney Candioto e o Expresso Campeiro. Amanhã estaremos de volta nesse mesmo horário. Um abraço, bom dia, ótima quarta e até lá.

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12: Simbora por aqui com o melhor da música gaúcha nesta manhã de quarta-feira em Quarto Grisada, 27 de maio de 2026. Muito bom dia, com alegria para você ligado aqui na nossa programação. Manhã de quarta-feira, com um tempo bom, ensolarado aqui no sul catarinense, temperatura em 17 graus no momento na cidade de Sombrio. Alô Sombrio, alô você ligado na número 1 da Busca Gaúcha. Um forte abraço a todos que acompanham nossa programação em todas as querências por aqui. Vamos nós até o meio-dia com o melhor da música gaúcha, claro. Lembrando que o nosso WhatsApp é o 4835-33-2000 e já liberado para você interagir, participar, mandar o seu alô, o seu recado por aqui. 4835-33-2000. 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Um abraço ao pessoal de Praia Grande, ligados na 99.5. 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Começando por aqui a nossa programação, tem Tcheguri.

Muito bem, está o Tcheguri da cidade pro campo, bem na moda da fronteira e coice de mula chucra com o Tcheguri na número 1 da busca gaúcha, hein? São 9:15, 9:15. Quarto, gurizada, 4835332000, um abraço amigo Diego Scherer, ligadito aqui na nossa FM Nativa, uma ótima quarta-feira para você curtindo a nossa programação também, o amigo Juliano Pereira, ligadito aqui na nossa FM Nativa, beleza Tcheguri, um forte abraço para você curtindo a nossa programação de uma música do João Luiz Correa, mas que tal? Um forte abraço a você ligado na nossa FM Nativa e você, amigo ouvinte, de TV Nova na Copa, hein? Mande aqui no nosso WhatsApp, no 4835332000, o nome completo, né? O nome completo e diga qual é o nome da música do Tcheguri que está rodando aqui na nossa programação. E mais, hein? Siga o Instagram da Rádio Mampituba, também o Instagram lá da banda Tcheguri. E assim você estará concorrendo a uma TV de 50 polegadas. O sorteio será realizado no dia 10 de junho no programa do nosso amigo Fernando Lagarreta. Manda lá então seu nome completo e diga qual o nome da nova música do Tcheguri que está rodando em toda a programação. Maravilha. O amigo Juliano, o Juliano Pereira de Jacinto Machado ligado na programação já com o nome na lista por aqui. É isso aí, Tcheguri. Um abraço, um bom dia para o amigo ligado na nossa programação também. São José dos Ausentes também ouvindo a número 1 da música gaúcha, hein? Um abração. É o Gabriel, né? De Balneário Gaivota, que está trabalhando em São José dos Ausentes, curtindo a programação, pediu gritos de liberdade para os amigos, companheiros de serviço. Opa! Um forte abraço, hein? Forte abraço para vocês ligados na programação, hein? Mas que tal? Perderam o medo da chuva e compareceram na obra, hein? Um bom dia para vocês e bom trabalho. Valeu, gurizada. Carlos César Cardial também está ligado na programação. Bom dia. Bom dia para você. O amigo Leandro de Jacinto Machado também já está ligado por aqui, pediu soluço de bêbado. Eu rodo pra você curtindo a programação. Vai essa música para o nosso amigo Dirceu Nazário, né? Ligado na 99 também. Vamos embora com música na programação da 99.5. WhatsApp 4835332000. Tem Tia Barbaridade e Paulinho Mocelim na programação.

0: está a última barbaridade, Mocelinha Bruta, na programação da número 1 da Busca Gaúcha, para você ligado aqui na melhor.
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0: Seguindo por aqui com o melhor da música gaúcha, mandando abraço ao nosso amigo Tonico, a galera da Mac Martins que estão ligados aqui na programação da 99.5 também, né? Um abraço para vocês curtindo por aqui o melhor da música gaúcha, hein? Maravilha! 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Por aqui, Ana Lu também está ligada na programação. Bom dia, Ana. Um abração para você, mandando música para o amigo Vini, na escuta em Parobé, no Rio Grande do Sul. Um forte abraço também para a Vani Maria, do Suco da Confusão. Ok, eu rodo sim, tá? Um forte abraço para vocês ligados na nossa FM Nativa. Oh, maravilha, hein? Maravilha. Tem mais por aqui mandando seu alô, seu recado. A Valdete acompanhando nossa programação. O amigo Jean, em Praia Grande, ligado na nossa FM Nativa. Edinho Generoso também está ligado por aqui. Bom dia, Edinho. Um abraço. Já tem soluço de bêbado na programação. Eu rodo sim.
3: Essa só o Caio Santos toca, tá?
0: Tio Silas, bom dia, tio Silas. Um abraço para você também curtindo o melhor da música gaúcha.

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1: 9:22.
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0: Muito bem, aí está os Monarcas Baile de Guaxo na programação da nossa FM Nativa e também os Mateadores Cantiga de Alma Terrunha na número 1 da música gaúcha e ainda o grupo Estampa Soluço de Bêbado na programação. E o WhatsApp é o 4835332000. São 9:36, 9:36. 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Um abraço, amigo Fabrício, Pedro e todo o pessoal acompanhando a nossa programação, hein? 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Um abraço, Tiago Ri. Vamos embora por aqui com mais música na nossa programação, mais recados aqui no nosso WhatsApp, 4835332000. Bom dia.
1: Bom dia, tio Cid, bom dia. Programa, tudo bom?
0: Tudo bem.
1: Mal aí dessa quarta-feira aí de solzinho, com friozinho aí, vamos tocar aí com os campesinos, Frio da Serra, e vai para toda a galera que está ouvindo essa rádio para vocês aí, uma ótima quarta-feira, um abraço.
0: Valeu, um abraço para você também curtindo a número 1 da música gaúcha, grande Jaice, na 99 tem música.

0: está os tiranos, Chineiro, na número 1 da música gaúcha. Abraço, bom dia, nosso amigo Tio Ney do Rei dos Pneus, indo para Criciúma, curtindo por aqui nossa programação. Buenas, sim, um abraço. Bom dia também, nosso amigo Cleiton Farias de Araranguá, ligadito na programação também, né? Falou, Tia Guri, Daniel Correia. Opa, café para os boquinha nervosa da obra, né? Grande Daniel Correia, também ligado aqui na nossa programação. Um ótimo dia para você também, curtindo o melhor da música gaúcha. Quem mais mandando seu alô, seu recado por aqui no nosso WhatsApp? Amigo Fernando, bom dia para você, para a esposa, o Derek, né, para serviços leves, pessoal de Araranguá, ligados aqui na nossa programação também, né? Bom dia. E o nosso amigo Tio Gilson, ligadito na programação, mandando música para o nosso amigo, o Panisson, ele que está de aniversário hoje. O quê? Forte abraço ao amigo Panisson, curtindo a número 1 da música gaúcha, o Bugio Roncador e a música. Beleza, grande Panisson, lá em Caxias do Sul, Rio Grande do Sul, na lida, trabalhando, curtindo também nossa FM Nativa. Votos de muitas felicidades para você e na toda a programação para ele, amigo Gilson Otto Wagner. Fernandão também está ligado por aqui. Diga lá, Fernandão.
1: Bom dia, candidato. Roda aí pro Leandrinho Coelho, pro Xodó, pro Rui Rabelo, pro Cássio. Pra todos que estão na escuta aí. Roda pra eles aí, Bagual Picasso. Um abraço.
0: Que barbaridade.
2: Sai,
0: é uma jaguarada, né? Grande Fernandão. Curtindo a nossa programação na capital dos Quênios, em Praia Grande, hein? Tem um canil por aí, ô Fernandão. Hã? É? Um abraço para você ligado na nossa FM Nativa também. Quem mais por aqui? Já tem João Luiz Correia na programação. Carlos César Cardeal, um abraço para você também, curtindo Gritos da Liberdade na sequência aqui com o grupo Rodeio também. Quem mais? Ouvindo a número 1 da música gaúcha. Opa, o já tem, também está ligado, e passou 10 segundos do teu áudio aqui, já tem. Aí não vale. Ô, não é chata. Grande. Não, vamos rodar sim, tá? Vamos lá, já tem.
3: Bom dia.
0: Bom dia.
3: Seu já tem. Mas seu esquerdo?
0: Sim.
3: É. Não, o cara pediu ali o soluço de bêbado. De boa, uma clássica até que enfim, né? Daí até me motivou a pedir uma outra clássica. A Gaia já pediram ontem, né? O Santos pediu ontem, daí.
0: Isso,
3: você
0: te mandou,
3: se ele
0: a Gaia
3: quiser pedir hoje, daí pede, Santos, pede que ele roda, tá? Pra ti ele roda, pra mim não. E aí tá faltando hoje uma clássica. Cabanha, Toropasso.
0: Imagina.
3: Odeia aí, gurizinho. E tenho dito, vai Flamengo. Ultimão, se recuperou de novo.
0: Ultimão. Grande, Rodolfo.
3: Agora ninguém mais segura, agora vai.
0: Valeu, um abraço, bom dia pra você e pro povo de Timbé do Sul, ligados na 99. Por aqui, grupo Rodeio, já tem o recado da tia Valilda.

0: Radar.net informa a temperatura.
1: Temperatura em 18 graus.
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0: Vale.
1: Simbora por aqui com o melhor da música gaúcha. Que tal, amigo Fernandão? Diga lá.
2: Meu amigo, ali é perto do galinheiro.
1: Ah, é perto do galinheiro? Aí tu já de olho, então, nas galinhas. Tu também, né? Quando eu digo que lerdo é o gato. Grande Fernandão, Douglas.
3: Bom dia, Sidney.
1: Bom dia.
3: Junto. Estamos aqui, ó, na BR-101, ouvindo a Mampituba. Show de bola. Se puder, toca pra nós aí, Sidney. Cá no fim do mundo.
1: Opa.
3: Douglas Marques de Balneário Gaivota. Feito!
1: Feito, tchê guri. E eu rodo pra você, cá no fim do mundo. Douglas Marques, ligadito na número 1 da música gaúcha também, né? Um forte abraço. O amigo Odilon, na capital dos Quênios, em Praia Grande, também está ligado na nossa FM Nativa. Beleza, tchê guri. Bom dia pra você também curtindo. Os amigos de Araranguá também estão ligados na nossa programação. Luan Lima Souza. Ô, tchê guri, participando por aqui, né? Um abraço, bom dia. Opa, manda um abraço para o amigo Panisson de Caxias do Sul, Gilson.
4: Bom dia, meu
1: bom
4: amigo.
1: Bom dia.
4: Gostaria de ouvir hoje, nessa manhã de quarta-feira, a música Saudades da Minha Terra.
1: Sim.
4: Tá bem? Manda para todos os amigos aí que estão na escola.
1: Valeu. Um abraço, Gilson. De Morrinhos do Sul, Rio Grande do Sul. É o abrigo da prefeitura? Não, não. Diz ele que é o próximo galinheiro aí, ô, Valmir. Fernandão, né? É diferenciado. Valmir de Jacinto Machado também está ligado por aqui, né, Valmir? Bom dia pra você. Um abraço ao pessoal da Mac Martins, curtindo a nossa programação. O nosso amigo Beto também está ligado por aqui, né, Beto? Bom dia pra você também, né? Curtindo a número 1 da música gaúcha, hein? Um áudio aqui, um recado, cadê o aqui, né? Olá, bom dia, Cid, roda aí o Baile da Serra para os ouvintes e a galera dos trilheiros sem juízo. Grande Beto, bom dia pra você também curtindo a nossa programação, hein? Vanderlei, está ligadito na 99.5. Estou aqui numa briga nos concertos de Molinete e olha, e hoje completando 7.5, é isso? 7.5 na escritura? Mas que barbaridade. Ah, mas o corpo e cabeça de 35 anos, né? Aí eu dou valor. Grande Vanderlei, ligado na nossa FM Nativa, no concerto dos Molinetes lá em Passo de Torres, ligado na 99.5, hein? Parabéns pra ti, guri. As encrencas do Rino, tu não arruma, tá, Vanderlei? São 9:54, 9:54. Tia Chaleira na programação.

0: Na nossa FM Nativa, que tal, né, meu amigo Marciano? Coisa de louco, tchê, guri, né? Só no espelho olhando aí a tatuagem do pescoço ali do João Luiz Correia, né? É diferenciado, guri. São 10:01, 10:01, já tem os Monarcas na programação, tem Tchê Barbaridade também pra você ligado na número 1 da música gaúcha, já tem lá pro quinto distrito também na nossa programação, Cabanha Toro Passo pro nosso amigo, já tem também curtindo a nossa FM Nativa, a Bela da Raizeira também está ligada por aqui, bom dia, Bela, um abraço, Leonardo Zanata Guizo, de Jacinto Machado também está ligado na programação, bom dia pra você, o nosso amigo e o amigo dia 2, também está ligado aqui na número 1 da música gaúcha, hein? Cabanha Toro Passo, quem que roda essa?
1: Essa só o Caio Santos.
0: Ah, só o Caio Santos, então tá. Valeu, vamos deixar ela pro Caio Santos então, né? O tio Valério também está ligado na programação, bom dia Valério, um abraço pra você curtindo a número 1 da música gaúcha, tio Zeca.
2: Já vamos fazer uma visitinha lá pro Rio de Monteiro.
0: Bom dia.
2: Roda aí o Bugre do Mato aí. Todos que estão lá, escutem. Estamos aqui pelas bandas do Pinheirinho aqui em Jacinto Machado.
0: Valeu, um abraço pra você também curtindo a programação, tia Vanilda.
3: Bom dia, bom meu dia. Amigo Cid, aqui é a tia Vanilda de Garopaba. Opa. Né? Ela mora aqui também.
0: Maravilha.
3: Tá? E ela é surfista, ela pega os caldos de vez em quando.
0: Ah, surfista, tá? Aí, né?
3: Quero mandar música
0: hoje, essa quarta-feira,
3: de dançar o baile da Mariquinha, principalmente pra Ana aí no Ermo, que já tava escutando o Alaor, tá bom? Pra Dina, pra Fátima, pra todos, Borba, Coelho e Lumertz. E dá-lhe baile da Mariquinha na quarta-feira, Cid.
0: Valeu, um abraço, tia Vanilda, curtindo nossa programação também, né? Show de bola, show de bola. Amigo Edson Zanetti, por onde é que tu anda, vivente? Ô, pequeno aqui, o lugar, onde é que é aqui, abençoado?
4: Mande... Bom dia. Estamos por Cocal do Sul, interior. Vamos para o Rio Persa, aqui em Cocal do Sul.
0: Mas olha só que lugarzão mais lindo.
4: Transportando os pacientes. Valeu, meu querido. Roda uma do Porca Véia aí. Lembranças. Tá bom.
0: Valeu, um abraço. Edson Zanetti, um abraço ao povo de Cocal do Sul, ligados na número 1 da música gaúcha também. Edson Dias, buenas.
5: Buenas, Sidney. O Edson Dias de Uruçanga. Indo pra Orleans, curtindo a melhor rádio, que é a Nativa. Toca aí pra nós, Grupo Manotaço. Beleza, amigo? Abraço.
0: Opa, já tem Manotaço pra você curtindo a nossa programação também. 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Um abraço, nosso amigo Gurizinho, lá de Timbé do Sul, também sempre ligado aqui na nossa programação, né? Anda sumido, nosso amigo Gurizinho. Que tal? Vamos embora com mais música.
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0: 10:04.
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8: Vamos ver a moçada agora cantando com a gente aí. Música que representa o nosso Rio Grande, que fala da nossa liberdade, da nossa história. Eu quero ver todo Porto Alegre cantando com o rodeio aí. Essa aqui é uma das páginas musicais que se torna imortal na boca do povo, porque defende a bravura do nosso povo. Então vamos lá, moçada. Quero ver vocês aí com gritos de liberdade.

0: Aí está os Monarcas, cá no fim do mundo, na programação da nossa FM Nativa, para amigo Douglas Marques, curtindo em Balneário Gaivota.
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0: 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Muito bem, vamos embora por aqui. 10:16, 10:16. O WhatsApp 4835332000 para você curtindo por aqui a nossa programação, que tem um apoio da Agromix, que dispõe de sementes, fertilizantes, sementes de passagem de inverno, verão, ferragens e também implementos à pronta entrega na Agromix, cuidando do seu gado de corte, leite, cria, recria, suínos, aves, peixes, equinos e ovinos. 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Abraço, amigo Alisson Mesari, sempre ligado na nossa programação também. Pessoal na construção civil, os amigos no trecho, na rodagem, ligados na número 1 da música gaúcha. Bom dia! 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Lá comigo, Bruno e a Cris. Simbora por aqui, a Genilce também está ligada na programação, pediu do fundo da grota. Bom dia, Genilce, um abraço a você também curtindo. A Bela da Raizeira também está ligada por aqui. Bom dia, Bela, um abraço. O Batista, bom dia, Batistão.
2: Bom dia, Candioto. Ô, Candioto, toca aí a tchutchuquinha aí pra nós começar o dia bem aí. Bota aí. Aparecer aqui pra namorada aí, pra todos vocês que estiverem ouvindo aí. Vamos levantar esse dia.
0: Astral. Valeu, Tiguri. Um abraço. Tchutchuquinha, grande Batistão. O que mais por aqui? Bom dia.
3: Bom dia, Sidney Candiô. Tudo certo?
0: Tudo bem.
3: Hoje nós estamos fazendo 20 anos de casado. Aqui é a Sueli, esposa do Semar. Que venha muitos e muitos anos de vida.
0: Opa,
3: né?
0: Maravilha, hein?
3: Tem bom serviço aí.
0: Obrigado e felicidades para o casal Sueli e Lucemar, ligados na programação em Araranguá. Toda a programação para vocês aí, tá bom? Um abração. Amigo Odilon pediu a música há muito tempo, é assim. Bom dia, Odilon. Lá na capital dos Quênios, Praia Grande, né? Curtindo a nossa FM Nativa. Também por aqui o nosso amigo Dirceu Nazário. Grande Dirceu, bom dia para você. Tranquilizada na obra e curtindo a 99.5, né? E mais por aqui curtindo a programação. Já tem a música do Gigi Banana, né? Curtindo 99.5 da Tia Vanilda também, né? O baile da Tia Mariquinha, né, Tia Vanilda? Ok. Fim de semana muda os caminhos, então, é? As que tal? Sacramento do mouse aqui que eu vou te... Nossa senhora. Muito bem, Genilce, valeu, um abração pra você. Leonardo, bom dia.
4: Fala, Candioto, bom dia, tudo certo?
0: Tudo bem.
4: Leonardo Guiz, Jacinto Machado, roda pra nós aí o Tordilho Negro. Quem canta aí agora de cabeça, eu não sei. Tu acha aí?
0: Eu acho. Valeu, abraço. Tem Walter Moraes, os Serranos, na 99.5 para você seguidinha, tá? 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

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Abraço, amigo Rodrigão. A gurizada lá do Gasparzinho Motos, ligados também na nossa FM Nativa. Masate, gurizada. Buenas, bom dia. Simbora com música na 99.

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1: 10 horas e 23 minutos.
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1: Simbora por aqui com o melhor da música gaúcha. Já tem recado do amigo Sérgio da Sony Bem-Estar, o colchão da família. Ele que só está terminando de tomar o seu cafezinho da manhã, né? 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Grande Serjão, um abraço aí, tchê-guri. Já tem recado aqui na nossa FM Nativa, hein? Fique ligado, Zeu. 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E nós vamos seguindo por aqui com o melhor da música gaúcha nesta manhã, em nome também de Turamix, Eficiência e Nutrição Animal, amigo ouvinte. 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Rapaz, ô Duan, seus cafés aí tu passou vergonha perto desse do Sérgio aqui, né? Misericórdia. 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São 10h33, 10h33. Já tem Cheguri na nossa programação. 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

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Quarto, gurizada. Vamos lá, tem baile, tem amor de baile com Tchê Guri na 99.

0: está na 99, viu, Tcheguri?
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0: Sim, bora por aqui com o melhor da música gaúcha. Um abraço ao nosso amigo Kel, Luiz, ligado na programação. Também nosso amigo Geraldo, né?
2: Ô, Kel. Oi, Geraldo. Bom dia, tudo bom? Manda uma música lá pro Caioto, mandar uma música pro celeiro que vão à telha lá em Forninha. Eu acho que eu também vou.
0: Mas claro que vai, né? Grande, grande Geraldo. Ligado aqui na nossa FM Nativa também. Um abraço, Geraldo, Diego, Kel, todo o pessoal aí de Ermo curtindo a nossa programação. Domingão, acelerando por lá, né, o Geraldo? Um abraço aí, Tcheguri. O povo de Orleans, sempre curtindo no vídeo na música gaúcha também, né? Já tem a música do. Deixa eu ver aqui. A música lá pro quinto distrito, né? Então tá. Roda em seguidita na 99. Não esquece, não esquece. Vamos lá, na sequência por aqui, nosso amigo tio Azemir Marques. Bom dia, guri.
3: Bom dia, Sidney. Sidney, pra essa música, viu, Supaim? A Rosa e Beija-Flor. Parabéns pra todos aí que estão ouvindo a Melhor do Sul. Tô ligado desde manhã, já ouvi o teu Tcheguri programa, viu? Aqueles outros ali que falam ali. É ligado o rádio de manhã cedo e só desliga quando para. Só tira da tomada. Show de bola, essa é a Melhor do Sul, tchê.
0: Valeu, Tcheguri, um abraço,
3: tudo
0: bom dia.
3: Tudo de bom a todos aí.
0: Sidney.

0: Bom dia, Roda da Estância para Vendas. Estou ligadito aqui na Raizeira. Rodrigo Marques, um abraço, Rodrigo. Bom dia para você também curtindo. O Oscar Oliveira também está ligado na programação. Bom dia, Porto Alegre, hein? Curtindo a nossa FM Nativa. Ô, Tiguri, roda uma música daquelas de limpar banco, é isso? Gritos de Liberdade, rodamos por aqui então. Uma ótima quarta-feira para você também em Porto Alegre, curtindo a nossa programação. Genilce, já tua música também, né? Clevison, bom dia, Clevison.
1: Bom dia, Candioto. Clevison Scarpato de Luçanga.
0: Sim.
1: Eu vou hoje pro lado de Timbé do Sul, curtindo essa rádio maravilhosa aí, meu irmão. Toca pra nós aí os serranos, Namoro de Sítio.
0: Namoro de Sítio.
1: Uma outra na ponta da agulha, pode ser, meu irmão. Grande abraço, tudo de bom.
0: Valeu, um abraço, né, pra você curtindo a nossa programação Namoro de Sítio. Ok. Mas eu tenho uma outra aqui, né? Dá pra você também aqui o medley dos serranos, Baita Macho, Estampa, Capão de Mato e o Baile da Mariquinha.
2: Bom dia, Sidney.
0: Bom dia.
2: Aqui é o Ferrinho do Sombrio. Queria pedir uma música aí pra mandar pra minha filha, pra minha esposa Karen e pro time da Nova Brasília, que domingo estamos na semifinal.
0: Opa!
2: A música é uma do... Uma bem boa, acho que é o Brasileirinho do Gaúcho da Fronteira.
0: Muito bem, vamos ver se você tem Melo Rodo, sim, tá? Jair Piazzoli, bom dia.
3: Bom dia, Canhoto. Manda fundo da grota aí, pessoal do Turvo. Jair Piazzoli, vai pelo pau aí.
0: Ô, Tcheguri, Jair Piazzoli, um abraço pra você também curtindo a programação, hein? Maravilha.
4: Oi, bom dia.
0: Bom dia.
4: Aqui é a
0: Arlene.
4: Estreita Balneário Rincão.
0: Aham.
4: Gostaria de ouvir a música Romário Gaúcho. Mateando com Deus. Se
0: Sim.
4: puder rodar pra mim, agradeço. Ofereço para todos os ouvintes, para meus parentes. Uma pessoa muito especial de Praia Grande, tá bom? Obrigado se eu for atendido.
0: Opa, tchau. Valeu. Um abraço para você também curtindo por aqui a nossa FM Nativa.
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0: Temperatura segue em 18 graus.
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0: Muito bem, são os serranos, Baita Macho, Estampa, Capão de Mato e o Baile da Mariquinha.
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0: Muito bem, escapou esticadinho de ouvir aquela, né? A sua preferida. 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Quero ouvir, eu rodo sim, né? O Pataqueiro, o Rancho do Polaco e a Vassoura de Guanchuma aqui na nossa FM Nativa, já já tem Do Fundo da Grota também na programação. Estampa do Rio Grande, roda pra nós aí, amigo Jonas, Lauro Miller, curtindo a programação. Bom dia, nosso amigo Everton Uruçanga, também ligado na 99.5 em Grande. Vamos nós por aqui, lembrando a você, amigo ouvinte, hein? Um recado dele, né? 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
1: 999574092. Grande Serjão, um abraço aí, Tchiguri. Fala aí, Tio Kel.
2: Ô, Candioto, será que o rapaz aqui já tatuou? Fez a tatuagem lá do João Luiz Corrêa?
1: Sim, sim. Imagina. Coisa de louco. É bem ali que eu dizia, né? O amigo Valdomiro, já quer ouvir outra música, Valdomiro? Não quer mais o César Oliveira, então? Que é o Farrancho Bagaceiro do Grupo Rodeio? Eu rodo pra você, tá? Ivone, bom dia.
3: Bom dia, Sidney. Sidney?
1: Sim.
3: Roda pra mim a Rosa e o Beija-Flor.
1: Ah, é.
3: Para roda, oferecer roda para todos meus amigos e pro meu esposo Márcio.
1: Muito bem. Guilmar. Guilmar também acompanhando nessa programação. Bom dia.
4: Bom dia, Sidney. Bom dia para todos os ouvintes da rádio. Eu quero pra te botar o nome do meu nome no sorteio, né? E pedir a música também do Wilson Paim, A Flor e o Beija-Flor. E quero responder que é o Amor de Baile, né? A música. Tá no sorteio, te agradeço. Sou a Guiomara Aguiar Chossec, do bairro Presidente Vargas e Sara.
1: Nome na lista, um forte abraço pra você também, Samuel Martins, acompanhando nossa programação em Gravataí, Rio Grande do Sul, Buenas Tê. Lindomar também está ligado por aqui, Gabriel Martinello também curtindo a nossa FM Nativa, nome na lista também, valeu, Tcheguri. Olá, bom dia, gostaria de participar do sorteio, é o Ezequiel, da cidade de Sombrio, né? Muito bem, nome na lista também, bom dia para a Kelly também acompanhando a programação, a Adriana também está ligada, mandando música, homenageando aqui o casal, Lucemar e Suelen, pelos 20 anos de casados, né? 20 anos de casamento em Araranguá, a música dos Monarcas, Chiquita, isso? Bom dia, quem mais por aqui? Simbora.
5: Bom dia, Sidney.
1: Bom dia.
5: Pra nós aí, um corpo esgolepado, o Chiro Missioneiro, tem muitos folhando no Baraná aqui, escutando a programação nos rádio comunicador. Nós aqui de Praia Grande, nome é João Pedro.
1: João Pedro, valeu. De Praia Grande, ligados na 99.5, hein? Na lida do Baranal. Bom trabalho.
6: Opa, buenas, Candioto.
1: Buenas, Guerino.
6: Teve um amigo aí que pediu o Tordilho Negro, né? Aí eu vou pedir a volta do Tordilho Negro, uma baita de uma música super bonita, né? Se puder, toca aí pra nós e se for atendido, obrigado.
1: Valeu, Guerino. Um abraço. Um bom dia pra você também curtindo por aqui 99.5. Vamos embora com mais música. São 10:59, 10:59. Na 99 tem o Som do Sul.
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0: Aí está o Rancho do Polaco, invasora de Guaxuma na nossa FM Nativa, para você ligado na melhor. Um abraço, bom dia, nosso amigo Zé, grande Zé lá do sindicato, ligado na 99.5, hein? Ogro, e faz umas facas aí que é diferenciado, hein? Grande tio Zé, hein? É coisa de primeiríssima qualidade, hein? As facas artesanais lá do nosso amigo Zé do sindicato. Não é verdade, Marciano?
1: O gatão do Zé Bete lá é virado, rapaz.

0: Tanto Zanetti agora.
1: Vai aonde, né?
0: Um abraço, amigo ligado aqui na nossa FM Nativa também, né? Vamos seguindo por aqui, quem mais mandando seu alô? Bom dia.
2: Bom dia, Sidney Candioto. Manda música aí, caminhonete branca aí pra nós aí. Pra turma aí de carne e trago aí. E a turma aí da massa jovem, né?
0: Carne e trago.
2: De Geraldo ali. Geraldo, nós foi matar reinando por causa das estradas que tinham banhado. Mas tá tudo certo. Se ele não reinar, não faz parte,
0: né? Que barbaridade, grande Geraldo. Um abração pra gurizada de Ermo curtindo a nossa programação. Quem mais por aqui mandando seu alô? Fernandão. Ah, tu também quer participar aqui do sorteio da TV, né? Beleza, Tia Guri, um abraço pra você. Olá, bom dia. Juraci do Bairro Raizeira, curtindo a nossa programação. Opa, concorrendo também à TV, valeu, bom dia. A Sônia também está ligada na programação. Bom dia, Sônia. Sônia Oliveira, ouvindo 99.5, um abraço. Vilmar dos Santos também curtindo a nossa programação, já já teu recado. Vamos embora. Agora são 11:06, 11:06.
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0: Temperatura em 19 graus.
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Muito bem, aí está os quatro galérios do Fundo da Grota na nossa programação e nós vamos seguindo por aqui com o melhor da música gaúcha e também com o apoio do restaurante Panela de Ferro, amigo ouvinte, hein? 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

0: 99650148. 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Com nosso amigo Bruno Périco e a Cris, grande flamenguista, ligado na 99. Recados por aqui no nosso WhatsApp. Bom dia.
1: Bom dia, Sidney. É o Maurício aqui do Rio de Sal.
0: Opa.
1: Ô, Sid, queria pedir a música aí, um cambicho na internet.
0: Sim. Vamos
1: correr. Tocar pra nós tudo aí.
0: Olha pra você, tá? Um abraço, bom dia, cambista da internet, com João Luiz Correia. Quem mais? Bom dia.
2: Bom dia, Sidney, tudo bem?
0: Tudo bem.
2: Como é que você está hoje? Parece que não faz tudo mais, não, certo?
0: Certo.
2: Eu gostaria de ouvir a música Galgo Penharol. Gostaria de oferecer pro Vini de Parobé.
0: Opa.
2: É a Vania aqui do Arroio do Silva, a mulher do suco da confusão. E também para a Ana, para vocês todos da rádio, certo? Uma ótima quarta-feira. E dá-lhe suco da confusão.
0: Valeu.
2: Muito obrigada.
0: Um abraço, bom dia pra você também curtindo. Número 1 da música gaúcha, tio Jorge. Ó, oh, tio Jorge tá na lida, guri.
3: Bom dia, Sidney.
0: Bom dia. Muito bem, diga lá, guri.
3: Metendo um reboco pra botar piso aí, manda uma música pra nós aí. Tá uma beleza pra puxar hoje.
0: Opa, especial, só digo, né? Bom dia pra você curtindo a nossa FM Nativa também, coloca meu nome aí no sorteio, Flávio Figueira, também ligado na programação, tio Santolino, diga lá, tio Santo.
4: Bom dia, Sidney. Gostaria de ouvir uma música, se for possível.
0: Tudo é possível aqui.
4: Amor de baile.
0: Amor de baile, já rodei.
4: Me esqueceu quem canta.
0: Tchê, guri.
4: E isso aí eu quero com... essa música também vai para sorteio, se for possível.
0: Sim.
4: Eu acho.
0: Nome na lista.
4: Amor de baile. Tá ok, meu amigo?
0: Valeu, tio Santo. Um abração para você também, ligadito. Odilon, Bocudinho.
5: Bom dia, Chiro. E aí, tchê? Tá de mal comigo, cara. Que coisa séria. Só te ouço aqui, não manda um abraço, não manda, esqueceu dos amigos, tchê.
0: Mas que barbaridade.
5: Que coisa séria, mas que vivente. Mas então tá. Tô te ligando, mandando um abraço aí. Dessa vez nem vou falar do Colorado, meu Deus do céu. Deixemos baixo.
0: É isso aí.
5: Até mais, Chiro.
0: Valeu, um abração pra você.
2: Bom dia.
0: Bom dia.
2: Aqui da Vila Boa Esperança, município de Sombrio.
0: Sim.
2: Eu vou chutar aqui, não sei, né? Eu quero oferecer a música. A música da.
0: E agora, abençoada?
2: Quero oferecer a música para toda a minha família Colares, todos meus amigos aqui da Vila Boa Esperança. Qualquer uma que tocar aí pra mim tá bom. E quero.
0: Sim.
2: Entrar no sorteio da do Tchê Guri. Todo mundo no baile.
0: Opa! Valeu, um abraço, um bom dia pra você também curtindo a 99.5, hein? Coisa de louco.
6: Tu não rodou minha música.
0: Eu também, né, tio Silas, por favor. 11:20, 11:20, vamos lá, seguindo por aqui, nome também de Lenagro Case, amigo ouvinte. 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

0: quiser, já tem grupo rodeio na nossa programação também.
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0: 11:20.
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0: pro 5º Distrito Volmir Coelho na programação da nossa FM Nativa. Pra você ligadito aqui na número 1 da música gaúcha, hein? Simbora por aqui. O amigo Augusto também está ligado na programação, né, tio Augusto? Bazate, guri. Buenas, bom dia.
1: Bom dia, canhoto. Aqui é Augusto Manzoni. Peço uma música aí, ofereço pra todos os ouvintes aí. Neyri, o Dena, o Ney, o William, Toninho Borges, Zezinho Borges, Lenir, Jambazinha Maria, todos os ouvintes aí, Jair Duarte, Teodoro Pinto, Gurizado Posto, Joel, Jean, e com Galgo Penharol. Eu vi alguém pedir aí, se
0: isso.
1: Não colocou, bota aí pra
0: vamos
1: nós
0: rodar
1: ouvir,
0: sim, tá? Um abraço, um bom dia pra vocês curtindo também o número 1 da música gaúcha, hein? Vai essa música também lá pro pessoal do Mercado Açougue Campeão, ligados na nossa FM Nativa, que oferece uma ampla variedade de produtos com qualidade para atender as necessidades dos clientes. 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Lembrando que aos domingos, aberto até o meio-dia, a Marilene Sibien Acorde também está ligada na programação, participando aqui do sorteio, respondeu certinho o nome da música, né? Bom dia pra você e pra família ligados na nossa FM Nativa, Grupo Rodeio. Que tá?

0: Grupo Rodeio, Farrancho Bagaceira na nossa FM Nativa, são 11:37. Amigo Vilmar Oliveira tá bem ligado por aqui, né, Tiago Guri? Buenas.
1: Bom dia, Sidney.
0: Bom dia.
1: Ô, Fernandão, o neguinho da patroa, Camilo, você já notou que o Cudinho tá cortando os áudios. É. Espera nem terminar, o áudio já tá dizendo bom dia.
0: E tchau
1: já
0: também.
1: Tá mandando abraço.
0: É, dois palitos já.
2: Vai, vai.
0: Facão pega aqui, tem que é até bonito de ver.
1: Carona aí com alguém.
0: Valeu, um abraço, Vilmar. Até o teu foi pra banha. Que coisa de louco, Tia Guri. Grande, grande Vilmar, Sangadaria, curtindo por aqui a nossa FM Nativa, hein? Um forte abraço. Opa, a Marileia também está ligada por aqui. Bom dia. Aliás, a Marilene mandando para a Marileia, né? Aí sim. Bom dia pra vocês, ligados em Itopava 2 Turvo. Ou Itopava Segunda, né? Itopava Segunda de Turvo. Pessoal ligados, família Acorde, curtindo a nossa programação. Lucas Freitas também está ligado por aqui. Buenas, tchê, guri, um abraço. De onde aqui o vivente? É de Passo de Torres. Opa, respondeu certinho por aqui e pediu a música Adoçando Amargo com Chiquito Bordoneio. E eu rodo pra você, tá? Um forte abraço, amigo, curtindo também a número 1 da música gaúcha. É bem ali que eu dizia, né? Vou te contar um negócio. Chegar o verão e não chega o meio-dia hoje, né? E a sexta-feira tá longe ainda, né, Elisa? Coisa de louco. Mas tudo bem, tudo certo. Segue o baile. É amor de baile.
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0: Temperatura em 19 graus.
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programação da nossa FM Nativa. Por aqui nosso amigo Sandro Oliveira, Dejacindo Machado ligado na programação. Buenas, tchê. Próximas pra você e também curtindo a nossa FM Nativa, né? Beleza, tchê, guri? Um abraço, um bom dia. O amigo é Sandro Oliveira, agora tem o Antônio Oliveira também ligadito em Cidreira, Rio Grande do Sul. Buenas, tchê. Um abração pra você também, né? Colega de profissão, locutor por lá, né? Ligado aqui na nossa FM Nativa, amigo Antônio Oliveira, o Goulart, ligadito sempre aqui na número 1 da Música Gaúcha também. Um ótimo dia pra você e para todos que estão ligados na nossa programação. 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Vem aí Felipe da Boite, Rochinha e a gurizada do Mampituba Esportes, um forte abraço e até amanhã, às 5 horas no Manhã Nativa. O amigo Manuel também está ligado na programação. Buenas, Tiguri. Um forte abraço para você em Osório, Rio Grande do Sul. Oche. Uma ótima quarta-feira. Um abraço.

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Boa tarde, meio-dia, 4 minutos. Você já está acompanhando, ouvindo e assistindo o Mampituba Esportes desta quarta-feira, 27 de maio de 2026. Estamos dando sequência na programação da Rádio Mampituba 99,5, a sua FM nativa, grande rádio do esporte.

0: Esporte, a partir de agora vamos juntos, né? Com você aqui no Mampituba Esportes, levando muita informação até as 13 horas, comigo Felipe Dabote, Rochinha, vamos juntos, né? Dando sequência aqui na programação de grande audiência da Mampituba FM. 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Mampituba Esportes aí, dando as boas-vindas aos nossos anunciantes. É a Mampituba, que você nos acompanha pelo 99,5 para Santa Catarina, para o Rio Grande do Sul. E acompanha a gente também através do nosso site, novo site, mampitubafm.com, o nosso aplicativo, Rádio Mampituba FM. Já estamos em vídeo para você que nos acompanha pelo Facebook da nossa emissora, e onde você vai poder curtir, comentar, deixar aí o teu comentário. Sempre muito bem-vindo a sua participação aí através também do Facebook. E da mesma forma também no vídeo aqui da Mampituba FM, como já estão fazendo no YouTube, né? No YouTube da Mampituba FM, como já está por lá o Arthur Jerônimo. Também por aqui a Olaisa Leandro, pessoal já participando, as primeiras participações aqui no YouTube da Mampituba. Você também interage conosco pelo WhatsApp, que é o 48 35 33 2000. Vamos juntos, né? Nesse comecinho de tarde de quarta-feira, tempo nublado nesse momento aqui em Sombrio. Eu entrei aqui pra rádio aqui, tava dando uma garoa, né? Agora não sei como está lá fora, mas a temperatura nesse momento é de 20 graus 6 décimos a temperatura. Mampituba Esportes, dando boas-vindas aqui ao comentarista, analista do futebol da Mampituba, também do Mampituba Esportes, nosso amigo Rochinha, que está conosco por aqui, e quem está nos acompanhando em vídeo, né? Já viu aí que nós estamos aí com um traje bonito, traje de gala, né? Entrando no clima da Copa, Rochinha, tudo certo? Bem-vindo, boa tarde.
1: Boa tarde, Felipe, boa tarde a todos os ouvintes, satisfação, mais um grande programa, falar, né? Sobre esporte amador, esporte profissional e hoje trajado, né?
0: Trajado. Né?
1: Agora.
0: Cobiente.
1: Não foi fácil, né? Ficou meio estirnido, né? Agradecer já de antemão, né? Nosso amigo Murilo, né? E nosso amigo Ezequiel e os proprietários do Mais Delivery. Esse aplicativo aí, que é o melhor aplicativo que temos aqui na nossa região. E tá escrito, né? Seu pedido é uma ordem, né?
0: Seu pedido é uma ordem, como a gente fala aqui no slogan de abertura e encerramento, seu pedido é uma ordem, porque pede ali e logo em seguida tá batendo na porta da casa, né?
1: É isso aí, Felipe, o aplicativo muito, que deu muito certo no nosso município, né? E quem não tem, eu acho que é difícil, o sombriense que não tem esse aplicativo e que não utiliza, né? O Felipe é um dos que não utiliza, ele só pede pizza. Mas pede todo dia também. Não,
0: quase sempre.
2: Né? Gosto de uma pizzazinha, Felipe. Então, boa. Mas pizza é um dos favoritos também, né?
0: Quem vê, ele não come nada, né?
2: Ah, não. Coxinha, não, dá pra ver. Ele tá mal alimentado, ele
0: tá mal desnutrido. Vai procurar um médico, rapaz.
2: Boa.
0: Coxinha, destaque inicial. E vamos bater esse papo hoje falando de futebol, falando sobre empreendedorismo também, né?
1: É isso. Isso aí, né, Felipe? Vamos destacar, né? Já que estamos trajados hoje, vamos destacar a nossa seleção brasileira, boa. Copa do Mundo, né?
0: Isso aí.
1: E vamos destacar nosso parceiro Murilo, que está aí hoje, né? Representando o Mais Delivery.
0: Murilo Garcia, do Mais Delivery, satisfação pela primeira vez aqui na Mampituba FM. Bem-vindo, meu amigo. Boa tarde.
3: Opa, boa tarde, Felipe, boa tarde, Rochinha, legal demais estar aqui. Já faz um tempo, né, que a gente tava combinando de vir aqui e deu certo, né? Que bom, fico muito feliz, boa tarde a todos os ouvintes, a todos os parceiros Mais Delivery, aos nossos clientes, né, como Rochinha, como Felipe, né, que todos os dias aí, né, pedem conosco, seja o lanche, o almoço, o jantar, a ração do seu pet, né, o remédio na farmácia, enfim, até mesmo o cosmético para deixar a esposa mais bonita, o esposo mais bonito, ou, né, cuidado pessoal, enfim, né, a gente tem uma infinidade enorme de segmentos, né, hoje no aplicativo, e muita gente pede muita coisa todos os dias diferentes, né?

0: Inclusive, né, Rochinha, às vezes acaba de falar, esquecendo de falar, né, da questão da comida fit, né? O pessoal acha que vai pedir pelo aplicativo, ah, já pensei que, ah, não vou por causa do aplicativo, porque lá só tem... Não, gente, tem muita comida fit lá, comida saudável, inclusive, né, parceiros que trabalham só linha saudável, né? Então, ó, não é desculpa pra não entrar no aplicativo e achar que tá na dieta. Dá pra fazer a dieta pelo aplicativo, facilita, a dieta chega na porta da tua casa.
1: Que legal, né? A gente tem, antigamente, né, antes, anos atrás, até da gente entender um pouco mais de como funcionava o aplicativo, imaginava-se, muita gente também tem essa ideia ainda, que é só essas comidas industrializadas, essas comidas mais pesadas, essas comidas boas, esses lanches, não é só isso, né?
0: Não é só isso, é muita coisa, né? Nós dizemos, né, que nós somos uma plataforma, marketplace multi-delivery, né? Uhum. Existem aqueles que não são, e nós somos um multi-delivery, por quê? Porque a gente trabalha com qualquer segmento, né? Nós temos até alguns tipos de serviços disponibilizados ali no aplicativo. Nós temos sex shop, por exemplo, produtos esotéricos, coisas que nem imagina que tá lá, né? Mas tu, pensou, precisou, material de construção, né? Precisou de ferragem, alguma coisinha assim. Tem lá também, cara. Assim, quase que dá pra pensar, precisa de qualquer coisa, dá uma olhada lá. Talvez não tenha, mas a probabilidade de ter lá é grande, né?
1: Material de construção não dá de pedir uma carga de tijolo também, né?
0: Não dá pra carregar na bag, né, Felipe? Isso aí não dá. Isso aí. Boa. Me traz uma casa pronta aí, né? Não dá.
2: Mas dá, né? Daqui a pouco vai dar também, né?
0: Já dá. Já pensou? Com certeza, né, Oxi? É isso aí.
2: Não, porque tem novidades logo aí, né?
0: Temos.
2: Falando em casa nova, né?
0: Temos, ó. Nós, aqui no Mais Delivery, a gente, né, já tá atuando em outros segmentos também, né? Hoje a gente tem uma outra empresa que chama a Bitcom, uma construtora. Estamos construindo casas através de um método muito bacana, né? Que é concreto armado, aonde a gente está entregando casas aí, Rochinha, tu acredita? Em 6 meses, cara. Tá sendo muito rápido, né? Então aí, pessoal que tá ouvindo, né? A gente tá nessa pegada de produção. Inclusive, estaremos disponibilizando casas prontas, né? Pra ser vendida, sem ninguém nunca ter morado, sim, né? Aqui, próximo ao centro de Sombrio, né? Então, você aí que tá ouvindo e tem o desejo, né? De já ir pra uma casa pronta, né? Não passar pelo processo de construção. Em breve, a gente vai estar disponibilizando esse produto aí pra vocês também.
2: Murilo, Murilo professor, né? Murilo desportista também, que gosta muito de esporte.
0: A tua
2: família sempre foi muito envolvida no esporte,
0: sim,
2: né?
0: Sim,
2: portanto,
0: fato.
2: Quando a gente conversou aqui, tá, nós vamos falar do Mais Delivery, que é o nosso parceiro, mas vamos falar do futebol, que também tá misturado com o Mais Delivery, né?
0: Com certeza.
2: Quando foi essa virada de chave assim, Murilo, a tua e do Ezequiel, né, teu irmão? Vamos botar um aplicativo, tu viu a necessidade no município?
0: Show.
2: Como é que foi essa parada?
0: Foi antes da pandemia, né, Rochinha? Isso mudou bastante coisa, né? Aí eu tava lá na escola e tal. Antes de chegar a pandemia, eu já tinha ido para algumas cidades grandes, tinha feito algumas viagens, né? E inclusive já tinha ido pra Argentina também. Na Argentina me chamou muita atenção, foi a Buenos Aires. Lá tinha um aplicativo chamado Rappi, que funciona no Brasil também, né? Aí eu cheguei lá, minha irmã estuda lá. Eu fui visitar ela, daí cheguei lá na casa dela. Primeira coisa que a gente precisou, ela disse: não, peraí, mano, vou pedir aqui no Rappi. Cara, e aí eu disse: nossa, mas tem até isso aí, porque só quando eu cheguei lá, desembarquei, comecei a andar no centro de Buenos Aires, cara, era patinete elétrico, era moto, era carro, eu não sei o que. Eu disse: cara, o Rappi entrega tudo de tudo o tempo todo, né? Eu disse: não é possível, isso aí tem que funcionar lá na nossa cidade também. Aqui já no Brasil, né, já tinha o iFood, né? Só que o iFood não é uma franquia, né? O iFood, ele é uma empresa única, né? E atua de maneira nacional. Só que o iFood, ele não dá conta de atingir as pequenas cidades, né? Por diversos motivos, né? Dentro da logística, dentro da ideia de captação de estabelecimentos, enfim, várias coisas fazem com que eles atuem principalmente nas grandes cidades, né? Então, lá atrás, né? Hoje eles já estão numa pegada até buscando cidades um pouco menores, tudo mais, não só as capitais, mas grandes cidades menores também. E a gente percebeu que havia essa lacuna de mercado, né? Era visível, não tem ninguém atuando nas pequenas cidades, né? E eu já fiquei 1-2 anos matutando aquilo, já tinha conversado com o Ezequiel na época trabalhava como entregador de registros do cartório aqui, sim, de Sombrio, né? Então ele conhecia a cidade, conhecia essa parte de entregas, né? E aí eu comecei a conversar com ele, disse: pá, mano, eu acho que daí um esquema muito bacana pra gente fazer aqui, não tem ainda, né? E, cara, é muito chato pedir pelo WhatsApp ou

0: ligando e toda a vida tá falando de novo o mesmo endereço, toda vida. Eu sempre gosto de ir praticamente o mesmo lanche, eu tenho que estar toda a vida lá falando pra pessoa o mesmo lanche e tal, aquele negócio todo, aí, cara, não é possível, tem que ter um aplicativo. Aí o que acontece, teve um estabelecimento aqui na época, o Mac, que hoje é nosso parceiro também, que colocou o próprio aplicativo, daí disse, cara, é muito bom pedir pelo aplicativo Mac, não, todo mundo tinha que ter um aplicativo, né? E aí fui maturando essa ideia, né? Daí fui pesquisando, pesquisei franquias, pesquisei outras marcas como Ikefome, Delivermunch, que já eram, né, aplicativos, sim, de interior assim mais fortes na época. Até em Sombrio, o Ikefome tentou, Ikefome naquela época.
1: Acho que tentou até.
0: Tentou. Então o Ikefome tentou naquela época. E aí nós chegamos, né, ali em março de 2020, pum, pandemia, fechou a escola, né? Eu disse que eu tava no cartório ainda também. Eu disse, bah, mano, acho que agora é a hora, né? Vamos, todo mundo vai precisar do delivery agora, isso é fato. Tem o risco, né? A gente não sabia como é que ia funcionar toda essa questão, né? Todo mundo em casa, né? Lockdown, aquele negócio todo, né? Mas, cara, alguns serviços vão continuar funcionando e vamos tentar fazer o nosso negócio agora. E aí, Rochinha, uma coisa que facilitou muito isso, né? Como não podia naquele momento fazer visita aos estabelecimentos, principalmente, eu já conhecia muita gente, né? Sim. Eu já era professor na cidade, sim, eu nasci e cresci aqui na minha cidade, como tu falou, né?
2: Já facilitou.
0: Facilitou muito, né? Cada estabelecimento.
1: Família, a família, a história do município se mistura com a história da família, né?
0: Muito, muito, muito, cara. E cada um que eu ia falar, né? Eu já ia chamar, chamando conhecendo, sabe? Eu já chamo, ô, fulano, não sei o quê. Já chama no apelido, já chama assim, ó, vou abrir um negócio, tá, vou colocar aqui, né? Só vai pagar se vender, essa é a nossa proposta, não pagava nada pra entrar. Né? Se der errado, não perdesse nada, vou te dar o entregador, né? Só vai pagar uma comissão pra mim. Ah, a galera me conhecia, né? Disse, tá, bota lá então, vamos junto, né? Muitos eu era cliente, né? Desde pequeno, indo naqueles lugares, vou dar exemplo, um Hélio da vida, né? Pô, vou no Hélio desde de criança, né? Então, muitos sabem, Pimenta da vida, né? Vou no Pimenta desde quando eu era criança, né? Eu conheci eles lá quando, né? Eram bem pequenininhos ainda, então assim, tinha essa certa intimidade, né? Essa possibilidade de chegar, então
1: por tu ser daqui, né, Murilo? Acho que isso facilitou bastante, né?
0: Muito.
1: Por exemplo, é uma franquia, mas, por exemplo, vem um cara de fora.
0: Sim.
1: As pessoas dificulta, né?
0: Dificulta. Porque, assim, ó, eu já sabia com quem anunciar, eu já sabia quem eu ia chamar pra fazer parte, eu já sabia quem que ia ser, né, parte do negócio de tal maneira, porque tu tá na cidade, tu conhece as pessoas. Eu já tinha pensado nos influenciadores, né, que já tinha pensado todo o marketing naquilo, né? Por exemplo, tu vai pra uma cidade nova, tu não tem esse conhecimento ainda, né? Então isso com certeza fez bastante diferença, assim, né, no começo, né? Então, até no sentido de eu não precisar visitar o pessoal, sim, né? O pessoal já me conhecia, eu falei pelo telefone, né? A gente tava em lockdown, ninguém tava atendendo ninguém, sim, né? Ninguém queria falar com ninguém, né? Então, deu certo e, cara, ali a gente já montou, né, de acordo com as diretrizes da franquia, ó, vocês têm que ter 30 estabelecimentos pra abrir e tal. Só vai bater 30, batemos 30, 40 rapidinho,
1: e
0: né?
1: E quantos tem hoje, Murilo?
0: Cara, hoje tem ativos 230, mais ou menos, 250, cara. Né? São muitos.
2: De vários segmentos.
0: Vários segmentos, né? Exatamente, né? Daí, cara, a gente funciona desde de manhã até de madrugada,
2: até
0: né?
2: Até uma hora da manhã.
0: Tem gente abrindo em todos os horários, né? Cada estabelecimento. Tem gente que trabalha com impressão, tem gente que trabalha com personalizado. Não, cara, tem muita coisa assim. Então, vai, né, aparecendo estabelecimentos, né, em diversos segmentos e acaba tendo essa gama gigante aí de parceiros, né? E que a gente busca sempre, né, fazer um trabalho muito honesto. Nós não trabalhamos, né? É legal te falar isso também, né? A gente não trabalha com algoritmo no nosso aplicativo, né? Como, por exemplo, alguns outros aplicativos que acabam dificultando para o parceiro novo ou para aquele parceiro, né, que quer aparecer e não consegue, não. Aqui, mais livre, é por distância, né? Sempre vai aparecer.
1: Por distância, isso é exatamente.
0: Sempre vai aparecer mais perto de ti, né? Por exemplo, ah, Felipe, a gente tá aqui, Rochinha, estamos aqui no centro, né? Primeiro que vai aparecer o estabelecimento aqui do lado, né? Daí ele vai ficando mais distante, né? Uhum. Aí tem o queridinhos ali, por exemplo. O queridinhos é realmente aquele que mais vende, não é a gente que escolhe, a gente coloca. Ah, não, não. É isso, né? O estabelecimento tá aberto, o produto tem foto, né? Isso é muito importante, né? Montar a loja legal dentro do aplicativo. O estabelecimento tem foto. Cara, se ele é o produto mais vendido, vai aparecer ali, né? Então é uma certa honestidade com o cliente também, né? E eu acho que tudo isso faz com que a gente manteve um bom trabalho, né? E até hoje, nós vamos fazer 6 anos mês que vem. Mês que vem não. Sim. Falta alguns dias, né? Daqui a gente faz dia 5, nós estamos dia.

0: 26, é, uns 10 dias.
1: Faz uns 10 dias, 2 semanas.
2: Ah, e
3: essa,
2: que legal.
3: E essa questão também ali do receber em casa, isso aí tá, a pessoa tá cada vez mais aderindo mais, né? Muitas vezes é um conforto de casa, não quer ir para um aglomero e sim, tal. Enfim, sim. O pessoal tá pedindo bastante, né? A tendência é crescer ainda mais.
2: Com certeza. Lá atrás o pessoal me perguntava, né? Ah, mas foi por causa da pandemia, né? Eu disse, não. Eu já sabia que ia ser necessário, eu já sabia que ia ser usual, já sabia que ia virar o hábito, né? Não pensava só, né? Pensava no futuro. E o que o Frei falou, cada vez mais. Basta a gente pensar players como Mercado Livre, por exemplo, Shopee, né? Tem chineses, né, vindo pra cá, como a Keta, entre outros, buscando o nosso mercado. Por quê? Porque o delivery, né, a entrega em casa, né, ela veio para ficar, né, de roupas, de acessórios, de tudo hoje tu compra pela internet, né? Lembra lá atrás a gente falava, ah, quando a internet, né, pá, vai acontecer, daqui a pouco vai estar todo mundo comprando pela, já é, né, já tô praticamente, né, talvez gerações que não nasceram com o celular ou que, né, não se adaptaram, talvez ainda não comprem. E também, né, muitos, tem tipo de segmento que eu não gosto de comprar, sei lá, sim, óculos de sol, né? Não, eu gosto de ver, né, a roupa, provar, não, eu gosto de experimentar, sapato, né? Mas tem gente que compra, sim, né, vai lá comprar roupa, vai comprar óculos de sol, então tudo se vende, né, e tudo se compra pela internet hoje, né, incrível, né? E nós estamos aí, né, pra fazer parte desse mercado, é isso.
1: Bacana. E Murilo, como eu falei, ó, o Mais Livre se mistura com o esporte, porque a gente veja, né, que a tua família sempre foi, sim, muito envolvida, né? Inclusive, né, teu pai, que era um amante, sim, também do
2: gostava,
1: esporte.
2: Gostava.
1: Mas assim, não faz um mês, né, que acabou
2: de. Faz um mês e alguns dias, né? É isso mesmo.
1: E era um cara que era amante, e a tua família toda, né? Sempre.
2: Toda a família.
1: No esporte.
2: Pai jogou,
1: né,
2: muitos times aqui, campeonatos, veteranos. E gosta, né? Sempre fazia parte, até pouco tempo ainda.
1: Sim, do SEC, né?
2: SEC, depois com o pessoal que era do SEC e virou um outro nome, esqueci o nome do time deles, o pessoal da Vila de São Luís.
1: Ah, tá, não, é o
2: Kasnick. Chegou a ficar ali com o Kasnick de técnico e tudo mais, até eu participei dessa época com ele, fiquei de auxiliar técnico, né? E foi muito legal, assim, o pai sempre gostou muito.
1: Isso é bacana, né, pra vida, eu digo que o esporte sempre proporciona muitos momentos bacanas na vida da gente,
2: muitos,
1: né?
2: Muitos, muitos.
1: E tu com certeza foi criado na beira do campo juntamente com o teu pai, né? Com a tua família.
2: Gostava bastante, o pai, né, quando eu era pequeno, sempre me levou pro futebol, né, aquele negócio da pelada. Quem é daqui, né, vai saber, antigamente tinha o seu Eugênio Darós lá no interior do Rio Novo, sabe? Um dos poucos campos que tinha,
1: sim,
2: aqui.
1: De sete,
2: isso mesmo, cara, semanalmente o pai ia lá e semanalmente eu ia com ele, conheci todo aquele pessoal do futebol, que hoje, né, é um pessoal muito conhecido aí no futebol, faz, sim, parte do futebol de diversas maneiras, né? Então, sempre acompanhei assim, essa parte com ele, talvez por isso, né? Também sempre gostei, continuo jogando, né? Agora, essas últimas 2 semanas até parei porque tô machucado de novo, olha, vou te contar.
1: A idade
2: começa a bater, eu vou te contar. Não, me apareceu uma pubalgia, cara. Pensa numa dor chata, cara. Uma dor muito, muito chata. Que assim, só parando mesmo pra tu parar de ter essa dor, né? E eu tô muito triste que agora tô tendo que parar, cara. Mas, né, eu tava jogando aí vários dias na semana. Jogo veterano final de semana com o Raizeira. Já participei do Master Gaivota, na Gaivota também. Então, tô sempre com esse pessoal, assim. Hoje sou auxiliar técnico do Ipiranga, que vem muito bem no campeonato.
1: É isso que eu ia perguntar, né? Porque, querendo ou não, o Ipiranga também fez parte da história do nosso, né?
2: Fez, cara.
1: É o mais antigo do nosso município,
2: sim,
1: né?
2: Sim, sim.
1: Ele faz parte da nossa história do nosso município.
2: Minha avó é uma das torcedoras mais memoráveis, tá até em livro, em relatos.
1: É, eu ia dizer, a tua avó era. Com o guarda-chuva, sem guarda-chuva, ela tava lá.
2: Exatamente, com chuva, sem chuva, o guarda-chuva tava.
1: memorável. E essa tua ida, né, pro Ipiranga agora, tu faz parte da diretoria, tá ali, sim, como auxiliar, sim, também ali.
2: Isso.
1: Como é que foi essas conversas aí?
2: Então, cara, eu na verdade, desde que o Ipiranga voltou nos últimos 3-4 anos aí, a gente até começou na terceira divisão, quem tava fazendo o Ipiranga era o Galvão, né?
1: Inclusive, o Galvão é um cara que a gente tira o chapéu, a gente sempre fala o nome dele aqui no programa. Ele é a pessoa que não deixou o Ipiranga morrer, né? Por mais que estava lá na terceira divisão?
2: Falou tudo.
1: Mas
2: falou
1: não
2: tudo.
1: Deixou o Ipiranga morrer, né?
2: Foi?
1: Ele
2: foi muito,
1: sempre
2: foi
1: acreditou,
2: muito.
1: Né? E então aqui a gente sempre dá os parabéns pro Galvão, porque ele é um amante do esporte, né?
2: De fato, de fato. Então, aí eu voltei a morar em Sombrio e tal, o Ezequiel é.

0: Genro do Galvão, né? A gente não pode esquecer disso também.
1: Sim, né?
0: Sabe, né? Mas aí a gente tem essa proximidade também. Aí o Galvão me convidou já lá, quando ele voltou com o Ipiranga, né? Ô, vamos jogar, vamos participar aqui comigo e tal. Eu disse, bora, Galvão, bora. Eu tava voltando a jogar bola até, né? 3 anos atrás, mais ou menos. Eu disse, ó, vamos. Aí colocamos o Ipiranga na terceira divisão sozinhos, né? Foi bem difícil aquele ano, difícil montar time, o time, né?
1: Até porque caiu rápido. Até porque, tipo assim, foi quase que de última hora a decisão de participar,
0: foi,
1: né?
0: Foi. Aí depois, no ano seguinte, a gente foi de novo pra terceira, deu até uma melhorada no time, mas ainda não foi bem. Aí no terceiro ano, a gente se uniu com o Lost, né? Sim. Que tava jogando agora, inclusive.
1: Sim, tá na segunda, né?
0: Jogamos contra eles ontem, ainda conversei com o pessoal, domingo, perdão, né? Ainda conversei com o pessoal do Lost.
1: Exatamente, né? Vocês tinham essa parceria, né? Ipiranga e Lost.
0: Ah, isso, era Ipiranga e Lost, daí, né? Foi uma fusão ano passado. Foi legal, o time, né? Já tava melhor. E aí, esse ano, teve a oportunidade de ir pra segunda e a gente trouxe o Norton como técnico, né? Sim. Norton é um cara que conhece muito de futebol, conhece muito jogadores, né, cara? E aí o Norton conseguiu trazer uma equipe muito boa, convidar jogadores que aceitaram fazer parte, né? Entenderam ali o nosso projeto e estão fazendo parte. Jogadores massa que eu considero, inclusive, tipo o Anthony, né? Que também tem uma família conectada nossa, é um craque de bola da nossa cidade aí. Entre outros jogadores que eu não conhecia.
1: Os mais antigos aos mais novos, né? Exato. Por exemplo, deu um exemplo do Anthony, mas tem o Galvão com 64 anos que entrou, né?
2: Jogando ainda, né?
1: Jogando.
0: Cara, o Galvão joga, cara.
1: Melhor que muitos aí, né?
0: Se tu pegar aí um setzinho aí de meio de semana com ele, dá pau, cara.
2: Dá. Demais. Abre a caixa de ferramentas.
1: Assim, quando a gente começou no esporte, a gente fez um grupinho ali pra jogar. Era na terça, né? O grupo ainda existe hoje ainda, né? Mas começou só com o pessoal ali do departamento. Ah, teve um que foi dar uma caneta no Galvão, deu uma na segunda, meu amigo.
0: Na segunda não dá mais.
1: Tudo parceiro de serviço e a resenha.
0: Morre no campo, né? Morre no campo. O que acontece no campo, fica no campo e já era.
1: Mas assim, o que a gente fala é que o Mais Livre apoia muito a questão do esporte em si, né? Não só falando do futebol, claro que o futebol é algo mais enraizado em todo o nosso país, perfeito. E principalmente aqui no nosso município.
0: Sim,
1: né?
0: Cara, a gente apoia muito, né? Claro, falamos muito aqui, né, da minha parte pessoal com o futebol, que acabei conectando com o Mais é Livre, mas, assim, antes mesmo de eu jogar com o Ipiranga ou fazer parte do Ipiranga e tudo mais, a gente, desde os nossos primeiros anos de Mais Delivery, a gente sempre investiu muito, apoiou muito a cultura e o esporte, né? Então, nós patrocinamos desde do municipal, né?
1: Sim.
0: Muitos times de terceira, segunda, já patrocinamos primeira divisão, patrocinamos handebol da cidade, patrocinamos futebol da cidade, futsal da cidade. Cara, a gente patrocina muitas áreas de esporte, patrocinamos as arenas aqui, patrocinamos diversos eventos. Tá acontecendo de futebol, vai acontecer agora de futebol, beach tennis, cara, qualquer evento que a gente entende que é legal pra nossa cidade, é bonito pra nossa cidade, traz desenvolvimento, né? Traz pessoas pra cá e leva o nosso nome pra fora, digo o nome de Sombrio, né? A gente apoia com muito gosto, né? E de volta e meia ainda tem uns retornos interessantes, um campeonato aqui, um troféu não sei o que lá, né? E aí o nosso nome
1: tá lá sempre. Mais leve, né? Eu ia te perguntar justamente isso, Murilo. A gente sabe que o retorno é o marketing, né?
0: Sim.
1: Mas muito mais também porque tu quer incentivar o esporte aqui.
0: Com certeza, eu acho que na verdade o maior retorno é esse, né? Lógico, né? Quando tu ajuda pessoas, essas pessoas vão falar de ti, né? O boca a boca é uma propaganda muito forte, né? Mostrar a tua marca nos uniformes é legal também, com certeza, mas o que a gente ganha de fato é continuar fazendo essas coisas acontecerem, porque se a gente deixa de patrocinar, daqui a pouco, né, vai enfraquecendo o movimento, vai enfraquecendo o evento e acaba não tendo mais, né? Então a gente tem esse foco aí sim de, cara, vamos fazer, tem eventos mesmo que, né, a gente entende que não vai ter muito público, ou não vai ter, mas a gente, pô, vamos dar força pra essa galera, porque hoje esse evento não é nada, mas lá daqui 1, 2, 3 anos talvez seja um mega evento, né?
2: Pode crescer, né?
0: Exatamente, então a gente aposta muito nisso, né? Casa da Cultura, quando tem a possibilidade, a gente aposta também. Ah,

0: patrocina a gente aqui, vamos cantar não sei aonde, vamos fazer. Cara, tudo a gente tá dentro e tá junto. É isso aí.
1: Bacana, Murilo, fazer um intervalo, Rochinha volta conosco também aí pra gente falar um pouco mais ainda sobre futebol, sobre mais delivery.
2: Vamos falar do Neymar, né? A minha aqui é a 10.
1: Seu príncipe. Pedido é uma ordem.
3: Ah, escolheu a 10 aí,
2: a
3: ó.
2: A minha 10 do príncipe.
1: É, ele trata o Neymar como príncipe Ney aqui.
3: Ai, meu Deus. É um Ney fã, então.
1: Pode te contar, né? Intervalo e daqui a pouco a gente continua essa resenha aqui na Mampituba 99.5. Agora faltando 29 minutos para 1 da tarde.
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0: Muito bem, estamos de volta, 12 horas 36 minutos. É o Mampituba Esportes com você. É, bate-papo bacana aqui com Murilo Garcia do Mais Delivery, falando aí sobre empreendedorismo, sobre o aplicativo Mais Delivery, também falando sobre futebol. Mas deixa eu mandar uma passada nas participações aqui do pessoal, né? Bora. Vamos dar lá no, no Facebook. Deixa eu dar uma olhada aqui no Facebook primeiro. Vamos ver onde é que está o Facebook. Ah, achei, né? Pessoal por aqui, o Marcelo Cardoso Cipriano tá ligado com a gente. O Sandro Oliveira, da mesma forma, lá em Jacinto Machado. Também conosco aqui o Marcelo Cardoso Cipriano, já falei, né? O José Lombardi Sequinel. Um abraço a todos aí também.
1: Grande Lombardi.
2: Conhece Lombardi, Murilo?
1: Oh, quem não conhece Lombardi, né?
0: Tá dando boa tarde aqui. E Murilo aqui também, né? Delonei. Delonei tá lá em Jacinto hoje. Grande. E Felipe dela. Rochinha, né? É, também por aqui a Gisele Meurer Porto. Bom dia aos integrantes da mesa e ouvintes. Acabei de usar o delivery.
1: Oh. Opa! Coisa boa, obrigado, Gisele.
0: Só. É, a Márcia Pedroso Gonzaga, né? Também está ligada com a gente aqui no Sombrio. Eduardo Viola e Criciúma também nos acompanhando aqui. Pessoal aqui no Facebook. No YouTube, vamos dar uma passada por aqui. O Arthur Jerônimo, né? Boa tarde, amigo Rochinho e Felipe. É... Deixa eu ver, estão já dando um pau aqui no jogo do Grêmio, né? Boa tarde, o que aconteceu ontem com o teu time, o Rochinha, Felipe? Que jogo mais feio.
1: Foi. Ah,
2: então... Meu time empatou, tu é gremista também, né, Murilo?
1: Gremista.
0: É, empatou, vai pra playoff, né?
1: Vai. É. Ah, que pena.
0: O Norton Simão, Norton Sheffer Simão.
1: Meu técnico, ele sabe muito.
0: Boa tarde a todos, avante Ipiranga, né? Agora eu reconheço o Norton aqui, porque tá o escrito Norton aqui, mas essa foto do YouTube dele aqui, eu vou te contar, hein?
1: Bah, ô Norton.
0: Faz eu acho uns 20 anos foi tirado já. Tá na hora de trocar isso aí. Abraço ao amigo Murilo Garcia, colega da diretoria e beira de campo aí do nosso gigante Ipiranga, né?
1: Boa. Tamo junto, Norton.
0: Também por aqui o Felipe Colares. Abraço para todos os amigos da mesa e para o nosso patrocinador Master Murilo, né? O Murilo, quero uma camiseta dessas.
2: Ele mandou mensagem aqui para mim no WhatsApp.
1: Boa.
0: Tahiti Mais Delivery na semifinal domingo, né? Abraço.
1: A gente
0: aposta assim
1: no Tahiti. Ó, são os dois apostos mais livres esse ano, hein? Mais Delivery apostou bem, hein?
2: E se der Tahiti e Ipiranga na final daí?
1: Aí eu vou ficar só na torcida.
0: Pra quem?
1: É?
0: Pra quem a torcida?
1: Pra quem ganhar, né?
0: O Batista também, né? O da RS Cintores também dando boa tarde aos amigos aqui também, né? Bom, vamos, o pessoal que tá na nossa live tá observando que nós estamos todos de amarelo aqui, né? O Murilo nos presenteou com duas camisetas aqui da seleção brasileira, do Brasil, né? Alusão aqui à Copa do Mundo, inclusive aqui com o Mais Delivery. Bota aí, Rocha, mostra aí o Mais Delivery, todo mundo aqui.
2: Já que o outdoor é maior, né, Murilo? Aqui é mais caro aqui, né?
1: Ai, que fica mais esticado, né?
2: Aqui parece um 3D, né? Saindo mais dali pra fora.
0: Aquele outdoor que tem aqui, que vai pra praia, passa vergonha.
1: Passa. O outdoor ficou pequeno, né, Felipe?
0: É, dá pra botar na testa também, né?
1: Dá. Cabe.
2: Ai, mas...
1: Pegaram pesado agora, Rochinha. Tá louca.
0: Eu não posso falar muito também, né?
1: Não, eu também não, né, meu? Aqui, rapaz, depois carequei mesmo aqui. Não dá nada.
0: O Murilo nos presenteou com essas duas camisetas, muito obrigado, né? E agora vamos falar um pouquinho também dessa promoção, né? Dessa promoção então aí, que tem novidade aí no clima de Copa, Murilo.
1: Tem, cara, nós estamos com a Copa Mais Delivery 2026. Pediu é gol, né? É a nossa campanha, é isso aí. Por que que pediu é gol, Murilo? Bora lá, né? Então, já estamos, né, desde o dia 22 desse mês, sorteando quatro, Felipe, camisas como essa que você tá vendo aí, pessoal, pelo Mais Delivery. Murilo, como é que eu faço pra ganhar? Basta pedir. Se pediu, já tá concorrendo, né? E acompanha lá no Instagram, todos os dias no Instagram tá saindo lá os vencedores, né, os ganhadores da camiseta.
2: E vou te confessar, ficou bonita, o pessoal que tá vendo aí ficou bonita, o tecido é de primeira. Top, bonito.
1: Legal, legal falar isso, Rochinha. Muito obrigado, cara. Realmente, até eu, quando eu peguei, Rochinha, eu fiquei. Pá, ficou expectativa superada, cara. Ficou muito boa, realmente. Ficou linda, né? Ficou bacana, boa qualidade. Então, assim, ó, a gente veio, Rochinha, justamente pensando nisso, né? Quem for o presenteado, né? Quem for lá o sorteado e ganhar, que use, né? De verdade.
2: Não,
1: né?
2: Vai
1: que
2: usar,
1: não
2: né?
1: Seja, não tem como usar. Pra ficar guardado lá, porque não.

0: gostou, porque não vestiu bem, ou porque o tecido é quente, ou qualquer coisa. Não, cara, é pra usar mesmo, pra usar na academia, é pra usar no futebol quando for jogar no meio de semana, é pra usar no final de semana quando tá por casa, enfim, se quiser até ir na balada, eu vou achar bonito.
1: Vai, vai.
0: É, legal demais, né? Então, as camisas estão aí à disposição, né? 4 camisas por dia, são muitas camisas, vai até a abertura da Copa, então tem muitos dias aí pra estar concorrendo.
1: São 4 por dia, achei que era 4 por semana, tinha entendido.
0: Não, é 4 por dia até a abertura da Copa. Ó, é muita chance de ganhar.
1: Como é que funciona o sorteio? É, na tela e tu...
0: Tá pedindo, né? Só pedir já tá concorrendo, né?
1: Tá.
0: Não precisa fazer...
1: O sorteio é feito no Instagram daí do...
0: Na verdade, o sorteio é feito pelo nosso próprio aplicativo, que já tem esse sistema de sorteio.
1: Uhum.
0: Independente, né?
1: Sim.
0: A gente grava a tela do aplicativo, fazendo sorteio, pum, bota o videozinho lá no Instagram pra pessoa acompanhar, saber quem é o nome, né? E depois a gente chama também, nossa central chama o pessoal que venceu também, né? Porque nós temos todos os dados lá necessários também, né? Uma conta que é da nossa plataforma, então a gente consegue chamar a pessoa. Aí passa a nossa central, pega a camisetinha e ó, torcer pro Brasil, porque esse ano não vai ser fácil, mas eu já vi muitas copas que também não eram fáceis, como 94, e nós estávamos desacreditados e levamos. Então, né, acontece, vamos torcer, vamos vestir a camisa, vamos entrar na torcida. E olha, Rochinha, não é só camisa, pessoal, não é só camisa sendo sorteada, a campanha tá master, tá gigante. Todo final de semana, né, até quando o Brasil estiver jogando, nós vamos sortear um álbum da Copa todos os sábados. Então você que ainda não tem o álbum da Copa, queria ganhar um ou quer dar de presente pra alguém, né? Entra aí, faz o pedido e já tá concorrendo também, não precisa fazer esforço nenhum. Pode pedir lá qualquer pedido, qualquer valor, tu já tá concorrendo também a um álbum por final de semana. Todos os sábados nós vamos sortear um álbum então da Copa. E Rochinha, agora, Felipe, vem a cereja do bolo, né? Porque tu já tem camisa, tu já tem álbum, mas falta uma coisa pra botar no álbum, né?
2: Opa.
0: E o Mais Delivery não ia deixar de fora isso. 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Já tô dando spoiler.
1: Ô Murilo, já que nós tocamos no assunto da seleção brasileira, vamos lá, tu falou o pessoal torcer e eu também, cara, eu amo Copa do Mundo, eu amo torcer também, pro Brasil também. Independente quem foi convocado, quem não foi, né?
0: Perfeito.
1: Eu iria torcer pra seleção brasileira. Mas assim, o que que tu vê assim, né, na nossa seleção brasileira? Como a gente fala, a gente tá, não tá com aquela expectativa tão grande, mas como tu falou,
0: sim,
1: em 94,
0: sim.
1: Eu tava nascendo, né? Eu tava nascendo em 94,
0: legal,
1: né?
0: Legal.
1: Inclusive, o meu nome tem a história envolvendo a seleção brasileira, que em 94 nasceu o filho do Bebeto, que ele faz aquele gol e comemora, né? E meu pai fala até hoje.
0: Eu vi a cores.
1: É, ele faz o gol e comemora. Daí na entrevista eles vão e perguntam: ah, Bebeto, é em homenagem ao meu filho Matheus.
0: Ah,
1: que daí
0: legal,
1: é onde
0: cara,
1: meu pai fez o nome do.
0: Massa, Rochinha.
1: Então,
0: parabéns, cara.
1: Então, assim, o futebol, a gente sempre, desde o nome da gente, foi
0: que
1: já
0: massa,
1: envolvendo futebol,
0: massa,
1: né? E qual é a tua expectativa, assim, quando falou 94, ninguém acreditava, foi lá campeão, né?
0: Exatamente. Então, assim, eu nasci em 87, né? Eu tinha aí 7 anos mais ou menos, né? E cara, meu nome também é nome de jogador, tá? Goleiro do Grêmio, Meu pai gostava muito do Murilo, foi goleiro do Grêmio, e aí botou meu nome por causa desse goleiro. Ah. Então também tem
1: Teu pai era gremista também?
0: Não, meu pai era fanático, né? Era muito, muito fanático do Grêmio.
2: Não, a boa parte dos Garcia são gremistas?
0: A maior parte. Tem um outro que não é.

0: mas a
1: se
0: maior
1: desviou.
0: Parte...
1: Esse se desviou, né?
0: Se desviaram, cara. Olha, foi pro Inter, outro foi pra São Paulo. Olha, vou te contar, né? Mas tudo bem, não dá nada. E aí, Rochinha, lá em 94, cara, tudo era muito diferente nessa perspectiva de Copa. O que eu quero dizer com isso? A escola parava, a gente ia pra escola, era pra pintar a cara de verde e amarelo, já ia com a camiseta, fazer a fitinha, pra fazer o chocalho que nós ia utilizar na hora do jogo. A gente saía do jogo, tu passava no comércio, o comércio todo tava verde e amarelo, aquela galera na expectativa, a Copa tava acontecendo, e aquilo tudo, né, em 94, tipo, brilhava o olho, né? Nossa, cara.

0: fez eu me apaixonar por Copas do Mundo, me apaixonar por futebol. E lógico, né, depois de grande eu fui perceber que lá em 94 nós não tínhamos uma seleção muito acreditada, na verdade, né? Nós tínhamos alguns craques, né, que talvez naquele momento nem eram considerados tão craques ainda, como Romário, como Bebeto, né, ainda estavam acontecendo naquele momento, foram se tornar lendas, né, na verdade. Sim. Né? Principalmente a dupla Romário e Bebeto, né? Ninguém esperava uma dupla assim e que desse tão certo como foi naquela Copa de 94. E caras como Dunga, por exemplo, né? Branco, olha só, Roberto Carlos, né? Então são caras que marcaram a história do futebol. Tafarel. E surgiram naquele... Nossa, Tafarel, maravilhoso, né? Pegador de pênalti, cara, é fantástico, fantástico. Não podia deixar de falar dele, realmente, realmente.
1: Por mais que é colorado, né?
0: Por mais que é colorado, Dunga colorado também, né? Pô, faz parte, né? Faz parte. Mas era uma seleção que as pessoas não botavam muita fé e foi vencendo e a gente foi acreditando. E cara, quando eu vi aquele pênalti do Roberto Baggio na final, eu assisti aquilo ao vivo e a cores, e todo mundo lá na casa da avó a casa da avó, a família toda gigante, minha avó tem 40 netos, pra vocês terem uma noção.
1: Quantos filhos?
0: 11 filhos, né? 11 filhos, 40 netos. Então, aquele dia de Copa, final de Copa do Mundo, aqui no centro, aqui pertinho, né? Perto da prefeitura, no prédio ali da avó, a galera toda ali naquele dia, e cara, e o Brasil, e aí, bolão, né? Não sei, ainda tem muita prática hoje em dia, né? E bolão rolando, e no dia todo, não, e os torcendo lá pra Itália, e aquela loucura na casa da avó, e o Brasil não ganha no tempo normal, com a prorrogação não ganha, e pá, vem os pênaltis, cara, vem os pênaltis, aquilo foi emocionante, né? Aí chegou no final ali, Roberto Baggio dá aquela batida pra fora da, lá no, no, na lua, e a galera saiu ao delírio, cara, aquilo ali pra mim foi marcante demais, né, demais. E aí, cara, eu tive a sorte depois, né, de ter me apaixonado nesse momento tão bonito, né, que foi um momento muito
1: ficou marcado pra ti, né, na vida.
0: Ficou marcado pra mim e com certeza na história do Brasil, na história das pessoas, né, não é uma coisa muito coletiva isso tudo o que aconteceu, né. E eu tive a sorte depois, né, de me apaixonar e pegar seleções muito massa, né. Eu peguei, por exemplo, 2002, eu tô fã do Neymar, eu sou fã do Ronaldinho Gaúcho.
1: Também, né,
0: eu, cara, não, não, pode sim. Apertar pra mim, qual deles, tu viu jogar, mas eu, igual o Ronaldinho Gaúcho pra mim, eu ainda não achei um que eu diga, é meu melhor, é melhor ou mais, que no conjunto me convença mais, né? Desde Messi, Cristiano Ronaldo, e pra falar dos de fora, nem quero comentar os brasileiros fantásticos, sim, né? Como Ronaldo, Rivaldo, bom, podemos até falar de Kaká, por exemplo, né? Caras que foram campeões e de tudo, né? E levaram bolas de ouro, né? Mais de uma muitas vezes, né? Então assim, a gente teve, né, Rochinha, tu junto comigo, então, né, a gente é quase da mesma idade também, né, Felipe, eu acho que é por aí, de acompanhar essas seleções, né. Então a gente, eu me lembro que quando tinha jogo do Brasil, às vezes eu até torcia pro outro time fazer um gol no começo, porque era muito fácil a partida, a gente já ia ganhar. Eu me lembro que, assim, ó, nos anos 2000 ali, ver jogo do Brasil era ver o Brasil ganhar, tá ligado? Sim. A gente, pá, hoje tem Brasil, não, beleza, vamos sentar aqui, quanto vamos vai ser o jogo?
2: Quantos vai ganhar?
0: Quantos vai ganhar, não importa, não. Verdade. Quando era
1: hoje, hoje passa trabalho pra ganhar da Bolívia, né?
0: Pra te ver, né?
1: Nada contra os bolivianos, né?
0: Exatamente.
1: Mas a gente sabe que o futebol evoluiu também,
0: claro,
1: a gente sabe,
0: né? Claro, eu ia falar. Onde a gente vai chegar também, né? Então, assim, era tipo, torcer até quando pegava aqueles amistosos, né? Os amistosos, a seleção chegava a ser chato, né? Digo, ah, pá, vem aquele time fraquinho, é só esperar o Brasil fazer o gol. Aí fazia um, dois, o outro já não dava mais conta. Aí quando vinha umas mais top, né? Vinha uma Itália, vira, vinha um amistoso mais tarde, era massa, né? Digo, opa, hoje vai dar emoção, tá ligado? E é pra te ver como é que era, né? Então eu vim de uma geração que viu tudo isso, né? E aí é onde eu quero chegar, né? Agora tu olha essa de novo, né, Rochinho? Daí vem essas duas, três últimas, eu diria, sim, né? Sim. Não vou falar essa agora, né? Já vimos aí de umas três Copas, né? Com seleções que a gente, que eu chamo de uma entre-safra, né? Vou dizer que eu acho que o Brasil vive uma entre-safra.
1: Eu ainda acredito que não seja safra ainda. Pode ser que encaixe, né?
0: Concordo contigo.
1: Mas eu acredito muito na próxima, assim, sabe? Na questão de nomes, né? De atletas que estão vindo agora.
0: Inclusive,
1: né?
0: Porque falta um nome fundamental, que pra mim era quem levaria a gente com a chance de campeão mesmo, que era o Estevão, né? Sim, o Estevão ter machucado. Foi uma perda gigante,
1: sim,
0: assim.
1: Sim, sim, sim. Era titular absoluto da seleção, né?
0: Cara, eu, pra mim, hoje é o brasileiro que mais tem um futebol vistoso, assim. Sim. E decisivo, né? Sim, sim. Porque tem jogador.

0: jogador que tem futebol muito vistoso, é muito bom, mas ele não define partida. Sim. Ele não ganha campeonato, ele, né, não faz o time ser o time vencedor. Às vezes é muito bom e não tem a mentalidade vencedora, isso, né? É. Tem de muitos jogadores assim, inclusive.
1: Sim.
0: E talvez, né, a gente tá indo com essa mentalidade de que, ah, é uma seleção fraca, ou que não vai incomodar, então não é entre safra. Mas é nessas que às vezes vem surpresas. Sim. Também.
1: Ué, né? Eu diria foi hoje, 94, né?
0: Né? Porque não, no sentido de por que não torcer, né? Quem tá falando, eu acho. Sim. Vamos torcer, cara. Vamos torcer, pode ser uma entre safra. Acho que dá certo, né?
1: Eu acho que o brasileiro tá muito ainda carente, por exemplo, de muitas decepções.
0: Sim.
1: Há 20 anos não chega, né, nas semifinais, sim, ali, chegou até numa semi, mas não chega nem em final de Copa do Mundo.
0: Sim, sim.
1: Então o pessoal acaba assim, não é desgostando, mas o pessoal tem que ver aquilo, aquela adrenalina, acostumado, quando falou, acostumado a ganhar sempre, né?
0: Então, é isso.
1: Daí
0: isso.
1: Acabou perdendo isso. Mas eu acredito que a partir do momento que a seleção brasileira comece, né, começar a crescer novamente, sim, e ver que tá fluindo, o brasileiro vai botar a camisa e vai pra rua.
2: Vai pegar confiança,
1: não tem como. País do futebol, pessoal, todo mundo respira, né, o futebol.
0: Sim,
1: a grande maioria gosta do futebol.
0: Sim.
1: Não tem como torcer contra, né?
2: Aí vem aquela história, muitas vezes o pessoal tá dando mais bola pro time e a seleção ficando um pouco esquecida, mas é que o pessoal tá olhando meio de soslaio, meio atravessado pra seleção, a partir do momento que pegar essa confiança não volta.
1: Sim,
2: né?
1: Sim, assim acontece em todos, inclusive com o Grêmio, o Inter, enfim, né? Acontece.
0: Exato, com os times, né? Com os clubes, né? E eu, resumindo, né? Eu queria dizer isso, que talvez a gente veio de uma safra muito longa, mal acostumada, de muitos jogadores, né? Craques. E não são craques tipo de época, são craques lendários, né? Que, né, marcaram a história do futebol internacional. E agora a gente, né, já não tem mais uma safra com tantos jogadores.
1: Eu dei exemplo
0: assim,
1: aqui,
0: né,
1: Murilo, no programa, até falei, comparando o Neymar com o Messi.
0: Perfeito.
1: Não o futebol, mas
0: entendi.
1: A questão do Messi ter ido em 3 Copas do Mundo, então diz, o Messi não é jogador de seleção, ele não se entrega na seleção. As críticas que vinham, porque
0: tinha muito. Isso é
1: nossa, o argentino, nele, né? Nossa, porque, cara, o Messi pra mim, eu não gosto da Argentina, mas o Messi pra mim é um argentino fora a par, assim,
0: perfeito.
1: Mas a comparação, então a gente viu os argentinos, né? O Messi não é da seleção, ele não tinha aquela,
0: não desenvolve,
1: não desenvolve
0: na seleção,
1: mas depois
0: não
1: que ele foi campeão do mundo, cara, o Messi é comparado com Maradona,
0: com certeza, né? Com
1: tu
0: certeza.
1: Que foi em Buenos Aires, tu sabe,
0: os
1: lugares lá, todos,
0: não, cara,
1: eles
0: tem muito Maradona e Messi, é direto em vários lugares, estátuas. Bom, tu chega no Caminito mesmo ali, que é próximo ao estádio do Boca, tu encontra diversas estátuas de jogadores, né? Cara, Messi e Maradona são deuses. São deuses do esquema, tá ligado? E, cara, vou bem sinceramente, né? Eu não vi Maradona exatamente, mas vi Messi. Messi, pra mim, talvez, é um dos maiores.
1: Sim,
0: um dos maiores da história.
1: Sim.
0: Tipo, é difícil sempre escolher um, né? É muito difícil escolher um. Mas se eu for escolher um top 3, não tem como ter um top 3 sem ter Messi.
1: Sim.
0: Não tem, cara. Não tem. Sim. Top 3 por fazer. Né? Se a gente for
1: Até assim, porque a gente gosta muito do futebol, né? Quando a Argentina foi pra final, assim, bah, cara, torcer, não tem como o cara torcer pra Argentina,
0: sim,
1: né?
0: Sim.
1: Mas aí o cara viu o Messi, assim,
0: cara, eu sou fã do Messi,
1: que
0: gosto
1: ele fez
0: do Messi
1: pro futebol, né?
0: Isso, exatamente.
1: Cara, ele merecia aquela Copa do Mundo.
0: Sou fãzaço dele, assim, enquanto desportista, profissional, um cara, né, muito sério, sempre, né, nunca vi falas de técnicos, de times, não, o Messi não treina, o Messi chega atrasado, o Messi não é bom de grupo, não, cara. Mesmo sendo a estrela que é,
1: principal, né?
0: Mesmo sendo o jogador que é, né, cara? Sim. Então, assim, respeito muito o jogador que faz isso, né? Que consegue isso. Né? Por exemplo, o Ronaldinho Gaúcho é um bom exemplo nesse aspecto. Né? Meu ídolo, né, em relação ao futebol,
1: sim,
0: né?
1: Sim.
0: Futebol
1: com mais bola.
0: Mas extra-campo, ou, né, na carreira, no contexto geral, né? Podia ter sido mais longevo, talvez, ter jogado mais tempo, ter feito mais coisa. Mas, cara, também é um ser humano.
1: Sim.
0: É falha. Como eu, como tu, nós gostamos de boa vida, de boas coisas, de gastar o dinheiro que ganhamos e, né? Que somos nós pra julgar também nessa perspectiva. Aí, enquanto foi jogador, pra mim foi um grande jogador, sim.
1: Saiu, tu viste a série dele na Netflix? Que saiu, não?
0: Vi. Eu vi alguns episódios já, inclusive.
1: Já vi todo.
0: Já vi alguns episódios. Muito bom.
2: Bom, vamos falar um pouco mais ainda sobre, voltando um pouquinho a questão do amador, o Murilo, a gente sabe aí que o marketing é a alma do negócio, né? Seja na questão patrocinando times, a logo nos uniformes, seja na questão digital, seja no rádio aqui, como a gente tem essa parceria, enfim, seja em outros meios, mas uma jogada de marketing, que até a primeira vez que eu tava lá na cabine narrando lá, disse, mas o que tá acontecendo aqui? Eu me assustei, mas tem alguma coisa errada, não sei se eu acho que foi já

0: um ano retrasado, acho.
1: Foi o ano retrasado.
0: É, o ano retrasado, acho que quem tava comigo era o Duda, depois o ano passado foi já.
1: Sim, foi,
0: já,
1: no período eleitoral que eu tava fora, não tava mais lá no departamento. Não, foi o último campeonato que eu fiz.
0: Então era o
2: campeonato que estava
0: Era o Duda que tava. Era o Duda que tava de comentarista comigo lá em cima, e eu disse, mas o que que tá acontecendo aqui? Uma das estratégias de marketing,
1: acho que era o Fábio, não era eu mais.
0: A mais top de todas aí no campeonato sombrense é a chegada do Mais Delivery entregando a bola no campeonato. Vamos falar um pouquinho o pessoal que tá em vídeo agora, eu vou botar no vídeo aqui agora, o pessoal vai relembrar isso aqui, foi da abertura do Campeonato Sombrense, Seis Caneco, Boa Esperança, ano passado, né?
1: Primeiro, esse é do ano passado.
0: Teve esse ano de novo, né? Como é que surgiu essa ideia aí, ô Murilo?
2: Cara, foi muito legal, cara, até acho que foi o Rochinha que me soltou ela, ou o Fábio, dois.
1: Eu vi um vídeo de um campeonato, acho que é argentino, segunda divisão, alguma coisa assim. Eu vi o vídeo do cara entrando pra entregar a bola também. Eu assim, cara, que sacada. Mandei mensagem pra ti.
2: Foi.
1: Daí assim, cara, bora. Tu já na hora, né?
2: Com certeza. Não, a ideia é muito boa. Gostei muito, né? É que naquele ano a gente tava começando a parceria com o campeonato municipal.
1: Sim, sim.
2: Aí eu não sabia também, né? Muito o que a gente podia fazer, né? Como a gente podia explorar, né? Daí o Oxinha me soltou essa. Não, cara, se pode fazer isso, é agora. Bora. Foi muito boa a ideia, muito boa. É. Gostei demais, cara. Fez sucesso, tá, Rochinha?
1: Sucesso.
2: Oh, muita gente, meu.
1: Não, rodou Brasil. Não,
2: gostei lá.
1: O primeiro ano mesmo, o vídeo rodou o Brasil, né? Rodou fora aí, né?
2: Foi bem demais, cara. Só agradecer a vocês, inclusive, nesse sentido, cara. Muito bom.
0: Tá rodando aí agora, em imagens do canal do Fabrício, a transmissão do ano passado.
2: Legal.
0: É, a moto adentrando o campo.
1: É o Ezequiel, né?
2: O Ezequiel é nosso parceiro nessa hora aí, cara. Sempre tem que fazer uma coisinha assim mais especial. Ele gosta de andar de moto, né? Aí ele vai lá.
0: Aí entrega a bola e dá ali pra prefeita, né? E tava lá e pro árbitro da partida que eu não tô.
2: Isso, tava até puxando, a Gigi, né? Cara. Nossa prefeita, gente boa demais.
0: Isso, muito bom. É, na final, na final vai ter alguma coisa certamente também, talvez?
2: Né? Cara, a gente sempre prepara, né? Vamos deixar aí no mistério, né?
0: Perfeito, então. Deixa eu ver mais o pessoal participando aqui. Vamos lá. É, a Rejane Nunes Garcia, né? Boa tarde, um abraço a todos, especial pro meu sobrinho Murilo aqui também, né?
1: Abraço pra Rejane.
2: Ei, tia, abraço, obrigado pela audiência.
1: Eu só queria saber da Rejane, como é que ela deixou o Carlinhos virar corintiano, né, cara?
2: Ah, cara, é inacreditável. Não,
1: o cara que era gremista até seus 25 anos, acho que mais ou menos 25.
2: Não, ainda não é uma loucura.
1: Depois
2: não, mas
1: o problema, corintiano, cara, daí
2: o problema não é ela, né? É ele, né?
1: É ele. Abraço, Rejane.
0: A Rosângela Garcia Margus também, boa tarde, abraço a todos também.
2: Boa tarde. Aí, ó, nosso secretário da cultura, né? Chique.
1: Faz um grande trabalho na cultura do nosso município.
2: Verdade.
0: Um exato. Bom, já perguntamos aí pro Murilo sobre a expectativa da Copa. De fato, o Brasil pode ser. Eu particularmente acho que é muito difícil o Brasil conquistar essa Copa, né, Murilo? O que tu acha?
2: Eu acho bastante difícil. Eu acho que tem outras seleções, talvez, mais favoritas, né, do que o Brasil nesse momento. França, por exemplo, vejo com um time muito bem preparado, né? Assim, jogadores de altíssimo nível, em times de primeira divisão, de grandes campeonatos europeus, todo ele praticamente joga em algum time de grandes competições, né, cara? Então, assim, acredito que a França é um dos times a ser batido nessa Copa, talvez uma das favoritas, né? Não é à toa que chegou na final com a Argentina na última e foi um jogo lindo, né? Tendo o Mbappé, cara, um jogador fantástico também, acho, de um futebol muito, muito bacana.
1: Diz que não é muito bom de vestiário, né?
2: Mas, não, né, cara? Já viu pra onde ele vai e parece que o negócio não flui, né? Que loucura, cara. Bah. E vejo assim, então, a França, né, com um ótimo time.
1: A própria Argentina, né, também, né?
2: Ia falar. Argentina, né, aquele nosso eterno rival sul-americano, né, cara? Mas hoje, né, vem com time, com jogadores aí despontando na Europa, como Julian Álvares, por exemplo, que são jogadores que jogador que é decisivo, né, cara? Sim. É incrível, que às vezes nem aparece muito, tá ligado? Mas na hora que tem que aparecer, ele vai lá e pá, ele mete o gol, ele aparece, ele incomoda, né? Então, assim, né, uma Argentina que vem muito forte, né? Muito forte também. Cara, uma seleção que às vezes as pessoas não dão tanta atenção. Eu vejo Portugal como uma boa seleção. né? Tem bons jogadores, não
1: é,
2: tão...
1: Não, mas é a melhor seleção de Portugal, assim, em questão de nomes pra Copa Sim. do Mundo, é a melhor seleção.
2: Exatamente, exatamente. Né? E são nomes, assim, que às vezes, né, as pessoas nem conhecem muito, né? Sim. São pessoas que acompanham mais profundamente o futebol, sim, mas, sim, cara, são jogadores muito bons, né? Formam que, em conjunto,

0: conjunto, né? Tem a tendência de fazer um time muito forte, muito competitivo, né? Então, assim, vejo o Brasil entrando, assim, né? Entre essas quatro ou cinco, né? Seleções possíveis,
1: eu
0: assim.
1: Acho que se tivesse um top 5, eu acho que o Brasil ainda estaria dentro,
0: assim. Eu traria o Brasil para um top 5 também, com certeza, com certeza. Porque também, assim, ó, não vejo outras seleções também com grandes times, sim, também, sim, sim, né? Basta tu pensar seleções clássicas, né? Como a Itália, por exemplo, ficou fora, né? Fora.
1: A Inglaterra, a própria Inglaterra, né? Que tem...
0: A própria Inglaterra.
1: Treinador lá tirou os craques, né? Três
0: medalhões
1: ali do time ali, que estão muito bem nos seus times, no Chelsea.
0: Perfeito.
1: Esqueci o nome que tava no Mundial ano passado. Enfim, não foi convocado. São três jogadores ali principais da Inglaterra também não foram convocados.
0: Ah, é? Eu nem tava, nem sabia. Mas sim, não convocou porque estavam.
1: Por decisão técnica, né? Olha, é Palmer, sim, do Chelsea, sim, né? Sim, não foi convocado, que é o maior estrela hoje do. Da futebol da Inglaterra.
0: Mas o Harry Kane foi e tal.
1: Não, o Kane foi. O único que foi deles ali.
0: Sim, mas entendi. O Kane é um cara que incomoda, sim, cara. É um matador interessante, assim. Gosto desse estilo de atacante, assim. É que combina com o Grêmio, né, Rochinha? Mas, né, sempre tem esse tipo de...
2: Mortal, né?
0: De ataque, né? Basta tu ver o Carlos Vinícius, né? Salvador, né? Ultimamente, né? Ah, não tá fácil, né?
2: Ontem varetou, né? Mas tudo bem.
0: Foi. De novo? Foi até expulso, né, cara?
1: Não vi.
0: No final, cara. Mas é porque o bicho briga muito durante o jogo também, né? Deve ser chato de marcar, né? Ele deve ser chato também pro cara que marca ele, tá ligado? Nossa senhora, deve. Aquele negócio de falar e de bater e de empurrar o tempo todo, né? Então ele deve ser um jogador que incomoda muito, assim. Mas, cara, tem cheiro de gol, né?
2: Tem cheiro de gol, né?
0: Faz boa.
2: Murilo, e agora falando do Ipiranga aí, vamos lá, semifinal já, Ipiranga aí, a gente até conversando, volta e meia, essa semana, sexta, né?
1: Sexta-feira é o programa
2: do Ipiranga, volta aqui novamente, tinha um projeto ali, 2029, primeira divisão, acho que vai ser antecipado aí, né? Semifinal, sim, acho que daqui a pouco caminha, quem sabe já um acesso, como é que tá a expectativa tua aí?
0: Cara, eu vejo o time do Ipiranga como um ótimo time, um time realmente com bons jogadores. Todo time necessita entrosamento, necessita partidas juntos para de fato desenvolver sistema de jogo, evoluir, sim, enquanto, sim, time, né? E eu acho que todos os times dentro do Amador, eles têm essa dificuldade, né? Porque eles não têm esse tempo de treino, não têm jogadores profissionais, né? Então, isso não é uma realidade. Então, assim, eu vejo que aquele time que monta um time com mais jogadores tecnicamente melhores em cada posição, normalmente é um time que tem mais chance de chegar, né? Às vezes nem é a questão de ter um bom técnico, porque, né, nós não temos tempo para treinar aquele time, na verdade, né? Mas lógico, o técnico é o cara que vai saber uma boa formação, sim, colocar as peças que tem, né? Com certeza. Mas eu quero te dizer que eu vejo o Ipiranga com muito boas peças em todas as posições, né? Peças de destaque, né, em praticamente todas as posições. Coisas que outros times, talvez, que já estão indo agora para a final, já não tenham tanto, sim, quanto, né? Mas isso não ganha jogo, né? O jogo, ele é jogado, e no 11 contra 11 eu já vi muita zebra, né? Já vi muito time que tu pegar um do lado do outro, o goleiro é pior, o lateral é pior, o zagueiro é pior, e o que é pior vai lá e pum, ganha do melhor.
1: É que a gente fala, sempre fala aqui do favoritismo, né? Favoritismo existe.
0: Perfeito.
1: Antes de o juiz apitar. Depois, dentro de
0: acabou.
1: Tempo,
0: acabou. Cara, no 11. E quem joga futebol, né? O Felipe disse que já jogou, o Rochinha também deve ter jogado.
1: O que o Felipe disse que ele jogou?
0: Diz ele que já jogou bola, não. Pô, não jogou nada.
2: Murilo, eu joguei campeonato.
1: Ah, verdade, ele jogou campeonato sobre esse, tomou 7 gols.
0: Ele falou pra mim, tomou 7 gols. Ele era craque, cara. Não,
1: eu tomou 7 gols numa partida.
2: Poxa, não precisa falar os detalhes, cara. Só fala que eu joguei.
1: Desculpa.
0: boa.
2: Joguei 2022.
1: Jogou.
0: Top. É. E aí, quem joga bola, principalmente quem jogou um campo 11 ali, tu sabe que quem tá olhando de fora é diferente, né?
1: Sim.
0: Quem tá lá dentro, quem tá de fora, parece que todo jogador tem espaço pra jogar, jogador tem espaço para pensar e fazer o que quer, mas quem tá jogando lá dentro sabe o quanto é complexo e difícil jogar futebol. Então, na hora que tu entra ali no 11 contra 11, cara, é um time contra outro time, a vontade manda, a mentalidade manda, tem muitas coisas envolvidas no jogo de futebol, né? Então, assim, vejo que o Sombrinha segunda divisão tá com um nível muito bom.
1: Sim.
0: Né? Bacana. Acredito que quem subir vai subir bem, vai ter condições de brigar. Nesse caso, conseguir manter a base pro ano que vem, todo aquele negócio, né? Com certeza, né? Mas vejo times muito interessantes. Independente que vamos jogar contra agora, é um time muito bom, um time, né?
1: Cascudo,
0: né? Cascudo tradicional, né?

0: conhece muito bem o campeonato, né? Então, com ótimos jogadores, fichas de fora, né? Que sabe o que estão fazendo.
1: Que desbancou, que na minha opinião, quando a gente fala favoritismo, certo favoritismo tinha o Santo Antônio, São Paulo e Santo Antônio tinha um favoritismo em cima do Independente, que desbancaram o São Paulo e Santo Antônio, né? Então, por isso que a gente fala do favoritismo, né?
0: É isso. O time Santo Antônio, baita de um time, né? Os caras diferenciados, inclusive, muita. Eu ia dizer, inclusive, com muita prata da casa boa, sim, Santo Antônio, né? Muita gente da casa boa, sim, né, cara? Então, assim.
1: O próprio Arthur Garcia, né?
0: Exato. Arthur, o cara um pouco fora, mas muito bom de bola, né, cara? Acho que tava jogando até o Túlio.
1: Tem o Túlio, não? O Túlio.
0: Eu acho que o Thiago tava. Um dos dois, eu acho que tava, não sei. Ou não tava, talvez não. Mas
1: concordo contigo, da casa não tinha muito capa, né? O capacete.
0: Capa, bom. Joga comigo no Raizeiro, inclusive, né? Nosso atacante lá no veterano, que não é veterano. Então são bons jogadores, assim, um time muito bem montado, assim, que já vinha do ano passado muito bem, né? Sim. Ganhou uma terceira muito bem, né? Sim. E foi bonita, assim, a campanha deles. Então, como disse tu, né, tinha esse favoritismo e pum, já não veio pra semifinal, né, já vai ficar pro ano que vem de novo esse
1: Murilo,
0: acesso.
1: E essa expectativa aí, porque se falava muito do Ipiranga retornar na elite do futebol sombrense, que é a primeira divisão, né, que é a estrela do campeonato, tem a terceira e a segunda, que são campeonatos muito massa. Perfeito, e bacana, claro. Mas a primeira, né?
0: É o que se busca sempre, né? Não adianta, né?
1: E o Ipiranga está a um jogo, né? A uma partida. Como é que controla isso?
0: Cara, assim bem que,
1: esse retorno do Ipiranga à primeira divisão.
0: A gente até pensava em retornar, o nosso projeto era pra daqui 2 a 3 anos, né?
1: 2029, mais ou menos, né?
0: Porque a gente imaginava que ia jogar, na verdade, terceira divisão esse ano, né? Aí surgiu a possibilidade pra segunda. Foi até uma discussão, tá, vamos, não vamos, vai ser mais puxado e tal. Aí o Norte, não, a gente tem time, então vamos. Aí aceitamos o convite pra segunda e tá sendo, cara, surpresa, assim. Eu particularmente, né, não esperava que o time tivesse tão bom desempenho quanto foi, assim, né? Porque aquilo que eu falei, né, não treinamos juntos, né, uma galera que não se conhece muito bem ainda, né, e que, pá, encaixou, né, formou um bom time. Então, assim, a expectativa era pra ser mais além e veio antes, né, então estamos super felizes, né, e só no aguardo, né.
2: Bom, com certeza, né? Bom, Murilo, vamos lá, vamos fechando aqui, né? 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
2: 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Murilo, obrigado, sucesso aí, né?
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0: Eu que agradeço, um bom dia, uma boa tarde aí a todos que estiveram aí junto com a gente, acompanharam esse bate-papo aí. E obrigado ao Felipe, obrigado.
1: Passou rápido,
0: ao
1: viu, Murilo?
0: Não, passou muito rápido, eu tô até gostando, pô, a gente podia ficar aqui falando um pouco mais de futebol, gostei.
2: Na Copa a gente vem novo.
0: Vamos bater um papo de futebol mais longo aí também, então.
2: Perfeito.
0: Com certeza. Muito obrigado, Rochinha, pelo convite, por a ideia daquela lá, né, desde sempre.
1: Tamo junto.
0: Me chamando aí pra fazer parte enquanto percebe teu alguma coisa.
2: Tamo junto. O intervalo, daqui a pouco eu e o Rochinha voltamos só para fechar a passar limpo que tivemos ontem pelas competições sul-americanas, 1h10.
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0: Muito bem, agora sim, estamos de volta, reta final do Mampituba Esportes, atualizando as últimas de hoje aqui, passando a limpo os destaques do futebol profissional. Assistisse ontem, meu amigo comentarista.
1: Felipe, eu não assisti. Ontem era dia de show, né? Ontem eu não consegui ver, né? Nem o jogo do...
0: Quem
1: né?
0: tocou aí na região?
1: Não, ontem dei show lá no campo do Banha, né? Inclusive eu vou...
0: Que é de chamar de Banha?
1: Também. Tem um gol que eu fiz ontem, um gol...
0: Ah, deve ter sido muito...
1: Flocórico, como diz o nosso amigo...
0: Delonei? Não?
1: Não, é o Gordiola.
0: Ah, o Gordiola.
1: Não era flocórico, né? Como é que é? Amazônico.
0: Oceânico.
1: Nossa senhora. Vou te mandar o videozinho.
0: Não, bota aí, vou botar na live aqui depois do... Deve ter sido um gol, foi mais linda. Vamos passar limpo aqui, destaque das competições sul-americanas. Vamos dar um acelerar aqui, vou ter que terminar, né? Copa Libertadores da América, tivemos ontem Warriors Red 3, aliás 2, né? LDU 3, LDU venceu, portanto, Lanús 1, Mirassol 0, Nacional do Uruguai 1, Coquimbo Unido 0, Universitário 0, Tolima 0, Flamengo 3, Cusco 0, Estudiantes 1, Independente Medellín 0. Destaque de hoje da Copa Libertadores da América para as 19 horas, vários jogos, aliás, dois jogos, né? Independente Del Valle, Rosário Central, Libertar, Universidade Central, 21:30 no Itaquerão, Corinthians recebe o Platense, o Bolívar recebe o Rivadavia, o Fluminense recebe o La Guaira e o Peñarol recebe o Santa Fé. Destaque da Sul-Americana ontem para os jogos, Milionários 1, O'Higgins 2, Grêmio 2, Montevideo City 2, Palestino 1, Deportivo Riestra 1, São Paulo 2, Boston River 0, São Lourenço 0, Deportivo Recoleta 1, Santos 3, Deportivo Cuenca 0. Destaque para hoje na Sul-Americana, vários jogos às 19 horas. Raça Independente Petroleiro, Vasco e Barracas Central, Olímpia, Audax Italiano, Atlético Mineiro e Porto Cabelo, Cienciano e Juventude e ainda Caracas e Botafogo, todos esses às 7 horas da noite. Ainda hoje, às 21:30, River Plate e Blooming e o Bragantino recebe a representação do Carabobo. O jogo do Grêmio, a tua análise aí, e o Grêmio aí fora das oitavas vai pro playoff, né?
1: Playoff, né? Felipe, eu já falei ontem, falei desde o início já, eu quero que o Grêmio saia fora da Sul-Americana e não tem plantel aí pra jogar as duas competições, mas que eu vi os gols, né? Vi a polêmica também, os gols do Grêmio foram meio macabro aí também, né? Os pênaltis, né?
0: Pois é.
1: Mas uma vez o Grêmio mostrou sua fragilidade, né?
0: Não, a burrice também contra... do Luiz Castro, né? Que ia entrar com o time 4-2-4, mas que isso? Nem na Várzea a gente vê isso.
1: É loucura.
0: 4-2-4, rapaz. Tu tem que ter o do meio-campo pra te ter a posse de bola. Não tem meio-campo, cara. Dois homens no meio-campo vai fazer o quê? Dois ali? Não vai fazer nada.
1: O que tu chamaria isso? Tu sempre chamou um time de faceiro. O que tu chamaria isso?
0: Não, isso aí é totalmente faceiro, né? Mais que faceiro, é um

0: Sei lá, o que, que é isso?
1: É, né?
0: Não, não, aí já é. Não, não, não, é uma coisa, um time ofensivo, faceiro, que, Felipe, que organiza. Que,
1: e assim, Felipe?
0: Tem a posse. Agora é um time desorganizado. Isso aí já, pra mim já é desorganização, cara.
1: E até porque não, o Grêmio não tem elenco.
0: Forma tática dessa.
1: Jogadores...
0: Pera aí um pouquinho, né, rapaz?
1: E até porque o Grêmio não tem jogadores que pra jogar nesse estilo de jogo, né? Eu acho que, olha.
0: Não, não, esquema tático de louco isso aí.
1: Tem que ser um 4-4-2 e olha. Bem simplesinho.
0: Não, não, faz o feijão com arroz bem feito. Futebol, cara, futebol é danado, cara. Se não fizer o negócio bem, não adianta querer inventar, cara. Não inventa. Tu tem que fazer o básico bem feito, isso aí.
1: Mas eu volto a dizer, eu quero que o Grêmio caia da Sul-Americana, talvez a Copa do Brasil, mas acredito também que não tenha e plantel para chegar na final, então se dedique somente no Brasileirão para não cair.
0: Perfeito. Bom, vamos lá. Agora falta vai sair o fechar esse meio de semana de competições sul-americanas, né? Fechar esse meio de semana, amanhã ainda tem alguma coisa para ver aí quem vai ser o adversário do Grêmio na Sul-Americana, né?
1: Sim.
0: Aguardar aí.
1: Pode ser um Cruzeiro ou um Boca aí, né?
0: Recado ouvinte.
2: Certo, mas que choradeira, meu Deus. Que é isso?
0: Não é, não é. Choradeira não, nós estamos dando um pau no próprio Grêmio aqui, o Fernandão. Esse português aí, olha, já tá começando a fazer suas pataquadas acima do esperado, né? Tá na hora já, não sei não, hein?
1: É. Eu já falei isso
0: aí. Tá né? O Renato Vasco lá, já saiu, não? Vamos lá, vamos fechando por hoje.
1: É isso aí, Felipe. Mandar um abraço a todos que nos deram um prestígio aí, agradecer ao Murilo, né? Nosso parceiro aí do Mais Delivery, que nos acompanhou e esteve aqui dando a entrevista, né? Muito bacana essa resenha. Amanhã, se Deus quiser permitir, estaremos aí novamente falando tudo sobre esporte amador, esporte profissional. Amanhã com os nossos convidados da terceira divisão, os semifinalistas da terceirona, né?
0: Uhum.
1: Então quero aqui desejar aí um bom dia aí, né? Que o restante do dia fiquem todos com Deus.
0: Perfeito. Vamos ficando por aqui com o nosso Mampituba Esporte. Um abraço, Fernandão, que participou por aqui, o pessoal do YouTube, o pessoal do Facebook, né? Um abraço a todos. 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O programa volta amanhã a partir das 12 horas, né? Projetando já o fim de semana de jogos semifinais aí nas divisões de acesso do Campeonato Sombrense, tanto pela segundona quanto também pela terceirona. E lembrando sempre que você tem o programa gravado à sua disposição em seguida aí no YouTube, também no Facebook da Rádio Mampituba FM. Eu volto daqui a pouco, né? Fernando Lagarreta vai no México de novo. Não sei, tá meio estranho isso aí, cara.
1: Acho que ele gostou do doutor, né?
0: Gostou, cara. Eu volto daqui a pouco, aí vou tocar todas as aí hoje à tarde aqui. Vai ser uma loucura. Até daqui a pouco. Tchau, fui!
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1: Em Sombrio, 21 graus.
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Com Galpão Nativo, 14 horas 5 minutos. É o Galpão desta quarta-feira, 27 de maio de 2026. Dando sequência na programação da Mampituba CFM Nativa. A partir de agora, Felipe da Boite com Galpão Nativo, na ausência do nosso amigo Fernando da Garreta, que está aí em seu médico hoje, né? E vamos por aqui, tocando o melhor da música gaúcha, as mais fandangueiras na tarde da Mampituba. 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Vamos que vamos, nessa quarta-feira de sol entre nuvens, o tempo meio duvidoso, né? Já teve uma garoa mais cedo, uma hora esquenta, outra hora esfria, põe a japona, tira a japona. É coisa de louco, né? Temperatura nesse momento em 21 graus, aqui na esquina da Getúlio Vargas com a Nereu Ramos, no centro de Sombrio.

Vamos lá, né? A partir de agora você pede a sua no 48 35 33 2000, WhatsApp da Mampituba, e o Felipe da Voite roda pra você, que na medida do possível a gente vai atendendo a gurizada, né? Claro, você também pode ouvir a gente no Velho Bom Rádio 99.5, Santa Catarina, Rio Grande do Sul, e ainda nosso novo bonitão, né? Novo site da Mampituba FM, mampitubafm.com. Você pode ouvir a gente também pelo nosso site, né? Ou ainda pelo nosso aplicativo, nosso app exclusivo aqui da rádio, Rádio Mampituba FM. Pode baixar na loja de aplicativos aí do teu celular, ou ainda também através do portal radios.com. São várias as possibilidades de você nos acompanhar e, claro, participar conosco também através aí do nosso WhatsApp, que é o meio mais tradicional aqui, que é o 48 35 33 2000. Vamos que vamos, né? Dele gaita, dele fandango, dele música boa na tarde fandangueira da Mampituba, 14:07. Vamos abrindo, aguardando seu pedido, e a gente começa com Chiquito e Bordoneio, versos para um tropeiro, a primeira de hoje aqui do Galpão. Vamos que vamos!

que maravilha! Grupo Talagaço, baile de fronteira, quilômetro 11, outras fronteiras, fechando a primeira sequência do galpão. O medley do Grupo Talagaço. E ouvimos ainda aqui Teatino com Roger Moraes e abrimos aqui com Chiquito e Bordoneio versus Para um Tropeiro. É a primeira sequência do Galpão Nativo, tocando até às 18 horas as melhores aqui da nossa programação. E claro, contando com a sua audiência, com a sua participação, vou fazer um rápido intervalo. Em seguida eu já trago aqui o pessoal que está no WhatsApp. Primeiras participações, primeiros pedidos aqui na tarde da Mampituba. 3835-332000 é o WhatsApp. Estamos aí aguardando o seu pedido, a sua parceria, a sua participação, né? Até às 18 horas. Hoje, Felipe da Boit, né? Felipe da Boit na área, se derrubar é pênalti. Vamos lá, vamos ao intervalo. Em seguida a gente retorna atualizando aí já as primeiras informações. Não é o Integração Notícias, não. É o Galpão Nativo, a gente volta atualizando.

0: Passando aí as primeiras participações.
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0: 21 graus.
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Voltamos, Galpão Nativo, 14:25, até às 18 horas por aqui, em nome dos nossos patrocinadores, Lanternas Clube em Criciúma, com música ao vivo de qualidade, sempre com ótimas atrações. 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

0: Vamos aqui por ordem de chegada. O Fernandão tá ligado por aqui? Vamos ver o que tá dizendo o Fernandão por aqui.
1: Tá aí, Felipe.
0: Opa. Tudo
1: certo. Roda aí, caminhoneta branca aí, pra todos que estão na escuta aí.
0: Tá louco, tá mais rápido que o cara aqui lá do.
1: Tá aí, Felipe. Tudo certo. Roda aí, caminhoneta. Ô, Felipe, ele tá apaixonado.
0: Que loucura.
1: Acho que é daqueles médicos que chegam e entrar com o dedo no rabo.
0: Oh, calma.

0: coisa de louco, né?
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2: Vamos lá, recado aqui de ouvinte, né? Vamos.
3: Boa tarde.
2: Boa tarde.
3: Da Vila Boa Esperança, opa. Suzete Colares.
2: Tudo bem, Suzete?
3: Quero oferecer uma música pro meu mano Dizo, vereador Dizo. Seu Juvenil.
2: Opa!
3: Está fazendo, tá de aniversário. Fazendo mais um cravinho na vida. Que Deus abençoe ele e dê muita saúde e paz. E eu queria oferecer uma música do Amado Batista, porque ele é apaixonado por Amado Batista.
2: Amado Batista.
3: Pode ser qualquer uma.
2: Tá.
4: 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Venha cá deixar de manhã.
2: Não tem Amado Batista, mas vou dar uma do baitaca pra ele daqui a pouco aí, tá, o Suzete? Não temos Amado Batista aqui, né? Só lá na 91, né?
1: Puxão e Rosema, ele lembra.
2: Um abraço pro vereador Dizo, né? Eu falei com ele hoje de manhã ainda lá na Lesque Itinerante, lá em Araranguá, né? Não sabia que tava de aniversário aí, parabéns, saúde, vida longa ao Juvenil Colares, popular Dizo.
4: Vem cá, vem cá.
2: Vou ficar devendo o Amado aqui, né?
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2: Vamos lá, mais ouvinte por aqui no WhatsApp da Mampituba. Começamos bem aqui, né?
5: Boa tarde, Felipe. Agora mudou o tranco? Mas continuo mesmo. Show de bola aí, danado. Sai um, vem outro, mas é tudo locutor bom, porque a rádio é 99.5, só não é 100, né? Mas é 99. Show de bola. Brincadeira, vai sorrir um pouco. Ô, coloca aí, não sei quem canta, Cavalo Preto Machador, com o pessoal que tá fazendo cavalgada aí, que estão indo aí pra Mostarda. Com certeza, tudo ligado 99 aí. Pra todos que gostam de uma boa música, aqui é Azemir Marques.
2: Opa, valeu Azemir Marques. Obrigado aí pela parceria e pela audiência. Vamos mandar daqui a pouco, vamos campear ela aqui no sistema, achando que eu rodo pra vocês na sequência, né? Um abraço pro pessoal da cavalgada aí também, né? Vamos lá, o Douglas por aqui também. Quem que tá dizendo Douglas aqui?
6: Buenas tardes, meu amigo Felipe da noite. Roda aí então, Barranco Fronteira. Já que o Costinha não vem, né?
7: Eu vou anotar uma falta aqui pro Costinha. Faltou? Só me mandar testado, senão é falta. E o Fortaleza? Devinho tá na LDU, né? Sem rima, pelo amor de Deus. Um abraço. Um abraço, meu narrador.
2: Valeu.
7: Narrador e goleiro, né?
2: Fred Douglas, um abraço. Daqui a pouco a gente roda aí Barranca e Fronteira também na sequência aqui do Galpão, né? Dá tempo, mais um ainda. Vamos lá. Jonas por aqui também.
8: Boa tarde, meu amigo. É o Jonas da cidade de Lauro Miller. Se for possível, aí, toca a música com o grupo Rodeio. Não largo de mão.
2: Opa, vamos
8: oferecer
2: rodar
8: pra todos os ouvintes, especial a todo o povo aqui de Lauro Miller que estão ligadinhos 100% nesta rádio aí, que é 100% de qualidade. Um abraço, buenas!
2: Valeu, Jonas. Tá aí, grupo Rodeio.

0: que você deu no galpão do CTG, Madruga, velho?
1: Mas até tô lembrando, rapaz. Mas cê... o gaiteiro, velho, tu sabe que o gaiteiro tá lembrado dessa peleia.
0: Você pegaram as bugias tudo, lá,

0: mateadores, briga de bugia e os recursos, mais um medley fechando aqui a sequência número 2 do Galpão Nativo. Rodamos por esse, é um dos melhores aqui dos mateadores, né? Rodou por aqui ainda a caminhonete branca do Paulinho Mocelin, atendendo o pedido do ouvinte. E ainda o grupo Rodeio Não Largo de Mão pro nosso amigo lá de Lauro Miller, o Jonas. Lauro Miller aqui que pediu e abriu aqui a sequência com o grupo Rodeio. Após o intervalo, daqui a pouco eu volto aqui com mais participações e mais uma sequência de música boa aqui na tarde. Fandangueira da Mampituba é o Galpão Nativo.
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0: 15 para as 3.
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0: Galpão Nativo, agora 14:47, é a festa da música gaúcha com você na tarde da Mampituba, grande rádio de Sombrio.
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0: 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Copa do Mundo tá aí, né? Tá chegando. E atenção, hein? Mande pro nosso WhatsApp, o WhatsApp da Mampituba é o 4835-33-2000, o seu nome completo e diga qual é o nome da nova música do Tchê Guri que está rodando aí na programação. E tem mais, hein? Siga o Instagram da Rádio Mampituba e também siga o Insta da banda Tchê Guri. Pronto, né? Só isso. Assim você já estará concorrendo aí a uma TV de 50 polegadas. Eu já vi essa TV, hein? É espetacular, é lindona, hein? O sorteio será no dia 10 de junho, durante aqui o Galpão Nativo. Então, bora participar, gurizada! As participações aqui no nosso WhatsApp, vamos ver quem tá aqui no 35332000. Amigo Dirceu tá por aqui, mandando recado e a gente vai botando o pessoal no ar aqui, né?
2: Boa tarde, Felipe.
0: Boa tarde.
2: Eu dei só uma perdida com a bota. Ficar esperto.
0: Acontece.
2: O Lamo Treta tá apaixonado pelo médico, né?
0: Tá, diz que tá.
2: Isso aí virou amor, cara?
0: Diz, como diz o Caio Santos, ó, que amor, né? Entre ele e o médico, né? Ô, Dirceu, um abraço. Acontece, né? É raro, mas acontece quase sempre aqui em Galpão Nativo. Vamos ver quem tá por aqui ainda. O Charles tá por aqui também, vamos lá.
3: Boa tarde, meu amigão Felipe. Tudo na Santa Paz, que sempre te ilumina, meu amigo. Aqui é o Cabelo do Pão de Açúcar.
0: Valeu, Charles Camelo. Por aqui também o Ninja, né? É, bota Mato Batista. O Ninja tem um banquinho aí, espera aí. Um abraço, Maria Abraço também, tá ligada por aqui. Boa tarde, Felipe, um abraço. Agora mudou, né? É só hoje. Eu não sei se não é até daqui a pouco, né? Vamos ver. Amanhã o Fernando tá garantido aí no trampo aqui, né? Do Galpão Nativo. Me pediram aqui Cavalo Preto, não achei aqui. Vou rodar aqui, abrir a sequência com o Tchê Guri. Cavalo com alma de gaiteiro, né? Abrindo aqui mais uma sequência do Galpão Nativo.

0: Correia, fechando mais uma sequência aqui no Galpão Nativo, Sul dos Martes e Castelhana. Ouvimos por aqui ainda o Grupo Querência, Barranca e Fronteira, e ainda Cavalo com Alma de Gaiteiro, do Tcheguri. O pessoal da Cavalgada, eu não achei que o Cavalo Preto foi essa aí na sequência aí. Substituir então o Cavalo Preto, fechando mais uma sequência aqui do Galpão Nativo.
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0: 15:04.
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0: Muito bem, o Galpão Nativo, 15h07, 15h07, a tarde fandangueira aqui da Mampituba. Galpão Nativo só começando, vai até às 18 horas. E eu vou me despedindo por aqui, né? Já chegou ele. É, tudo certo aí, tio? Tudo tranquilo aí contigo?
1: Tô que nem patroleiro hoje.
0: É? Por quê?
1: Trabalhando em pé.
0: Ué?
1: É obrigatório, né, tio? Diz que depois de fazer exame, tu tem que ficar em pé por até umas 3-4 horas.
0: É mesmo, mas então dizer que tá, tu já tá apaixonado aí, né?
1: Pois é, rapaz, a turma é gente buena, né?
0: Sim.
1: É, não, eu tô ligado, tava ouvindo aí os marujinhos. Depois nós vamos conversar de perto aí.
0: Essa trilha aqui é pra ti, ó.

0: foi no médico de novo?
1: Eu tinha que ir, não. Hoje não era médico, porque senão você ia falar dor.
0: Hoje era médica. Os ouvintes estão falando que é médico, então a gente passa a informação, não se compromete com a verdade.
1: Quem fez o exame foi a médica. Hoje não era ele, era ela.
0: Não sei. Semana passada foi, né?
1: Semana passada foi.
0: É importante a gente.
1: Foi.
0: É importante a gente brinca, tudo é importante sempre no médico, né?
1: Não, de fato, o que eu tô fazendo? Alguns exames preventivos, né? Que é obrigatório o sujeito fazer de vez em quando, ver como é que tá o relógio, se tá batendo certinho, aquelas coisas todas, olhar, ó, glicose, como é que tá a pressão, né? Como é que tá o colesterol, essas coisas tem que fazer, que a gente já passou dos 50, né, tia? Então tem que dar uma olhada de vez em quando. Estamos nesse processo. Acho que esse aí é o penúltimo. Tem mais outro aí pela frente, lá pra perto de julho.
0: Julho.
1: É. Tá. Aquele negócio assim, ó. Daqui a 2 meses tu volta. Dia 1º de julho tá de volta.
0: Mas qual é o risco de tu antecipar pra semana que vem também?
1: Não. Se der liga, semana que vem dá um jeito. Sus Corneteiro. Obrigado, Felipe da Boite aí, que teve aí comandando essa primeira hora do nosso Chimarrendo. Vamos seguir o baile aí por aí. Se deixar.
2: Oh, que amor. Chimarrendo agora.
1: Chato, segue no Chimarrendo.
0: Deixar eu entrego pro Sidney.
1: Pois é, 2 palitos, Dele Gaita.
2: Vamos lá, Dele Gaita, a música não para. Um abraço, gente. Amanhã eu tô de volta no Rádio 91.7, Integração Notícia. Amanhã, meio-dia, aqui no Mampituba Esportes. Fernando Lagarreta agora assume aqui até às 18 horas. 18 horas, não 17h35.
1: 17h35 era o último bloco, rapaz.

0: teve Monarcas também, tô voltando pra ficar, isso tocasse no bloco anterior ali, né? Isso. Muito bom. Estamos de volta aí na programação, depois de uma passeadinha pelo consultório médico, exames de rotina, mais fácil é antecipar, né? Prevenir do que remediar, né, tia? Então é assim que funciona, é bem desse jeitinho aí. E vamos que vamos, Galpão Nativo aqui com destaque da hora já chegando, já estamos devendo aqui de arrancada o nosso destaque com o resultado da Loteria Carioca do horário das 14 horas, hein?
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0: Vamos lá, atenção aí, caneta e papel na mão, vamos atualizar os números. Quinto prêmio, 1910. 1910. Quarto prêmio, 3.453. 3453. No terceiro prêmio, 6.706, 6706. No segundo prêmio, 6.315, 6315. E no primeiro prêmio, 0565, 0565. Daqui a pouquinho destacamos também os números de ontem, sorteio da Quina e também da Mega Sena. 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

0: 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O que que tu tá sapateando aí, ô Luciane? Boa tarde, vamos!
1: Vamos, tio, das carreta tá chegando cedo também pra trabalhar.
0: É, mas tem que chegar no horário, bem bonitinho. Não pode dar brecha pro barulho.
1: Já que tu tá trabalhadorzinho agora, toca pra nossa favor aí, Gaúcho Doble Chapa. Lembra de ti essa música?
0: Pois é, rapaz. Tu também, Doble Chapa. Você não tem Doble Chapa do Quaraí, Artigas, né? Vamos lá, intervalinho aqui rápido, já atendendo a turma. Boa tarde, minha amiga Maria Brás. Obrigado aí pela companhia aqui na programação 99. Estão direto ligados junto com a gente. Ana Lu também já tá se inscrevendo aqui pra concorrer a TV do Tchê Guri, né? TV de 50 polegadas, uma baita de uma TV. Uma volta e meia de televisão para tu assistir os jogos da Copa, sorteio no dia 10 aqui. Daqui a pouquinho eu falo mais detalhes aí dessa promoção. Vamos lá, sequência Fandangueira de volta já, 13:24.
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0: Estamos aqui no centro em Sombrio com 21 graus.
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0: Pronto, aí vem, 3:27, Galpão Nativo no ar, aqui na número 1 da música gaúcha. Vamos atender a turma aqui ligada junto conosco aqui. O que que o Vardomiro tá mandando aqui? Vamos ver.
12: Boa tarde, seu Nacareta. Gurizinho, como é que tu tá? Tá conseguindo conversar? Vamos. Vai falando. Trabalhar em pé, não pode sentar.
0: Tratorista, patroleiro.
12: Eu ia pedir música pro substituto, né? Mas daí a outra vez eu pedi.
0: Por quê?
12: Eu vesti de seda, ele disse, não.
0: Como é que é? Depois eu vou ouvir isso aqui de novo, vou pedir música pro prostituto. Eu não entendi.
12: Mas parece que já foi de vestidinho lá pra... Lá com o médico, lá onde vocês foram, lá naquela salinha.
0: É.
12: Aí não rodou, aí brabei também, não, dessa vez não ia pedir.

0: Tá, daí tu roda uma clássica aí.
1: Qual?
0: Já que tu voltou. Deixa eu ver. É, Perigosa e Linda, eu acho que alguém vai pedir, eu não vou pedir. Eu tô afim de ouvir ela. É o Fígado de Aço.
1: Essa...
0: Tu vai rodar na certa, né?
1: Isso, é.
0: Dá, não, que eu tô com muito frio, não, ele tá muito cansado.
1: Não tá querendo dar, não, tá.
0: É, a separação do Anacleto, me disseram que ele separou, tadinho. Só porque não quis enganhar com ela uma semana toda. Eu vou deixar tu, eu vou achar um velho sem vergonha pra mim. E parece que deixou mesmo, dá uma olhadinha aí pra nós, tá?
1: Tá.
0: E tenho dito também, vai Flamengo, rumo ao tetramengão. Mão, agora vai, agora ninguém vai se
1: ver. Rapaz, eu acho que tu vai ficar sem música hoje, vamos ver. Vamos ver se essa daqui é do horário. Ele tá sentado na sombra lá, rapaz, só reclamando, mas que barbaridade. 13h29.

0: Pronto, fechou aí o negócio do Anacleto, é o divórcio, a separação do Anacleto, pobre do Anacleto. Isso me lembra do meu amigo professor da URGS ali em Porto Alegre, né? O homem das aranhas, especialista em aracnídeos, João Anacleto Gomes Bittencourt. Figuraça, Deus o livre, chamado Anacleto, né? Perdi o parceiro. Essa aí dos farrapos aqui, Barranca e Fronteira, Fogo de Chão, Gaúcho Doble Chapa, saiu lá pro Espelocim, ligado aqui na programação com o Gaúcho da Fronteira. O amigo Vilmar tá ligado aqui junto com a gente, já tá participando do sorteio também, já tá aqui na nossa listinha, o Santo dá o seu buenas.
1: Eu gostaria de ouvir uma música, se for possível.
0: Diga lá, Santo.
1: É Baile da Tia Marica, se não me foge da memória.
0: Aham.
1: Pica-pau. Não. Baile da Tia Marica,
0: isso,
1: sim.
0: Isso, é, Baile da Tia Marica.
1: Vai pro Haroldo, vai pro Dalomba, vai pro Caboneco do Pontão, pra esposa dele, minha tia de Versi, pra todos os ouvintes, pro povo de Novo Horizonte.
0: Tá certo, abraço, Santo, obrigado aí pela companhia, ligado sempre aqui no Embalo Fandangueiro, vamos até às 18 horas, parceria da Oral Sim Implantes, a número 1 em implantes do Brasil. 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Agora sim, vamos de intervalo, já já de volta, confere a hora.
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0: 3:42.
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1: Deixa que vem a 3:44.
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1: Chuchu, chu. É, querido. Dois patinhos da lagoa. Vamos que vamos. Aqui a sequência pandegueira é a tarde 99. Fala, meu amigo Gabriel Musato. Tá aí ligado com a gente. Pediu aqui os chacreiros e o cabo do socador pros amigos aqui na Lida das Cabanas. Musato já mandou aqui o nome, já tá também na lista aqui, né? Participando e concorrendo à nossa TV de 49,999, não, era de 50 polegadas, né? É uma baita de uma TV. Quase um cinema em casa. Se eu botar uma TV dessa dentro de casa, eu tenho que sair, tchê. Não tem lugar pros dois. Aqui, ó. Vai ter jogo que fica a TV, tá? Eu saio. É, pra participar é bem simples, tá? Tu vai mandar o teu nome aqui pro nosso Tia Zap no 48-3533-2000, nome completo, tá? É, e aí diz pra gente o seguinte, ó, qual o nome da música nova aí do Tchê Guri? Já toquei agora no bloco anterior aí, né? Qual o nome da música nova do Tchê Guri que tá tocando aqui na programação? Já aproveita e segue o arroba Rádio Mampituba e arroba Tchê Guri lá no Instagram. Vai lá, te inscreve lá, não custa nada. É. É de grátis. Pronto, já tá concorrendo aí. O sorteio dia 10 de junho aqui no Galpão Nativo.
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0: Regis do Grupo Rodeio.
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Aí o Pataqueiro no Rancho do Polaco e também a Vassoura de Guaxumo, Som do Sul, aí fechando mais um baita bloco pra turma. No Cabo do Socador, os Chacreiros, Grupo Rodeio, Orelhão da Fronteira. Bloco abrindo aí, trazendo a sequência das Fandangueiras 20.

de amanhã. Opa! Depois, opa, vamos participar desse trem, hein? Festa é festa, né, tio? É aquele negócio, não tá morto quem peleia, né? Mas se achar morto, né, ô Nalu? Tamo dentro. Eita, vamos lá, deixa eu ver aqui quem é mais que tá aqui junto com a gente. A Nalu já tá inscrita aqui, né? Já tá concorrendo.

0: tá na parceria junto conosco por aqui. O Vilmar aqui tá me perguntando como é que foi o exame. Foi bom, Vilmar. É, foi ótimo. Tudo certo, tudo bonito. Tudo saltando florzinha, coração. Recebi um buquê agora há pouco aqui na rádio. Parecido com aquele jardim que mandaram plantar pra ti aí. Tô sabendo. Vamos lá, tô no intervalo, já volto. Segura.
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6: Estamos de volta, agora 4 horas mais 5 minutos. Seguimos, é o Galpão Nativo aqui, é tarde da quarta-feira, o tempo é bom. Previsão aí de sol aí para os próximos dias, né? Tem algum prenúncio aí de alguma pancada aqui para a região? Acho que é só para sexta-feira, deixa eu dar uma conferida aqui. É, sexta-feira alguma pancadinha, no sábado tem um restolho e depois aí é um período de sol, né? No máximo em 23 graus, domingo também deve ser assim, né? Mas chuva nada, né? É só sexta-feira aí, um pedacinho do sábado. Pode ser meia-noite e um só, né? Daí já tá lindo. Segue o baile. Vamos ver aqui, atendendo a turma ligada aqui. Deixa me ver, o Maurício Rodrigues Ribeiro no Arroio do Sal já tá aqui também participando do nosso sorteio. Jusemir tá na linha. É, Grupo Solto, Vou Te Amar. Vai na sequência aí pra vocês. Quem mais participa aqui com a gente é a Suzete Colares Pereira. Tá mandando aqui bonitinho aqui pra participar do sorteio da TV. Esse sorteio que acontece no dia 10 da TV de 50 polegadas aqui é pra assistir a Copa de TV Nova, né? E escutar na Gaúcha, não resta dúvida, né? É. A magia do rádio sempre dá aquele tchan. Tu tá ouvindo no rádio e parece que o cidadão tá embaixo das traves pra fazer o gol, né? E aí tu tá olhando na TV, o cara tá lá na intermediária ainda. Em compensação, uma falta simples vira pé no pescoço também, né? Barbaridade, mas é bonito escutar no rádio e assistir na TV é diferenciado, né? E aí tens esta opção aí, né? Que é de assistir uma TV de 50 polegadas nesse presente aqui do Tiguri. Na programação da sua FM Nativa aqui para toda a turma. Participando, já repito para vocês, ó. Manda aqui no WhatsApp nome completo e o nome da música nova do Tcheguri que tá tocando aqui. Depois tu segue lá no Instagram, arroba Rádio Mampituba e arroba Tcheguri e pronto. Tá tudo certinho. No dia do sorteio ali saiu o nome, a gente confere se cumpriu todas as regras lá, né? E aí, tibum, tá dentro, né? Só vim buscar a tua TV. Bueno, seguimos, deixa eu ver.

0: Quem que o Douglas está loqueando aqui?
1: Boa tarde, amigo Fernando Lagareta.
0: Tá no trecho, homem.
1: Mais de volta.
0: Hã?
1: Tô gostando da programação, é. Já rodou as... só música buena aí, ó.
0: É?
1: Só pedrada, né?
0: Só a pedrada, de pauleira.
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0: Ô, louco, isso aqui vai sair uma... isso aqui vai sair um verso daqui, né? Alceu Luiz tá com a gente, ligado, tudo de bom, um abraço para todos os ouvintes da nossa FM Nativa, Luiz Vitale Forquilinha, obrigado aí pela companhia sempre aí, toda a turma também na cidade da Forquilinha, meu amigo Albani, o alemão da cachaça na sintonia, um abraço pro amigo Márcio, a esposa, dona Ivone, para todos os ouvintes e clientes aí também, grande alemão da cachaça, baita abraço, 4 e 8.
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0: No centro em Sombrio estamos com 21 graus.
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1: E, bueno, seguimos 4h25, seguimos atendendo a turma ligada aqui. O Juvelino tá na sintonia, vai pesquisar tua música ainda, Juvelino. Me mandou aqui uma das antigas aqui, mas tá na ponta da língua, tá quase lá, né? O Douglas tá mandando aqui Gaúcho da Fronteira, vou tocar mais tarde mais outra dele aí, especial lá pra tia Anitta, que tá aí ligada junto conosco aqui também, participando. Tem pedida dos Tauras com o grupo Barbicacho, é Tauras com o grupo Barbicacho, não é o grupo Os Tauras, né? Isso, vamos tocar nessa sequência também, na primeira do bloco por aqui, deixa eu ver quem é que manda, é o Samuel que tá mandando aqui.
2: Samuel, quero pedir uma música criada em Galpão, a do Serrano, e aqui é a equipe da Nelvia.
1: Isso, a turma da Nelvia, que dia é hoje, ô Samuel?
3: Hoje é quarta-feira.
1: Ah, é que eu dizia.
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0: mais um Luiz Correia e o Cambicho na internet.
1: Para começar a próxima.
0: Se a Anitta devolveu essa aqui, é especial pro Douglas, diz ela, manda esse aí, namoro na internet, que ele gosta aí também, né? João Luiz Correia. Passou os Tauras, Grupo Barbicacho, Walter Moraes, criado em Galpão, aqui na sequência Fandangueira da Tarde 99,5. Tem mais turma ligada aqui, tem o Júnior, tá mandando seu recado. Fala, compadre.
2: Eita, como é que tá, querido? Tudo bem? Tô aqui no sul trabalhando, acabei de escutar aqui, rapaz, que passasse por um procedimento.
0: É, pois então.
2: Que coisa que te deu, rapaz, conta pra nós.
0: Coisa pouca, querido.
2: Espero que estejas bem, né? 100%. E toca a Querência Amada, em homenagem à minha filha Aurora, ela ama essa música. E também pro pessoal lá da empresa, mas dessa vez, em vez de ser pro Aladim, tu manda um abraço pro Farofa, né?
0: Tá bem.
2: Que o Farofa não vê a hora de chegar o final de semana pra levar linguiça. O Farofa é gente boa, tá? Ei, espetacular.
0: Essa turma não perdoa, vou te contar uma história, né, tio? Tá bom, Júnior, vou fazer aqui na volta depois do intervalo aí, te devolvo essa aí, tá? Baita abraço, obrigado aí pela companhia. Brasil de Bombacha aqui, os tiranos com a pedida do Ricardo pro Lauris aí, o Vitor, o Gabriel também subindo as minas. Ligados aí na programação 99, baita abraço, seguimos juntos.
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0: Rodeio. Fechando mais um baita bloco pra ti aqui na número 1 da música gaúcha, Galpão Nativo no ar. Agora sim, vamos falar do tempo, é hora do Leandro Puchalski chegando aqui, fazendo os detalhes da previsão. Na volta eu venho com destaque da hora. Já tô devendo aqui os números da Loteria do Rio das 16, tô devendo a Quina, tô devendo a Mega Sena. Vai sair tudo depois do intervalo, porque agora é hora do Leandro Puchalski em nome desse Cicobi Credij. Alô, Leandro, boa tarde.
1: Boa tarde, aos ouvintes da Mampituba. Vamos para uma noite, pessoal, onde vai esfriando gradativamente à medida que passa as horas e o amanhecer desta quinta-feira, ela é um pouco frio, mais do que foi hoje cedo. Nada exagerado, mas na faixa de uns 8, 10 graus deve pegar grande parte das cidades aqui do sul do estado. Começa assim a quinta-feira, um dia onde o sol vai voltar a aparecer, no máximo alguns nevoeiros no início do dia, mas com a presença do sol temos esta quinta-feira e com temperaturas da tarde em torno de 20, 21 graus, um pouco mais agradável. Durante a sexta-feira, como vamos ter mais nuvens ao longo do dia, a temperatura ao amanhecer na casa dos 12 graus, fica acima dos 10. Então, ainda frio, claro, mas não tanto no termômetro quanto no amanhecer de quinta. O sol vai aparecer, não muito, ao longo do dia, de manhã ele aparece mais, mas da tarde para a noite vai ficando bem mais nublado e a temperatura para encerrar a semana no período da tarde é na faixa dos 20, 21 graus. Abraço para todos vocês, informações do tempo da Puchalski Meteorologia.
0: Obrigado, Leandro. 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
0: Agora 5 horas mais um minuto.
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0: Pra Zeca Batata.
1: Boa tarde. Estamos no Capetão aqui, em Perigote, Perigozinho 3 Live. Vamos rodar aí a cidadania tem que ser aí, tá? Pode ser.

0: peleguinhos, né? É, dos peleguinhos, dos arreios, é, do basto, da bardela, do rabicho, da peiteira, por aí. Hoje é dia de tudo, né? Ah, quarta-feira. Vamos que vamos, deixa eu ver quem mais tá aqui. Ah, eu tenho que passar aqui os números, sim, da loteria do Rio das 16 horas que eu tô devendo. Deixa eu buscar aqui, caneta e papel na mão aí, é a vespertina, né? Das 16h, então vamos lá. Quinto prêmio, 0813-0813. Quarto prêmio, 7.822-7822. Terceiro prêmio, 5.166-5166. Segundo prêmio, 7.389-7389. E no primeiro prêmio, 3.106-3106. Lembrei do amigo Borelli agora, que hoje não apareceu, né? Deve estar com o carro de aplicativo até a boca hoje, trabalhando que nem um louco. Mas vamos lá. 5 e 4 agora. Tô devendo também os números de ontem. Extração da Quina. Teve sorteio lá no Espaço da Sorte em São Paulo. Final 5 e não teve ganhador. Concurso 7.035. Acumulou para hoje 9 milhões. Os números de ontem: 14, 15, tá? 48. 58 e 73. Confere aí, 14, 15, 48, 58 e 73. 4 acertos, prêmio de R$11.297,19. 3 acertos, R$142,70. E para 2 acertos, o chorinho ali, R$4,94. Para logo mais aqui, nós pagando 9 milhões. Ontem tivemos Mega Sena também, concurso 3.011. Ninguém acertou esses 6 números juntos aqui na mesma pegada, acumula para o próximo concurso 6 milhões de reais. Sorteio de amanhã, quinta-feira, tá? Os números de ontem: 02, 05, 27, 36, 40 e 60. Só 16 apostas acertaram 5 números. O prêmio ficou em R$54.125,58. 4 acertos, R$945,98. Os números, então, da Mega Sena de ontem. 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
1: Falou, grande Sérgio. Agora eu vou chamar o Sérgio de Laguna. Agora tá me chamando de guri de Uruguaiana, né? É, só erra a fronteira, mas tudo certo. Vamos lá, seguimos aqui nas Fandangueiras da Tarde, 5 horas mais 9 minutos.
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Conversa com Sapucai do Tordilho Negro aí, Walter Moraes, aqui na programação 99, Herança Serrana, Rosa Maria, César Oliveira e Rogério Melo, virando Lata Tchê Chaleira, passou Estação Fandangueira.

0: programação 99. Abraço, meu amigo Ivone. Obrigado aí pela companhia sempre. O Donizete Gilvani, lá em Nova Veneza, pediu pra botar nas saideiras aqui os Tauras. Vou tocar aí. Tô voltando pra campanha. 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
0: Estamos agora com 19 graus.
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0: Ben. 5:36. Bora simbora. Fechar as saideiras aqui do nosso galpão nativo da quarta-feira. Amanhã já é dia de botar um olho no gato e o outro no peixinho, né? É, amanhã já é o dia do Cerveró, já começa a contagem regressiva, a turma vai grudada aqui, nós fazemos a trilha sonora junto com todos aí, né? Obrigado pela companhia, pela sintonia dos amigos que estiveram desde cedinho, a primeira parte aí com o Felipe da Boite e depois comigo por aqui, agradecendo também a Sono e Bem-Estar Colchões, o colchão da família. 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Baita abraço para todos, desejos aí de um bom restinho de quarta-feira, aproveite. Estamos com 19 graus agora e a previsão do tempo mostra uma noite e madrugada aí com queda de temperatura. É, vai ficar em torno dos 12, 13 graus aí a mínima, tá? Não é aquelas coisas que a gente teve aí dias atrás aí de 4, 5 graus, mas é uma friaquinha pelo menos no amanhecer aí, né? Podendo, o negócio é esticar mais um peleguinho. Vambora! Fechar aqui, tô devendo os Tauras, tô devendo o Tcheguri. Aí tem mais uma do Baitaca também aqui que vai sair na mesma pegada aqui. Vamos lá? 21 minutos agora faltando para 6. Bom fim de tarde a todos. Daqui a pouquinho o peão do rádio tá na área aí, pedindo passagem. Caio Santos às 18 com Chimarreando na hora sagrada do mate.
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2: 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Atenção, ouvintes! Veridiana Ribeiro Lange, da cidade de Alvorada, está à procura do seu irmão, Francesco Ribeiro Lange, conhecido pelo apelido de Gaúcho. Segundo informações, ele estaria morando de aluguel entre as cidades de Jacinto Machado, Ermo e Sombrio. Se alguém tiver qualquer informação sobre o paradeiro de Francesco, favor entrar em contato pelo 81 98350-0449 ou com a rádio. A família agradece a colaboração de todos.
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Ui, galé, coisa bem buena, tchê. Vamos lá, vamos chegando. 18:09. Com a temperatura em 18 graus. Não há probabilidade de chuva. Umidade relativa do ar em 85%. E ventos de 14 quilômetros por hora. Então tá bom, é o que temos aí. Neste início de noite. É, vamos chegando de rancho em rancho, de galpão em galpão, de querência em querência. Trazendo aí o nosso programa oficial da tradição, que é um tributo aos que cultuam uma das tradições do gaúcho, é, que é de matear, chimarrear, sorver o amargo aí, no início de noite desta quarta-feira. Muito bem, então, para peões e prendas, gaúchos e gaúchas, simpatizantes de um bom chimarrão e de uma boa música gaúcha, campeira, nativista, sintam-se à vontade e sejam todos bem-vindos ao nosso Chimarrando. O nosso Chimarrando aqui na 99,5, a sua FM Nativa. Para quem nos ouve através das ondas do rádio e para quem também nos ouve através da internet, seja pelo aplicativo, seja pela plataforma mamptubafm.com, ou ainda para quem dispõe aí de um equipamento com Alexia, né? E poderá ordenar a sua Alexia que coloque aqui na Rádio Mampituba FM. Então tá bom. E por aqui, Caio Santos, começando a nossa lida. É a nossa lida que vai até a meia-noite. Com o Chimarrando. É que vai até as 20:30. Agora estamos arredondando para as 20:30. Aí logo depois temos a Voz do Brasil. E pós Voz do Brasil, com a nossa Festa Fandangueira, que hoje divide espaço com o Amor Gaúcho. É o clima romântico da quarta-feira. É a quarta-feira, 27 de maio de 2026. Então, vamos juntos aí até a 00:00 e até lá será bueno, uma barbaridade estar contigo aqui gineteando, galopando nas ondas do rádio, te trazendo entretenimento e o melhor da música gaúcha, e sempre com a intenção, com o objetivo e a vontade de te transmitir boas energias e tocar o que tu gostas de ouvir, né? O melhor da música gaúcha. Então, te aproxega, te entrevera conosco e vamos matear aqui, né? É, e pra mim poder te passar aqui um mate, é um mate daquele cuiudo, de patrão, basta tu te abancar aí aqui no nosso WhatsApp 48 35 33 2000. Conto com a tua participação aí e vamos juntos, né? 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

0: 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Muito bem, vamos lá, vamos aos mateadores, aos viventes que interagem conosco aqui, né? Vamos lá, vamos ver quem mandou o seu alô aqui. Bom, diz aqui a boa tarde. Gostaria de participar aí do sorteio. É, meu nome é Elisete Fortunato de Souza e a música é O Amor de Baile. Muito bem, tá certo, dona Elisete Fortunato de Souza. Aí diz ela, esta música conta a história do meu amor de baile. Como é que é? Esta música conta a história do meu amor de baile que acabou em casamento. Muito bem, bacana, né? Muito bem, certamente muita gente, né? Muita gente acabou casando através de um bom baile aí, onde se entreveraram aí os viventes, né? Como no caso, né? Da dona Elisete Fortunato de Souza e o seu esposo, né? Então tá bom, bacana, tá participando do sorteio aí o Elisete Fortunato. Vamos lá, vamos em frente aqui. É, já o amigo Santos Matei, diz ele, boa noite, Caio. Santos Santos Matei de Capivari de Baixo. É, tu já tá incluso no sorteio, Santos Matei. É, já tá incluso no sorteio, já foi incluso ontem no sorteio, né? Vamos lá, vamos em frente, vamos ver quem mais aqui.
1: Ô, Caio, tô só aqui na garagem, aqui na região de escutante, Caio. Ô, Tchai, toca aí pra nós, do Porca Véia, Cassação Apiale. Aí pra, acho que falei meio errado, né? Cassação Apiale, do Porca Véia pra nós aí. E vai pra todos os povos que tá escutando. Vai pra tua mãe, vai pra você aí. Vai pro seu Senhor Santa Rosa. Vai pra minha mulher lá no turno. E vai pra todos os povos que tá escutando, tá, Tchai? E vai pro Pedro lá em Cristina, tá bom, Tchai? Valeu, Tchai. Boa noite e tudo, bom. Tô só na escuta aqui na garagem, tá bom, Tchai?
0: Muito bem, valeu, amigo Avelino Popular Vino aqui de Sombrio. Bom trabalho aí, Vino. Vamos que vamos.
2: Boa noite, meu amigo Tio Caio. Tudo na Santa Paz que Deus sempre te ilumina. E que aqui é o Camilo do Valdir São Jorge. Tá falando aí do Porca Véia, Moça Maria, pra nós escutar esse índio, um golpe, essa rádio maravilhosa, essa pessoa, tudo pela noite, com essa linda música, sendo que eu tô lindo e maravilhoso. Quem diz a Tia Anitta, meu bombonzinho, a Tia Anitta, onde tava tirando pedra pra tudo que era canto, né, Tia Anitta? E essa música vai pra aquele caqueiro lá do grupo lá. E temos uma noite abençoada, a gente vai com o patrão celestial, Deus abençoe de Botelho. Vamos lá, que hoje é quarta-feira, mano. Dia dos perigos e a China cresceu. Tchau, meu Deus, eu sou telelucro. E demovi a noite.
0: Que barbaridade. Como é que é, o Charles Camelo? Tia Anitta tava tirando pedra pra tudo que é lado. Que barbaridade. Acertou alguma em Tite? Que barbaridade. Então tá bom. Valeu, Charles Camelo. Vamos lá, tia.
3: Boa noite, meu amigo. Cavalinho Paraguai é um cavalinho agora. Não é nem Paraguai, agora é português. Tá louco, que treinador, hein? Tá louco, cara. Tá, uma boa noite, um abraço pra ti, pra tua mãe. Vamos ver uma música aí. Pode ser o bugio, o ronco do bugio, tá? Um abraço e uma boa noite, que Deus nos abençoe.
0: Então tá bom, valeu, seu Nelson, grande abraço. Um abração aí pro meu amigo Donizete. É, o Donizete e o Luiz

0: os viventes da profissionais da Policar. Grande abraço aí pros amigos, uma boa noite.
1: Boa noite, Caio. Ô, Caio, hoje como é que eu vou dizer? A conversa é outra. Ou já temos planejando para fazer outra murcilhada daquela, só que tá dependendo do porco, nós não temos porco. E o mestre da murcilha tá pedindo que tu toque hoje uma do Mano Lima, é Cadela Baia, é o Arataque aquele, o da murcilha, tá? Obrigadão, um abraço. Ô, Caio, outra coisa, cara, eu quero participar daquele negócio da televisão, mas não entendi. Faz tu aí pra mim concorrer essa televisão, eu quero botar aqui no galpão pra olhar o galpão crioulo.
0: Ai, ai, tá boiando. Bom, mas a TV dessa aí pra botar no galpão, né, ô Alcione, tu acha demais, tio? Tira da tua sala e põe essa aí, né? Essa aí que se for o tu sorteado, né? Põe essa aí. É das grandes, tia, é das grandes. Então tá bom, valeu, ó, senhor Imagem. Mas pra participar é bem simples, ó, senhor, né? É só responder aqui no próprio WhatsApp aqui, o nome da música é Amor de Baile, do grupo Tchê Guri. Botar o teu nome ali, ao senhor Imagem de Três Cachoeiras. É, o nome da música é Amor de Baile, né? O nome da música que tá rolando aí do Tchê Guri. E depois entra lá, dá uma seguida neles lá no Instagram do Tchê Guri. E também no daqui da rádio. Tá bom, Alcione? Um grande abraço aí. Alô, seu Arataca. Daqui a pouco rola aí a Cadela Baia, tá bueno? Vamos lá, tchê. Vamos em frente aqui. Ouvindo.
2: Boa noite, Caio. Boa noite, boa noite. Ô, meu amigo Caio, puder tocar pra mim hoje o Gaúcho de Apartamento aí, com o João Luiz Correia, eu te agradeço, tá? Felicitei pra todos que estão na escuta aí, pra vocês da rádio aí. Tá bom, tio Caio? Boa noite abençoada pra nós todos, tio Caio. Forte abraço.
0: Muito bem, é isso aí, amém. Valeu, Arilson da Luz Torres. Agora vamos lá, hoje dei uma passada lá por 13 de maio e me lembrei do Zeca Batata.
3: Mas meu amigo Caio Santos, Zeca Batata, chegando da lida, sempre ligadito contigo aí, né, guri? Quando rodeia aí uma, como diz uma, nosso amigo Vardomiro, lá uma clássica, hein? Tá? Manda essa gaia, manda a gaia aí, porque tá quase começando o final de semana. Roda gaia, gurizinho. Eu mando aqui um chá com mel e gengibre. E aquela coisa assim, mais ou menos que tu imagina, assim, que é bom pra garganta, né? O bugio e lá e vai por aí, né? Se postar debaixo de um tognato aí, pra amanhã a garganta tá boa. Ah, meu amigo, abraço.
0: Muito bem, valeu. Zeca Batata, lá nas bandas de 13 de maio. Mas a Gaia é lá pro outro programa, tá, o Zeca? É lá pra festa fandangueira. Mais um abração aí pro amigo e vamos juntos aí.
4: Boa noite, Caio. Aqui é o tio Daltro, passando para comunicar que a minha netinha, Júlia Maciel Peraza, tá fazendo 6 aninhos hoje. Eu e a dona Maria Helena temos indo pra lá, pra casa dele lá, pra fazer a festinha com ele lá. E eu queria pedir a música, Caio. O Homem do Pala Branco. Tá bom, Caio? Muito obrigado. Tchau.
0: Muito bem. Valeu, seu Daltro. Um grande abraço e parabéns aí pelo aniversário da netinha, né? A Júlia. A Júlia Maciel Peraza. Vamos homenageá-la logo mais na hora do aniversariante. Um grande abraço aí, valeu, seu Daltro. Vamos lá, já Maria Braz dando o seu boa noite aqui, também o amigo Silas Emanuel Rosa, diz ele, buenas, tio Caio, coloca nós aí no sorteio, né? Mas aí tem que botar o nome completo aqui, no recado aqui, o Silas.

0: Tá Bueno? Põe o nome completo aí, a cidade aí. Tá Bueno? Pra facilitar aí na hora do sorteio, né? É bom ter os dados aí, né? O nome completo, a cidade e o que vai ali pedindo no na promoção. É, na promoção você detende de TV nova na Copa. Vamos lá, vamos em frente. Quem mais aqui?
1: Boa noite, Caio. Tudo bem? Aqui é Edson. Caio, e o teu time, Caio? Não ganhou, não perdeu e não se classificou, né? Entrou na repescagem. Mas faz parte, né, Caio? Fazer o quê? Ô, Caio, gostaria de escutar nesta noite de quarta-feira com os monarcas gineteando o temporal. Um abraço e um bom início de noite a todos nós.
0: Muito bem, é isso, Edson. Ontem, no caso, o Grêmio jogou para não ganhar, então tá tudo certo, né? Jogou para não ganhar, mas também não perder. Jogou para não ganhar, mas não perder também. E aí foi aquele negócio ali, né? Aí foi a parada, vai acabar na repescagem da Sul-Americana. Que barbaridade.
2: Boas noites, olá, olá, amigo Caio Santos. Então, eu ia pedir uma música pro Lagarreta, já que ele foi no médico, né? Eu ia pedir a utilidade do dedo. E ele ia ganhar um 10. O professor ia dar um 10 pra ele se ele falasse qual era o tamanho de dedo, mas daí ele não respondeu.
0: Que barbaridade.
2: Então tu roda a utilidade de dedo e vai pro Lagarreta, vai pra tia Anitta, que ela gosta do Gaúcho da Fronteira. A você, Caio Santos, e tô corrigindo prova aqui, tá? Tá uma bagunça. Um abraço.
0: Que barbaridade. Deus o livre. Deus o livre, eu dizer que é, ó, Caio, faltou o serviço que foi ao médico. Aí vou te contar aí as histórias já. A pessoa não pode ir ao médico se cuidar da saúde, ô Douglas Pacheco. Tu nunca vai ouvir aqui. Eu, pelo menos, dizer. Porque senão depois vou te contar uma coisa, né? Que barbaridade. Vamos lá, quem mais? Boa noite. Amor de baile com o Che Guri. Um forte abraço aqui de Xangri-Lá, Rio Grande do Sul. Pois é, seu Aurélio Silva, só faltou o seu nome ali embaixo, né? É que é assim, ó, eu pego aqui a tua mensagem e transfiro ela aqui para um outro compartimento aqui, aí vai sair tudo certinho, mas tem que ter o nome, né? Tem que ter o nome completo. Bota o nome completo aí, tia. Então tá bom, e assim vamos começar ali daqui, trazendo ele que sexta-feira vai abrilhantar o especial Feras da Música Gaúcha. Eu achei que não fazia nem, não, achei que fazia pouco tempo do último especial dele, mas o último especial dele foi em 2023, não sei porquê, mas foi o último especial dele, 22 de setembro de 2023. Talvez até também tenha sido nas comemorações ali da Semana Farroupilha, que ele ganhou, deve ter ganhado uma peleia, né? Mas no caso esse ano a gente não tem peleia, são especiais pontuais, e desta vez Luiz Marenco no especial de sexta-feira. E aqui para começar o nosso chimarrando, dobrando os pelegos.
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0: Para aí, estrupício.
1: Tu quer imundícia?
0: Quem é que te dá autorização pra cantar essa música, rapaz?
1: Como sou gaúcho da fronteira lá do Quaraí, velho, o gaiteiro puxou e eu largo calando.
0: Mas escuta, tu sabe de quem é essa música?
1: Sim.
0: De quem é essa música?
1: Mano Lima.
0: E como é que tu tá te atrevendo a cantar a música do Mano Lima?
1: Mas o gaiteiro puxou e o canto saiu.
0: Tu acha que o Mano Lima não vem na festa?
1: Mas vem.
0: Olha, conheço o Mano Lima há uma porção de anos.
1: Será que vem?
0: Conheço o Mano Lima há muitos anos.
1: Eu duvido que ele venha.
0: Ele me prometeu aos mateadores que viria fazer parte do nosso DVD. E eu tenho certeza que o Mano, o homem campeiro, o homem de palavra, não vai deixar de vir. E pode até atrasar, mas que ele vem, ele vem.
1: Será que tá aí?
0: Eu te garanto que ele deve estar aqui no meio do povo, não tá aí pelo meio de vocês aí não.
1: Vamos ver então.
0: Mano Lima! Ô Mano Lima!

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2: Neste momento em sombrio em 17 graus.
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0: Walter Moraes. E o Baio Ruano. Muito bem, pro amigo Silas Emanuel Rosa, lá nas bandas de Forquilinha. Também o Walter Moraes. Pra ele que assim como o Assis da Encarnação, também é fã do Walter Moraes. É, tô falando do amigo Alcione Maggi, o Alcione Maggi lá de Três Cachoeiras. O homem da televisão no galpão. Muito bem, tá certo, por que não, né? Um conforto a mais aí no galpão. Coisa buena, né? Então tá bueno, mas acho que essa tu não vai querer botar no galpão, caso sejas o sorteado ao seu imagem. Bom, ainda te toquei aqui os Monarcas, Gineteando Temporal. É, pro nosso amigo o Edson. É, o Edson lá de Meleiro, né? Rolou ainda no pedido do Douglas Pacheco, que tá aí de cornetagem com o Lagarreta. Gaúcho da Fronteira, A Utilidade do Dedo. Bom, ainda o Raoni, O Ronco do Bugio. Pra quem foi essa aqui? Pro seu Nelson. Seu Nelson lá de Torres. Tá meio chateado com o cavalinho paraguaio, diz que ele agora virou cavalinho português, né? Que o Grêmio agora virou cavalinho português. Muito bem, ainda o Criolo dos Pampas, Castração a Pealo, pro amigo Vino. É, o Vino aqui de Sombrio, né? O Grupo Cordiona, Moça Maria. É, não é com porca velha, o Grupo Cordiona, né? Moça Maria aí pro Charles Camelo lá no Arroio do Sal. Hoje tá em Cambichada, quarta-feira, né? O João Luiz Correia e o Gauchão de Apartamento, pro amigo o Arilson da Luz em Torres. E abri com ele, que vai abrilhantar aí o especial Feras da Música Gaúcha de sexta-feira, né? Luiz Marenco, Dobrando os Pelegos. É, depois de quase 3 anos do último especial do Marenco, né? O último especial foi lá em 2023. Então tá bueno, tia, são 19:08. Intervalo rápido e já voltamos pra sequência aqui da nossa mateada no chimarrão, mateada gorda, buena.
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0: Neste momento em 17 graus.
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4: Ui, galera, coisa bem boa, Nath. Vamos no ação 19:12. É desta quarta-feira, 27 de maio de 2026. Muito bem, as referências à data de hoje, dia do engenheiro de custos. Aquele que faz a engenharia de despesas. Depois apresenta pro patrão, né? Olha, os gastos foram estes, patrão. Não tem como economizar mais. Será que é isso mesmo? Engenheiro de custos? Vamos lá, Dia Mundial da Lontra. É, Dia Mundial da Lontra. É, também é Dia do Desafio. Depois eu vou querer saber mais aqui sobre o Dia do Desafio. Dia Nacional da Mata Atlântica, dia do profissional liberal, dia do serviço de saúde. Aliás, tá saindo aí serviço de saúde adoidado aí do... Eu não vi nada ainda, mas tá saindo, né? Pelo menos anunciado tem sido aí, né? Até caminhões, carretas de saúde têm saído aí, eu não vi nenhuma ainda. Mas deve andarem por aí, né? Que coisa. Muito bem, mas a respeito do desafio, vamos ver se abre a página aqui para a gente poder saber aqui sobre o desafio. Não seria o desafio do Teixeirinha e da Mary Terezinha? Não seria, né? Outra coisa aqui. Vamos ver aqui se abre.

0: que não quer abrir. Eu vou te contar uma coisa, mas vamos lá. Vamos em frente aqui. 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Vamos lá, tia, vamos em frente aqui. A dona Nelly, lá de Praia Grande, diz ela, manda aí, né? Manda aí pra sua mãe, que gosta, e eu também gosto, do Ernesto Nunes, eu tô na área. E manda também aí pra todos os ouvintes, né? Pra todos curtindo aí o chimarrando. Então tá bom, valeu, dona Nelly. Com certeza a dona Maria Leda está lá ouvindo e faceira aí pela sua dedicatória aí, dedicando aí a música que ela gosta, né? Aquele abraço aí, valeu, dona Nelly, boa noite, dona Nelly lá de Praia Grande, né? Vamos lá, vamos ouvir aqui também, né? Vamos ouvir.
1: Caio, é o Edson Dom Pedro Alcântara. Bota uma música aí pra nós ouvir, a Chiquita.
0: Muito bem, quem? O Edson, né? Edson Justo Lefa. Então tá bom, valeu, seu Edson. Vamos lá, vamos em frente. Quem mais aqui? Diz o Peterson. É, o Peterson também quer participar da promoção aí, né? Da promoção da TV na Copa. TV nova na Copa. Tudo TV nova na Copa. É, buenas, Caio. Tudo certo? É, manda aí um Mano Lima aí pra nós. E quero

0: participar aí do sorteio da TV. Sim, mas aí, Peterson, faltou o nome da música, o nome do grupo e a tua cidade aí, que eu sei que é Torres, mas o certo é tu botar ali também, né? Peterson Carneiro de León das Lavadoras de Torres. E a música é Amor de Baile com o Tchê Guri. Tá bueno? Então, coloque isso aí pra mim, pra gente poder, pra te habilitar aí a concorrer. Tá bueno? Mais alguém aqui que quer participar da lista? O Paulinho, acho que é o Paulinho lá de Isara, né? Paulinho Elias Cassiamani. É, estou seguindo vocês e o Tchê Guri. Então tá bueno, vai seguindo aí o Paulinho da Vila Nova em Sara, mas ele mandou o áudio também, né?
1: Buenas, Caio Santos, boa noite, bota pra nós aí. Canta Sabiá com os Mateadores, presidente do Sistema Espanhol, Gustavo Garano, todos os ouvintes da rádio aí, Paulinho da Vila Nova. Simbora!
0: Muito bem, valeu Paulinho. Grande abraço e uma boa noite, né? Também é participante aqui. Vamos lá, vamos em frente.
2: Opa, boa noite, seu Caio. Tudo certo? Boa noite a todos aí da Rádio Mampituba. Saudações tricolores, né, cara? Bah, empatemos o jogo com os homenzinhos ontem. Mas que barbaridade. Mas não tá morto quem peleia, né, tchê? Não tá morto quem peleia. Nós temos chance ainda. Estamos mais tranquilo do que pai de guria feia. Enfim. Eu queria ver se o senhor podia rodar aquela música dos Os Loucos lá da Fronteira, se for possível. Vai dar tudo certo, a caminhada. Isso aí só foi um teste pra ver se os guri era bom ou não, né? Já estamos cagados, não dá nada. Não, vai dar boa, vai dar boa. Forte abraço a todos, mal. Tudo de bom aí, uma ótima quarta-feira.
0: Ai, ai, ai, ai.
2: Então, o que importa mesmo é nós ganhar a Grenal, né? O resto é bobagem. O resto tá... Porque o papai do Rio Grande do Sul é nós, né? É o Grêmio, não adianta, tio. Não tem outro. Mas tudo certo. Forte abraço aos amigos da rádio e tudo de bom.
0: Muito bem. Nosso amigo Douglas lá de Nova Veneza. Um abraço aí, tio. Vamos em frente, quem mais mandou alô aqui? O... Esse diz o seguinte, esse também é pra participar ou não? Não, essa aqui é, diz, boa noite, quero pedir uma música aí do Porca Véia, lembranças, e oferecer pro seu Daltro. Muito bem, Valdir Machado. É, eu vou explicando aqui mais uma vez como é que funciona aqui no... Por mensagem de áudio não é válido como participação. Tem que digitar aí, né? O teu nome completo, a tua cidade, e mandar o zap com a tua mensagem digitada, para que a gente armazene ela aqui, né? No compartimento aqui do sorteio. Então tem que botar, por exemplo, Valdir Machado. É Valdir Machado, de onde é o Valdir Machado? Põe aí, Valdir Machado, de tal lugar. Quero participar do sorteio aí da promoção. A música é Amor de Baile, não precisa de tantos detalhes, né? Mas é por aí, pelo menos tem que ter o nome da música aqui, do grupo, Tchê Guri, né? E o nome completo e a cidade aí do participante. Tá bueno? Por áudio, não adianta falar. Tem que digitar. Vamos lá. Vamos lá, mais alguém aqui, o Valdir. O Valdir Stangerlin. É, Valdir Stangerlin. Diz ele, boa noite. Se puder rodar aí uma do José Mendes, Conversa Fiada. Eu até acho que tem essa música aqui com o Porca Véia, né? Com o José Mendes eu não tenho mais nada aqui na... Nada. Tem regravações, né? Tem alguém que... Algumas regravações aqui com o José Mendes, mas na voz dele já não tem, né? Tá bueno, seu Valdir? Então, se eu conseguir rodar aqui, rodo com o Porca Véia, que deve ser a mesma música, né? Conversa Fiada. Vamos lá, vamos em frente aqui. Quem mais aqui? Uma boa noite aí, Rejane Carvalho, né? Dando seu boa noite aqui. Tô sempre na escuta. Abraço. Então, tá bueno. Valeu, Rejane. Vamos lá, quem mais? O Luciano. Diz ele, boa noite, Caio Santos. Luciano Prudêncio,

0: Manda abraço aí pro meu pai, o seu Bordella, que está na escuta, e coloca o meu nome no sorteio. É a cidade de Torres. Muito bem, acabei de explicar aqui, tá, Luciano? Como participar do sorteio. Mandar uma mensagem separada, né? Com a participação, né? Com o que a gente já falou aqui, para poder participar aí do sorteio. Uma boa noite aí também pro Pedritense, o gaúcho Pedritense. Aquele abraço, tio.
1: Oi, aí, Caio. Boa noite, tudo bueno? Ô, Caio, toca pra nós aí, eu não lembro se tem na programação a música Cavalete. Essa música é do meu conterrâneo lá, o Capitão Faustino. Ele canta junto com o Mano Lima. Tá bueno? Oferece aí pro pessoal da rodagem aí, os irmãos caminhoneiros aí, o Fiotão. Que nem fala o Douglas Pacheco, os integrantes os personagens da Rádio Mampituba. Ah, eu tava escutando recém ele falar da música do dedo aí pro Lagarreta. Esse homem é uma resenha, né? Não conheço ele pessoalmente, mas é uma figura, né? Douglas Pacheco, um abraço pra ele aí. E todos aí, tá? E no mais aí, tamo na rodagem aí. Paremos agora aqui no posto fiscal aqui em Torres. Tamo dando uma melhorada no mate aqui. Vamos tocar até o tal do Criciúma lá, que vai ser o pernoite amanhã, em busca do Itapuá. Tá bueno? Um abraço aí. Tudo de bom aí. Boa programação aí. Fica com Deus aí.
0: Muito bem. Vai lá pras bandas de Itapuá. Então tá bueno, meu amigo Andrigo. Aproveita, né? Aproveita, prepara bem o mate aqui e dá uma passada aqui, né, tia? Pra gente poder chimarrear. Então tá bueno. Valeu, Andrigo. Um grande abraço aí pro amigo. Boa viagem aí. E estamos juntos aí. É o Douglas Pacheco, vou te contar, né? É uma corneta ambulante. Douglas Pacheco é uma corneta ambulante. Vamos lá, boa noite. Ah, esse aqui, Sandro Oliveira, sou do bairro Gávea, Jacinto Machado. O próximo bloco para todos os ouvintes. Estou na Garuva Nova, terra do Felipe da Noite. Terra do Felipe Noturno. E do Neguinho da Patrola. Ah, muito bem, então tá bueno. Figuras aí da Garuva Nova, né, o Sandro Oliveira. Lá do bairro Gávea, o Sandro Oliveira. Um abraço aí, tia. Bom, vamos lá, tem muita gente aqui na nossa barra de rolagem, mas vamos tocar alguma coisa aqui. Acho que essa aqui foi da sugestão aí do Douglas, foi do Douglas lá de Nova Veneza? Parece que foi, né? Então, vamos lá, tio.
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μας. Chimarrando e ouvindo aqui o que o povo pede. É, Oswaldir e Carlos Magrão, Lago Verde Azul. Pro Paulo Stefani, né? Diz ele aqui na sua mensagem. Buenas, Caio Santos. Também gostaria de participar aí do sorteio da TV, né? É, meu nome é Paulo Stefani, do Nordeste Gaúcho, Sananduva, lá no Rio Grande, lá no Rio Grande do Sul, e me aquerenciando no Balneário Gaivota. Bom, então agora o senhor é seu logradouro, agora é Balneário Gaivota. Ah, é claro, não tem o nome da sua rua aí, mas isso não é necessário para participar do sorteio, né? Bom, o pedido dele do Lago Verde Azul seria a original do Telmo de Lima Freitas, né? Acho que não é o Telmo de Lima Freitas, não. Eu acho que é o Elmo. Elmo de Freitas, alguma coisa assim, acho que é o Elmo de Freitas, que é o autor aí da música Lago Verde Azul, né? É, o Telmo de Lima Freitas é outras histórias. Não, é Lago Verde Azul não é do Telmo de Lima Freitas, é do Elmo. É, Elmo Freitas, alguma coisa assim, né? E que fez muito sucesso na versão, né? Na voz da dupla, da ex-dupla Oswaldir e Carlos Magrão. Diz ele, obrigado, parabéns pelo seu programa, já me sinto em casa com essa tradição campeira. Boa noite e bom trabalho. Ah, e a música é Amor de Baile com Tia Guri. Então tá bom, seu Paulo Stefani. Vai participar aí do sorteio, né? Muito bem, além do Lago Verde Azul, na ausência da sugerida pelo meu amigo Andrigo, né? Foi a crise do laçador, que também é do conterrâneo dele lá, o Capitão Faustino, né? É, pra quem pediu José Mendes, né? Tem uma homenagem aí uma homenagem bacana aí do Clóvis Mendes. Homenagem a José Mendes, não sei, acho que deve ser filho do José Mendes aí, para quem pediu, né? Deixa eu ver quem foi aqui. Quem pediu? Justo Lefa? O Edson? Não foi o Edson Justo Lefa. Foi alguém aqui. Ué, mas eu vou te contar, o entreveiro é graúdo aqui nesta noite de quarta-feira. Barbaridade. Vai, vamos devagarito aqui que a gente consegue se encontrar aqui nas sugestões aqui, né?

Imagina aqui como está o nosso WhatsApp aqui nesta noite. Bom, ainda toquei os Mateadores, Canta Sabiá, Porca Véia, Conversa Fiada, que também foi na mesma, né? Mas já que eu achei aqui essa homenagem ao José Mendes, também toquei, mas foi para quem pediu aí também Conversa Fiada, né? Os Farrapos, Chiquita, Leonardo, Homem do Pala Branco, Ernesto Nunes, eu tô na área. E os Loucos da Fronteira, com a dupla César Oliveira e Rogério Melo. Vamos lá, tinha 20 horas e 10 minutos. Eu tinha ficado de debulhar aqui o que seria o dia do desafio, que é celebrado aí nesta quarta-feira, neste 27 de maio, né? Tem como principal objetivo incentivar aí a prática regular de atividades físicas e adoção de hábitos mais saudáveis. É mais do que uma competição, a data é um grande movimento aí internacional, né? Que convida todas as pessoas aí de todas as idades a saírem do sedentarismo, né? E a dedicarem aí pelo menos 15 minutos aí do seu dia a alguma atividade física. É, isso é bom, né? Isso é bom, se tu já não cozinha na primeira fervura e tu não faz nada, ou pelo menos, né? Não, pelo menos não faz uma caminhada, ai, ai, ai. Aí daqui a pouco tu tá todo travado, né? Então tá bom, uma das relações é a data de hoje, né? É o dia do desafio. Então, se autodesafia aí, né? A praticar aí atividade física. Vamos lá, tia, vamos que vamos. Vamos nós aqui na número 1 da música gaúcha. 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Vamos lá, tia, vamos em frente aqui. Passando o alô aqui de mais alguns aqui, como por exemplo da dona Ana Paula Brusco, lá do Balneário Arroio do Silva. Diz ela, boa noite, amigo Caio.
Gostaria

0: De escutar aí a música Tropa de Osso, né? Na versão aí da dupla Oswaldir e Carlos Magrão. Então tá bom, valeu dona Ana Paula Brusco, vamos ver se a gente consegue rodar, né? São 20 horas e 15 minutos. Chimarrando agora dando mais uma esticada, passando com a Voz do Brasil às 20:30, né? Vamos lá, minha amiga Luciane Rix, lá da Barra Velha, diz ela, pra participar aqui do sorteio também, né? Então tá bom, valeu Luciane Colorada. Diz ela, se eu ganhar, vou buscar com o maior prazer. Ah, capaz que não, né? Então tá bom, valeu Lu. Luciane Rix. Lá da barra velha, lá passando Floripa, né? Vamos lá, boa noite. É o Jurandir de Dom Pedro de Alcântara. Estamos na escuta do amigo aí. Então tá bom, valeu seu Jurandir. Vamos juntos, Dom Pedro de Alcântara aí, né? O Luciano Prudêncio também dando seu boa noite aqui, né? Boa noite, Caio Santos. Manda um abraço aí pro meu pai. Ah, já foi, já dei esse teu recado aqui, já foi o recado aí do Luciano, né? Pro seu pai, o seu Bordela, lá em Torres. Vamos em frente. O Antenor diz ele, boa noite, jovem, manda aí de carona aí lembranças. É o Antenor lá em Criciúma. Não tá bom, valeu Antenor. Alguém já tinha pedido aqui lembranças com o Porca Véia, né? Vamos ouvir aqui.
1: Oi, Caio, boa noite. Deus abençoe a todos que estão ouvindo essa rádio abençoada, que hoje, para mim, é o dia inteiro essa rádio. Tem uma rádio que a gente ama muito, né? Programação, todas as programações muito boa. E assim, ó, eu quero deixar o meu nome aí pro sorteio, né? Da TV. E quero responder que o nome da música é o Amor de Baile. E botar meu nome aí, ó, Guiomara Guiachosec, bairro Presidente Vargas e Sara. Desejo uma boa noite para todos os ouvintes e pedir uma música com Oswaldo e Carlos Magrão. Um abraço, boa noite para todos vocês.
0: Muito bem, dona Guiomar, captou a nossa mensagem, né? Além dela mandar o áudio, mandou aqui digitado aqui tudo certinho aqui, né? Então tá bom, vai participar aí também, dona Guiomar. Vamos lá, o Adão mandou um alô aqui, vamos ver.
2: Boa noite, rapaz. Como é que tá você aí, Ana? Tudo tanto, rapaz? Aqui é o Adão Gaiteiro, aqui no Campo d'Água. Toca aí a música do Gaúcho da Fronteira aí, ó. Uma coisa boa aí pra nós aí, ó. Dá uma força aí pra mim, ó. Aqui é o Adão Gaiteiro. Deixa eu pedir uma música aí, ó. Desculpa que eu errei no começo aí. Dá uma força aí. Uma música pra nós.
0: Muito bem, Adão Gaiteiro. Aquele abraço, mas parece que já tomou alguma aí o Adão Gaiteiro. Bom, pode ser que seja o jeito dele, né? Então tá bom. Mas tá bom, Adão. Um grande abraço aí. Adão Gaiteiro. Pediu uma do Gaúcho da Fronteira aqui. Se eu não tocar aqui no Chimarrando, toco mais tarde lá na Festa Fandangueira, depois da Voz do Brasil. Tá bom, Adão? O Marcos Adriano Gonçalves também pede para participar aqui do sorteio, dando boa noite. Boa noite, Caio. A música é o quê? Bugio de Lagoa. Vai pra Janaína e o Eric e a Manuela. Muito bem, seu Marcos Adriano Gonçalves, né? Mas diz ele, para participar do sorteio tem que dizer tudo aqui, né? O nome da a música que tu falou aí não é a música da promoção, né? A música da promoção é do Che Guri, Amor de Baile. Tá bom, né? Aí tem que colocar tudo certinho ali. É, o nome teu aí tá certinho, a cidade. Aí só faltou a música e o grupo, né?

0: Vamos lá.
1: Boa noite, Caio Santos. Aqui é Ivan Licker de Criciúma. Roda pra nós aí, cheiro de galpão com os monarcas. Só um lembrete aí pro ouvinte aí, acho que é Douglas, se não me engano, lá de Nova Veneza, pra lá em Grenal, né? Desde 1945, precisamente dia 30 de setembro, o Inter teve uma vitória de 4-2 de virada contra o Grêmio. De lá pra cá, o Inter nunca mais deixou de estar na frente em vitórias. São 81 anos, acho que já nem é nem pai, né? É avô. São 166 vitórias do Inter contra 143 vitórias do Grêmio. O Grêmio não ganha nem do empate, porque o empate tá igual 143. Um abraço a todos aí. Bom programa.
2: Muito bem, seu Ivan. Ah, não gostei muito dessa estatística tua aí, mas é verídica, né? Que barbaridade. Que não haja contandas, né, gente? Ele falou do Douglas lá de Nova Veneza, né? Se referindo ao Douglas lá de Nova Veneza. É, quem, às vezes quem diz o que quer, ouve o que não quer, né? Bom, mas vamos lá. O Valdir Machado, diz ele aqui. Ah, esse aqui que pediu lembranças do Porca Véia, né? Então tá bom, tá tudo certinho aí, seu Valdir, pra participar do sorteio.
3: Boa noite, Caio Santos. Ô, Caio Santos, toca a música do Tchê Guria, um old baile, para oferecer para todos aqui na Figueirinha, Balneário Gaivota, tá? Também quero participar do sorteio. Maria Aparecida Silva Cordeiro. Música aqui para todos nós aqui na Figueirinha. Tá bom? Obrigado.
2: Muito bem, dona Maria Aparecida aí da Balneário Gaivota Figueirinha. Vai ter que ficar lá pro... Vai ter que ficar pra mais tarde lá na Festa Fandangueira. Tá bueno? Bom, é isso. Chega, gente. Deu? Agora vamos para os finalmente aqui para fechar o nosso chimarrando desta quarta-feira. Deixa eu ver se tem mais alguma coisa aqui. É a dona Maria de Fátima Casagrande, lá de Criciúma, fica também para depois para a festa fandangueira, tá bom, dona Maria de Fátima? Muito bem, vamos deixando aqui as últimas do chimarrando. Pro amigo aí que falou aí das vitórias a mais do Colorado, não é muita não. Daqui a pouco a gente chega lá. Ele pediu aqui, se não me engano, os Monarcas, né? Cheiro de galpão e Vaneira Grossa. E Porca Véia, lembranças também para fechar aqui o nosso chimarrando desta quarta-feira. Tá bueno, tio? Então, uma boa noite a todos e vou ficar muito faceiro se tu nos ouvir aí depois da Voz do Brasil lá na Festa Fandangueira. 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Vamos lá, para poder fechar aí com as últimas duas. Boa noite, vem aí daqui a pouquinho a Voz do Brasil.

0: noite.
1: Boa noite para você que nos acompanha em todo o país.
0: Quarta-feira, 27 de maio de 2026.
1: Vamos ao destaque do dia: desenvolvimento para a região norte.
0: Avanço das obras na BR-319 que conecta Manaus a Porto Velho.
1: Presidente Lula anuncia mais de 380 milhões de reais em recursos do novo PAC para a rodovia.
2: Ambientalmente vai ser a estrada mais moderna do mundo. Qualquer estrangeiro que vier dar palpite na questão climática aqui, a gente vai mostrar o que que nós fizemos aqui.
0: Luz para todos. Iniciativa vai levar eletricidade para mais de 75 mil pessoas em 86 municípios no Amazonas.
1: Petrobras e Transpetro anunciam investimentos no estado. Luciana Colares de Holanda.
3: O Amazonas vai receber 2 bilhões e 800 milhões de reais para ampliar a produção de gás natural e também a frota de embarcações para transporte de combustíveis.
0: E ainda, segurança.
1: Parceria inédita com a Uber quer ampliar o alcance de alerta para localização de crianças e adolescentes desaparecidos.
0: Você vai ouvir também que estudo revela queda de 7,4% no número de homicídios em 2024. Luana Karen.
4: Foram 42.590 homicídios em 2024, o menor número de homicídios da série histórica iniciada em 2014.
1: Hoje, na apresentação da Voz do Brasil, eu, Mariana Jungmann e Luciano Seixas.
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1: O Amazonas vai receber investimentos superiores a 7 bilhões de reais.
0: São obras para aumentar a produção de energia, de gás natural, construção naval.
1: Somente na prospecção de gás serão gerados cerca de 14 mil empregos.
0: Os anúncios foram feitos pelo presidente Lula.
3: O Amazonas vai receber 2 bilhões e 800 milhões de reais nos próximos 5 anos para ampliar a produção de gás natural e também a frota de embarcações para transporte de combustíveis. Os recursos são da Petrobras e da Transpetro. Hoje, o gás natural de Urucu gera 65% da energia elétrica consumida em Manaus e em outros 5 municípios. Segundo a presidente da Petrobras, Magda Chambriá, os investimentos vão garantir a maior reserva de gás do país.
5: Estimamos com esse investimento um aumento de produção de 20% e uma geração de 14 mil empregos nessa região amazônica.
3: O estaleiro Bertolini vai ser o responsável pela construção de 18 barcaças. O presidente Lula destacou a importância da retomada da indústria naval brasileira.
6: Se a gente não fizer essas barcaças aqui, a gente não gera emprego, a gente não gera conhecimento tecnológico, a gente não forma bons profissionais. É a primeira vez que vocês vão produzir uma barcaça aqui e vai entrar no mar.
3: O presidente Lula também anunciou um pacote de investimentos em infraestrutura, energia,

0: Economia, Desenvolvimento Regional no Estado e medidas socioambientais. O valor total chega a quase 5 bilhões de reais. Na área de infraestrutura, o destaque é o avanço das obras na BR-319, que conecta Manaus a Porto Velho, em Rondônia. São mais de 380 milhões de reais em recursos do novo PAC. O ministro dos Transportes, Jorge Santoro, garantiu que toda a rodovia vai estar em obras ainda no primeiro semestre.
1: É uma rodovia em que vai fazer com que a gente coloque Manaus com acesso pavimentado ao resto da malha rodoviária nacional.
0: Para a segurança energética, o pacote de investimentos chega a 3 bilhões e 300 milhões de reais. Entre os investimentos, 785 milhões de reais serão aplicados no programa Luz para Todos, levando energia para 75 mil pessoas. O governo do Brasil também apresentou o projeto do novo terminal hidroviário Manaus Moderna, que receberá 876 milhões de reais do novo PAC. Será o maior porto hidroviário de passageiros do mundo, segundo o ministro de Portos e Aeroportos, Tomé Franca.
2: Dando dignidade para quem precisa fazer o transporte nos nossos rios, para quem precisa fazer o escoar da produção, do artesanato.
0: O presidente Lula destacou a importância dos investimentos no estado do Amazonas.
3: É preciso que tenha empresários que acreditam no Brasil, é preciso que tenha dono de estaleiros que acreditam no Brasil, e a gente vai poder falar no mundo inteiro que quem quiser construir balsa de qualidade, venha para Manaus.
0: E a cultura também vai receber recursos. A Petrobras anunciou que vai patrocinar o Festival Folclórico de Parintins, com investimento de 5 milhões de reais. De Manaus, no Amazonas, Luciana Colares de Holanda.
4: A Secretaria Nacional de Defesa do Consumidor instaurou o processo administrativo para punir plataformas de aplicativos que não estão informando a composição dos preços cobrados em seus serviços.
5: Uma portaria da secretaria estabelece que as empresas devem informar os valores pagos pelos usuários e o quanto é repassado aos trabalhadores.
4: Duas empresas estariam descumprindo a norma, iFood e Kita, e estarão sujeitas ao pagamento de multa que pode chegar a 14 milhões de reais. Outros 7 aplicativos estão em monitoramento.
5: O ministro da Secretaria-Geral da Presidência da República, Guilherme Boulos, afirmou que o cumprimento da portaria não é opcional.
6: Essas empresas têm que oferecer transparência. Não é opcional cumprir uma portaria da Secretaria Nacional de Defesa do Consumidor. A empresa não escolhe se ela vai cumprir ou não a portaria. Cumprir essa portaria é uma obrigação das plataformas, e aquelas que não cumprirem pagarão um preço com multa.
4: O consumidor que não identificar essas informações na nota fiscal pode registrar uma reclamação na plataforma consumidor.gov.br ou no Procon da sua cidade.
5: Lei de acesso à informação, portal da transparência e agora a nova plataforma informa.br. São ferramentas para aumentar a transparência da gestão pública.
4: Elas são utilizadas como parte do trabalho da Controladoria Geral da União para fiscalização preventiva e combativa da corrupção e das fraudes em contratos públicos.
5: Essa atuação também é integrada com outros órgãos públicos para o combate ao crime organizado.
4: Hoje a gente conversa com o ministro da CGU, Vinícius Marques de Carvalho, sobre a agenda Governo Aberto, que está em destaque essa semana. Boa noite, ministro.
7: Boa noite, Mariana. Boa noite, Luciano. Boa noite aos ouvintes da Voz Brasil.
4: Ministro, a gente está então na Semana Governo Aberto, né? E foi lançada uma plataforma informa.br, que vai entrar em operação agora em junho. Como é que vai funcionar essa plataforma? Como é que ela ajuda o trabalho de fiscalização da CGU? O que que ela traz de novo?
7: Essa plataforma tem por objetivo facilitar ainda mais a vida dos cidadãos e das cidadãs brasileiros que precisam acessar informações do governo federal, né? Hoje, como vocês mencionaram, nós temos o Fala BR, nós temos o site dos ministérios ou dos órgãos públicos, nós temos também o portal da transparência, a lei de acesso à informação. O que essa plataforma nova faz? Ela agrega tudo isso num sistema único usando inteligência artificial. O que que isso quer dizer na prática? A pessoa pode entrar na

0: na plataforma, digitar a informação que ela quer, a pergunta que ela quer. Se essa informação ela já está publicada em algum site do governo federal, em algum portal público de informações, ela vai ser direcionada diretamente para a informação, ou seja, nós vamos entregar a informação direto para ela. Se essa informação não está publicada, mas é uma informação que ela pode ter acesso, ela vai ser direcionada para pedir a informação via lei de acesso à informação. Então, hoje, na situação até agora, ela tem que vai ir na lei de acesso à informação via Fala BR ou tentar procurar no portal da transparência e meio que tentar adivinhar onde vai estar a informação. Agora não, a partir do Informa BR ela vai só pedir a informação e ela vai ser, para ela vai ser entregue a informação, ela vai ser direcionada para onde essa informação está.
1: Ministro, embora a gente esteja falando dessa semana de eventos relacionados à transparência da gestão pública, né? A semana Governo Aberto, essa agenda Governo Aberto já ocorre há mais tempo, né? E implementou diversas mudanças nessa área. O senhor pode falar um pouco mais sobre esses ajustes feitos no trabalho da CGU nos últimos anos? Quais foram os ganhos?
0: Na verdade, a parceria do Governo Aberto começa lá com o governo da presidenta Dilma, lá em 2011. É algo muito inovador, muito importante para a cidadania brasileira, porque aumenta a confiança da cidadania no Estado, da população no Estado. Nós já tivemos um resultado recente muito positivo de uma pesquisa da OCDE que diz que a confiança da população nos serviços públicos subiu de 26% em 2022 para 42% esse ano. E no governo federal, de 24% para 38%. Isso se deve, entre outras coisas, a uma série de mecanismos e instrumentos que nós lançamos mão. Por exemplo, o portal da transparência. O portal da transparência, com as informações que nós colocamos lá, por exemplo, relacionadas a emendas parlamentares, relacionadas a uma série de informações públicas que já deviam estar lá, como, por exemplo, os benefícios fiscais, aquelas pessoas que são beneficiárias de políticas públicas como o Pé de Meia, tudo que está sendo investido nesse tipo de programa está lá no portal. Então, em função disso, o portal, por exemplo, teve um aumento de mais de 30% de usuários. Isso aumenta a confiança da população também nas informações públicas. Outra coisa importante, lei de acesso à informação. Colocamos fim ao sigilo dos 100 anos, né, que era um problema do governo anterior. Em 2022, por exemplo, um governo que era pautado pelo sigilo colocou mais de 7 mil casos em sigilo de 100 anos. Nós reduzimos isso drasticamente. No ano passado, nós tivemos só 70 casos de sigilo de 100 anos. Então, isso é a implementação de uma agenda de transparência do governo do presidente Lula para garantir que a população tenha acesso à informação.
2: Agora, ministro, recentemente a CGU participou de ações da Polícia Federal para combate a fraudes em licitações e corrupção no Ceará, na Bahia, também em outros contratos públicos federais em outros estados, né? Piauí também tivemos. Como é que funciona essa integração da CGU com a Polícia Federal e outros órgãos de investigação?
0: Essa integração ela é decisiva para o combate à corrupção, não só da CGU com a Polícia Federal, como também com o COAF, com a Receita Federal, todos os órgãos que têm algum objetivo ou alguma missão relacionada ao controle, à fiscalização e à responsabilização de quem comete fraudes ou crimes ou comete algum tipo de ato de corrupção. O presidente Lula, ele pediu explicitamente para que nós sejamos intransigentes no combate à corrupção. Para que nós não deixemos nada passar, investigamos com muito afinco. E para isso a gente precisa se coordenar. Se cada órgão atuar sozinho, a direção, cada um vai para um caminho, cada um vai para uma direção e não funciona direito. Então, só para vocês terem uma ideia do efeito desse tipo de agenda conjunta, só o ano passado nós realizamos 76 operações com a Polícia Federal, com um prejuízo de 13 bilhões de reais apurados nessas operações. Se você somar tudo o que foi apurado em todos os anos anteriores, não chega a um quinto disso. Isso porque nós conseguimos investigar com mais cuidado, colocar a lupa nos casos que vinham de lá de muito tempo. Esses esquemas, eles existiam em governos anteriores. O caso do Master, por exemplo, o caso do INSS, são todos casos que já vinham lá de trás e que nós, felizmente, interrompemos no governo do presidente Lula.
1: Inclusive, ministro, o governo do Brasil vem desenvolvendo um trabalho integrado aí para o combate ao crime organizado, envolvendo vários ministérios e órgãos de inteligência. Como é a participação da CGU nessas investigações, nessas operações?

0: A CGU opera, como eu disse, em conjunto com a Polícia Federal em várias dessas investigações. Muitas vezes nós temos casos de corrupção que estão vinculados a organizações criminosas, em licitações públicas e contratos públicos. Importante dizer aqui também que isso tem sido uma prioridade do governo do presidente Lula, né, do governo brasileiro. Recentemente foi lançado um programa de enfrentamento ao crime organizado com 4 eixos. Um eixo voltado para asfixia financeira, combate a homicídios, controle de armas e também lidando com as questões dos presídios. Esses 4 eixos somados vão comportar um investimento de mais de 10 bilhões de reais, o que é algo inédito no Brasil, que demonstra a prioridade do presidente Lula, e a CGU está envolvida em todos esses esforços.
1: Ministro, para a gente concluir, como é que é a relação da CGU diretamente com o cidadão, né? Alguém que queira, por exemplo, apontar uma irregularidade, denunciar problemas num contrato público que ela tenha conhecimento, essa pessoa consegue falar diretamente com a CGU? Como é que ela pode fazer isso?
0: Ela consegue, nós temos a ouvidoria da CGU, Fala BR, que é um caminho muito tradicional e conhecido, mas que é sempre importante a gente divulgar, que as pessoas podem entrar lá e fazer as suas denúncias, fazerem as suas reclamações, fazerem as suas sugestões. Nós, inclusive, estamos usando todo esse material da ouvidoria que nós recolhemos com essas reclamações para direcionar para os ministérios e acionar os ministérios. Então, na medida em que as reclamações aumentam em relação a um determinado tema, nós já acionamos o ministério para o ministério resolver ou determinado órgão resolver antes que o problema ganhe uma dimensão maior. Nós estamos intensificando esses esforços e tem funcionado muito bem.
2: Muito bem, nós conversamos com Vinícius Marques de Carvalho, ministro da Controladoria Geral da União. Muito obrigado, ministro, pela entrevista aqui à Voz do Brasil.
0: Obrigado.
1: Em 2024, o Brasil atingiu o menor índice de homicídios da série histórica, iniciada em 2014.
2: Mesmo assim, o número continua alto. Foram mais de 42 mil homicídios.
1: Por isso, o governo tem investido em políticas públicas voltadas para a segurança pública, como, por exemplo, o programa Brasil contra o Crime Organizado, com investimento de 11 bilhões de reais.
3: O Brasil registrou em 2024 o menor número de homicídios da série histórica iniciada em 2014. Os dados estão no Atlas da Violência, elaborado pelo Instituto de Pesquisa Econômica Aplicada, IPEA, em parceria com o Fórum Brasileiro de Segurança Pública. De acordo com o levantamento, foram 42.590 homicídios em 2024, uma queda de 7,4% comparada a 2023. Já em relação a 2014, a redução foi de 33,4%. O secretário nacional de segurança pública, Chico Lucas, destaca as causas dessa redução.
4: Isso tudo é fruto de uma série de ações e de políticas públicas implementadas. Um é a maior integração entre as forças de segurança, os entes federativos, com um aporte maior de recursos por parte da União e a cobrança para que esses crimes sejam mais esclarecidos. Sem falar de outra política pública muito importante nos últimos anos, que foi a restrição ao acesso às armas.
3: Mas o documento também traz um alerta importante. Os pesquisadores identificaram um aumento expressivo das chamadas mortes violentas por causa indeterminada, casos em que não é possível afirmar oficialmente se a vítima morreu em acidente, suicídio ou homicídio. De acordo com o Atlas, as mortes violentas por causa indeterminada saltaram para 17.207 em 2024. Na tentativa de melhorar a investigação desses crimes, o Ministério da Justiça e Segurança Pública adotou em fevereiro deste ano critérios nacionais padronizados para os índices de elucidação de homicídios e feminicídios em todo o país. Como explica o secretário nacional de Segurança Pública, Chico Lucas.
4: Algumas mortes acontecem em ambientes inóspitos ou duvidosos ou por meios que não são tão claros. Ora, mas se há dúvida, cabe ao poder público de investigar. A portaria, ela define como critério a morte violenta, ela obriga a toda morte ser correspondida por um inquérito policial e todo inquérito precisa ter um final dentro de um prazo de esclarecimento.
3: O levantamento mostra ainda que a violência continua atingindo principalmente jovens do sexo masculino, negros e moradores de áreas vulneráveis. Em 11 anos, mais de 300 mil jovens entre 15 e 29 anos foram assassinados no Brasil. O coordenador da pesquisa

0: E técnico do IPEA, Daniel Ricardo de Castro Cerqueira, afirmou que muitas vezes a violência que acomete o jovem surge ainda na infância.
1: Muitas vezes, quando a criança nasce, muitas vezes tem problema de negligência dos próprios pais, muitas vezes. Depois começa, a criança muito cedo já começa a ser vítima de violência sexual e depois, mais à frente, violência física, né? Quando eventualmente termina

0: redução histórica na taxa de homicídios, mas afirmou que o número absoluto ainda é muito alto. Lula declarou que a curva descendente aponta para um caminho que tende a se consolidar com a série de políticas anunciadas e em aplicação pelo governo do Brasil ao longo dessa gestão. Entre as medidas citadas pelo presidente está a lei antifacção, que endurece penas e dá agilidade ao confisco de bens de lideranças do crime organizado, o programa Brasil contra o Crime Organizado, que prevê a aplicação de 11 bilhões de reais em 2026 para desarticular estruturas criminosas, o Pacto Nacional contra o Feminicídio e o fortalecimento das ações de inteligência das polícias federal e rodoviária federal. Reportagem Luana Karen.
1: Combate ao desaparecimento de crianças e adolescentes, cada minuto conta.
2: O Ministério da Justiça e Segurança Pública firmou uma parceria com a Uber para que alertas passem a ser exibidos dentro do aplicativo.
1: Agora qualquer celular pode ser canal estratégico para salvar vidas.
2: Com a medida, motoristas, parceiros e usuários do aplicativo que estiverem no raio de até 160 quilômetros do desaparecimento vão receber mensagens dentro do aplicativo Uber. O diretor de Operações Integradas e de Inteligência da Secretaria Nacional de Segurança Pública, José Anchieta Neto, destacou a importância de usar a tecnologia a serviço da segurança pública.
3: Esses aplicativos de mobilidade urbana, eles estão gerando renda e são responsáveis por centenas de milhares de deslocamento, então eles têm que estar dando um passo à frente, um passo a caminho da promoção da segurança pública.
2: As primeiras horas após o desaparecimento de crianças e adolescentes são decisivas para localizar as vítimas. Por isso, o objetivo é acelerar a divulgação das informações e alcançar rapidamente pessoas que estejam próximas da região onde os casos acontecem. É o que destacou o chefe de relacionamento para assuntos de segurança da Uber, Leandro Segala.
4: Quando a gente conversa com autoridades que atuam na investigação de pessoas desaparecidas, tem um ponto comum que eles sempre se referem. O quanto é importante aquelas primeiras horas após o desaparecimento para o retorno seguro desse menor. Essa cooperação coordenada entre poder público, iniciativa privada, comunidade e tecnologia, acho que tem de fato a chance de salvar vidas.
2: A parceria amplia o alcance do chamado Alerta Amber, sistema utilizado para divulgar informações sobre crianças e adolescentes desaparecidos em situação de risco. O mecanismo envia imagens e dados da ocorrência para pessoas próximas ao local do desaparecimento. Pela primeira vez no Brasil, uma plataforma de mobilidade urbana também passa a integrar essa rede de comunicação emergencial. A diretora do Sistema Único de Segurança Pública, Isabel Freitas, falou sobre como a ação pode mudar a realidade das pessoas desaparecidas no país.
5: Uma criança localizada é uma criança que não foi vítima de um crime pior e é uma família que não passou por esse sofrimento.
2: Só no ano passado, mais de 85 mil pessoas desapareceram no Brasil. 21 mil delas eram crianças ou adolescentes. Reportagem Márcia Fernandes.
6: De turistas estrangeiros no Brasil aumentaram 9,2% nos primeiros quatro meses do ano em relação ao mesmo período de 2025.
1: O valor chegou a 20 bilhões e 200 milhões de reais, segundo o Banco Central.
6: E o ministro do Turismo, Gustavo Feliciano, está na China, onde participa de uma série com o objetivo de atrair mais turistas ao Brasil.
1: Recentemente, o governo brasileiro isentou a exigência de visto para turistas chineses.
7: Vamos traçar ações e estratégias para que a gente possa, com a política de isenção do visto do governo federal, aumentar o número de turistas chineses no nosso país. Eu tenho certeza, realizaremos ótimos negócios para promover o destino Brasil aqui na China.
6: O Brasil recebeu 103 mil turistas chineses em 2025, uma alta de 35% em relação ao ano anterior.
1: Apenas nos quatro primeiros meses do ano foram quase 40 mil visitantes, um crescimento de 33%.
6: E essas foram as notícias do governo do Brasil.
1: Uma realização da Secretaria de Comunicação Social da Presidência da República.
6: Com produção da empresa Brasil de Comunicação.
1: Fique agora com o Minuto do TCU. Em seguida, as notícias do Poder Judiciário e do Congresso Nacional. Boa noite.
6: Boa noite para você e até amanhã.

0: fez auditoria para avaliar o financiamento da atenção primária à saúde no Sistema Único de Saúde. O serviço é a porta de entrada do SUS e inclui ações de vacinação, consultas, pré-natal e outros atendimentos. A fiscalização analisou o modelo de repasse de recursos para estados e municípios. O objetivo foi verificar se o financiamento contribui para ampliar o acesso da população e melhorar a qualidade do atendimento. O TCU identificou falhas no modelo atual, como dificuldades para acompanhar resultados. Também falta definir indicadores para distribuir os recursos de forma adequada. As limitações podem prejudicar o planejamento das ações e reduzir a eficiência da política pública. O tribunal fez recomendações para aperfeiçoar o sistema. Saiba mais em tcu.gov.br.
1: 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Você vai ouvir agora notícias do Poder Judiciário.
2: Plenário do STF decide que shoppings devem criar espaço de amamentação para empregadas lactantes.
3: TST define lista com o nome de 3 desembargadores indicados ao cargo de ministros da corte.
2: TSE homologa alterações nos estatutos dos partidos Democrata e Unidade Popular.
3: Boa noite, eu sou o Arthur Filho.
2: E eu sou Walter Lima.
3: O plenário do Supremo Tribunal Federal decide que shoppings devem criar espaço de amamentação para empregadas lactantes.
2: Empresas têm o prazo de até um ano para adequar os centros comerciais. Marcelo Della Libera.
4: O plenário do Supremo Tribunal Federal analisou um recurso que discute se a responsabilidade pela instalação de espaços destinados à amamentação e à guarda de filhos de trabalhadoras lactantes em shopping centers deve recair sobre os lojistas ou sobre a administração do empreendimento. A tese fixada foi no sentido de que a expressão estabelecimento, prevista na CLT, abrange os shopping centers em relação às empregadas dos lojistas que integram o centro comercial.
3: Presidente do STJ determina a continuação do curso de medicina ofertado à turma extra do Programa Nacional de Educação na Reforma Agrária, no campus Caruaru da Universidade Federal de Pernambuco.
2: O curso é oferecido a 80 alunos. Fátima Uchoa.
5: A turma extra de medicina iniciada neste ano é uma parceria entre a Universidade e o INCRA, que editaram resolução para a criação da turma e um edital para a seleção dos estudantes. Na ação popular contra essas medidas, um vereador alegou violação à moralidade administrativa. O TRF5 determinou a interrupção das atividades após o fim do primeiro semestre letivo, mas para o presidente do STJ, ministro Herman Benjamin, manter essa decisão colocaria em risco a organização administrativa da Universidade Pública, o que ocasionaria lesão à ordem pública. Segundo o ministro, a turma especial do curso de medicina atende ao princípio da igualdade de condições no acesso ao ensino.
3: TST define lista com o nome de 3 desembargadores indicados ao cargo de ministros da corte.
2: Os selecionados são das regiões Nordeste e Norte. Rocine Gomes.
6: Os selecionados estão disputando a vaga da ministra Dora Maria da Costa, que se aposentou do Tribunal Superior do Trabalho depois de 18 anos. Foram eleitos ao cargo a desembargadora Maria de Nazaré Medeiros Rocha, do TRT da 8ª Região, que abrange o Pará e o Amapá. O desembargador Sérgio Torres Teixeira, do TRT da 6ª Região, em Pernambuco. E a desembargadora Hermenegilda Leite Machado, do TRT da 13ª Região, na Paraíba. A lista com os nomes será enviada ao presidente da República. É ele quem escolhe.
3: TSE homologa alterações nos estatutos dos partidos Democrata e Unidade Popular.
2: As duas legendas terão 90 dias para providenciar as alterações. Rimax Souto.
7: Para o Democrata, os ajustes são relacionados ao prazo máximo de vigência de órgãos partidários provisórios, limitado a 4 anos. O plenário do TSE ainda determinou que fique explícito o caráter voluntário das contribuições financeiras à legenda. O TSE também aprovou parcialmente o requerimento da Unidade Popular e determinou que o partido inclua explicitamente nas normas internas o tempo de vigência de seus órgãos provisórios, além de medidas de combate à violência política contra a mulher.
3: Tribunal Regional Federal da 1ª Região condena União e autarquias por demora na titulação de terras quilombolas do Amapá.
2: A decisão é resultado de ação do

0: Federal.
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2: O Tribunal de Contas da União